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2: 21 horas e 5 minutos.
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3: Oi pessoal, Almanac Musical no ar, por aqui Eduardo Maidana e hoje nós falamos de Sonho de Amor, canção escrita por Michael Sullivan e Paulo Massadas para o terceiro álbum de estúdio da cantora e compositora brasileira Patrícia Marques, sendo esta canção o primeiro single do álbum Incertezas. A música esteve presente na trilha sonora brasileira da telenovela mexicana Carrossel, exibida pelo SBT em 1991. Em 2013, a canção foi regravada por Patrícia Marques para sua coletânea 30, referente a seus 30 anos de carreira. Sonho de Amor foi regravada também pela dupla Zezé Di Camargo e Luciano e lançada em 10 de fevereiro de 2012 como primeiro single do CD homônimo e regravada também no DVD de 20 anos de sucesso, lançado no mesmo ano. O hit voltou a fazer sucesso, alcançando a posição de número 1 no Brasil Hot 100 Airplay, além de conquistar o sexto lugar no Caldeirão de Ouro com Zezé Di Camargo e Luciano. Mas a gente recorda a versão original de Patrícia Marques, Sonho de Amor.

0: O Almanac Musical vai ficando por aqui. Eu espero que você tenha gostado. Um grande abraço. Tchau.
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1: Boa noite.
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1: 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Já está disponível na internet o primeiro teaser da série Prelúdio de Sexta-feira 13, Crystal Lake. O seriado vai estrear no streaming nos Estados Unidos no dia 15 de outubro. Não se sabe ainda quando vai desembarcar no Brasil. Jason será interpretado na série por Kellan Vinson.
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4: O novo álbum da cantora Madonna, Confessions 2, que é uma continuação de Confessions on a Dance Floor de 2005, estreou em primeiro lugar na parada Billboard 200. Nesse trabalho, a rainha do pop aposta muito em música eletrônica, assim como no primeiro Confessions. Pra quem é fã, vale a pena conferir.
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5: No episódio de hoje, falaremos sobre a Copa de 2010, disputada na África do Sul. Pela primeira vez em sua história, a Copa do Mundo seria disputada em continente africano. Seria, enfim, a celebração da União Política da África do Sul após várias décadas da segregação racial promovida pelo Apartheid. Foi uma edição repleta de acontecimentos inusitados e fatos inéditos. A primeira controvérsia surgiu antes mesmo da bola começar a rolar. A Jabulani, a bola oficial da competição, recebeu reclamações de vários jogadores por ser muito leve e ter trajetórias imprevisíveis. Foi a primeira bola na história das Copas a ficar conhecida pelo seu nome. Além disso, foi a Copa das Vuvuzelas, um instrumento tradicional das arquibancadas africanas, semelhantes a cornetas. Dezenas de milhares de torcedores acompanhavam aos jogos soprando sem parar suas vuvuzelas, o que incomodava não apenas os jogadores, mas até mesmo quem acompanhava as transmissões pela TV. Do ponto de vista esportivo, foi também uma Copa repleta de reviravoltas. Depois de anos de campanhas ruins em eliminatórias e Copas do Mundo, o tradicional Uruguai voltou a disputar uma semifinal do torneio, eliminando a seleção de Gana nas quartas de final. Com direito a pênalti perdido no último minuto do jogo e cavadinha do uruguaio El Loco Abreu para finalizar a disputa de pênaltis, Gana perderia a chance de se tornar a primeira seleção africana na história a alcançar uma semifinal de Copa. O Brasil, treinado por Dunga, teria desempenho sofrível por toda a Copa e seria eliminado nas quartas de final após falha do goleiro Júlio César e virada da seleção holandesa. A decisão da Copa aconteceu entre Holanda e Espanha, duas seleções que até então nunca haviam ganhado um título. Em jogo disputado, os espanhóis levaram a melhor na prorrogação, depois do gol de Andrés Iniesta, a 4 minutos do fim do jogo. Fique atento aos próximos episódios e continue descobrindo um pouco mais sobre a fascinante história de todas as Copas.
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6: 22 horas e 5 minutos.
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Então disse o Senhor a Josué: Levanta-te, porque estás prostrado assim sobre o teu rosto? Israel pecou, e até transgrediram o meu concerto que lhes tinha ordenado, e até tomaram do anátema, e também furtaram, e também mentiram, e até debaixo da sua bagagem o puseram.

Então disse o Senhor a Josué: Levanta-te, porque estás prostrado assim sobre o teu rosto? Israel pecou, e até transgrediram o meu concerto que lhes tinha ordenado, e até tomaram do anátema, e também furtaram e também mentiram, e até debaixo da sua bagagem o puseram. Pelo que os filhos de Israel não puderam subsistir perante seus inimigos, viraram as costas diante dos seus inimigos, porquanto estão amaldiçoados. Não serei mais convosco, se não desarraigardes o anátema do meio de vós. Levanta-te, santifica o povo e dize: Santificai-vos para amanhã, porque assim diz o Senhor, o Deus de Israel: Anátema há no meio de ti, Israel. Ouvintes amados, nós estamos trazendo à vossa memória um episódio muito importante na vida de Israel sob a liderança de Josué, o sucessor de Moisés. Nós estamos frisando aquilo que está escrito em partes do capítulo 7 de Josué, do livro de Josué. Bom é quando o Senhor diz, quando o Senhor fala, quando ele está em silêncio, é mais perigoso, é terrível. Enquanto o pai está falando com o filho, é sinal de que há esperança para aquele filho. Mas pobre daquele filho, quando aquele pai não lhe dá mais conselho, não lhe corrige mais, porque desanimou, não tem jeito mais. E Josué estava prostrado, um grande líder, um tipo verdadeiro do Espírito Santo conduzindo a igreja. Mas prostrado, triste, resistido. O Espírito Santo pode ser entristecido, pode ser resistido, diz a palavra. E Josué estava resistido pelo inimigo. Estava prostrado. Mas então Deus veio e falou a Josué: Levanta-te. Por que estás prostrado assim sobre o teu rosto? Israel pecou. Agora, a advertência desse instante vem justamente nisto aqui, é que Deus não disse: Acã pecou. Acã era um dos homens de guerra de Josué. Era um dos valentes de Josué. Mas Acã havia pecado. Ele havia pegado daqueles despojos lá em Jericó, uma capa babilônica, 200 siclos de prata e uma cunha de ouro do peso de 50 siclos. Ele havia cobiçado aquilo, segundo a sua própria confissão. Quantos pregadores, quantos guerreiros, homens de guerra, ao vencerem o inimigo, têm sido atraídos pelos seus despojos, pelos seus meios. Acã confessou que ele cobiçou aquelas coisas. Cobiçou as coisas do inimigo. Coisas que ele estava combatendo, porém cobiçando-as. Quantos combatem o adultério cobiçando? Quantos combatem a mentira mentindo?
Quantos combatem o roubo roubando? E Josué estava combatendo e destruindo aquele povo, mas aquele guerreiro de Josué, que estava fazendo a mesma coisa, fez justamente o que ele não deveria fazer. Seria preferível que ele nunca tivesse combatido, entrado nas fileiras como um guerreiro. Seria mil vezes preferível do que ter entrado nas fileiras de Israel como um guerreiro e cobiçar as coisas do inimigo. Josué capítulo 7, nós vemos a confissão de Acã. Versículo 20, 21. Então o que temos aqui, ouvintes? O pecado de Acã e seus resultados trouxe um anátema para dentro de Israel. E Deus não disse, Acã pecou. Deus disse, Israel pecou. Por quê? Porque se tratava de uma unidade. Deus trata com Israel como povo. E se um daqueles pecasse, todo o povo seria prejudicado. Todo o povo seria destruído, resistido. Ora, Israel estava perdendo a guerra para um inimigo muito menor do que Jericó. Quando acabara, havia acabado de vencer a Jericó, uma cidade tão forte, tão poderosa, tão grande. Agora estava perdendo para a cidade de Ai, que era muito menor, muitas vezes menor do que Jericó. Vence um grande inimigo, vence um grande pecado, depois cai numa pequena coisa. As pequenas brechas na cerca é que permitem a entrada das pequenas raposas. Não são as grandes brechas, mas aquela brechinha que alguém pensa que não tem importância, é justamente onde vai entrar o comondongo, é onde vai entrar a pequena raposa. Isto deve ficar calhado em nossos corações e nos levantar para uma vida de advertência, porque, na verdade, esse caso que estamos nos referindo, fazendo referência nesse instante, era Israel sendo resistido, sendo derrotado por causa de um homem, por causa de um guerreiro, por causa de um obreiro. Todo o corpo estava sendo prejudicado. Bom, mas isso aí é com Israel. E, na verdade, Israel pecou porque Deus trata Israel como povo. Mas nós, os gentios, Ele trata como indivíduo. Está certo? Deus trata com Israel como povo. E com os gentios, que somos nós, Ele trata com o indivíduo, individualmente, com a pessoa. Porém, o que é este grupo de pessoas com quem Deus tem tratado individualmente? É a igreja, é um corpo, é um povo. E Paulo disse, um povo zeloso de boas obras. Desde que você pertença ao corpo de Cristo, ao povo de Deus, então a sua vida compromete a esse corpo. A sua conduta compromete esse corpo aonde estiver, aqui ou em qualquer parte da terra. Um guerreiro desse corpo pode prejudicar esse corpo. Na verdade, Deus trata individualmente com as pessoas, mas tratando individualmente com as pessoas e agregando estas pessoas, Ele forma justamente a sua igreja, a eclesia,
este grupo de pessoas separados, chamados para fora, formando um corpo, dirigido pela mesma mente. Então, se um membro sofre, todos os membros sofrem com ele. Todo o corpo sofre com aquele membro. Porque se tornou um organismo. A Igreja de Jesus Cristo não é uma organização religiosa, mas sim um organismo vivo. Se um membro deste corpo é honrado, todo o corpo é honrado com ele. Não há inveja da mão quando o olho está sendo honrado, está tendo seu lugar. Não há inveja nos olhos quando as mãos estão sendo usadas. Todos são dirigidos pela mesma mente, irrigados pelo mesmo sangue. Se algum membro desse não for irrigado normalmente pelo sangue e dirigido pela mesma mente, ele fica paralisado e prejudica todo o corpo. Prejudica no andar, prejudica no pegar, prejudica no olhar, prejudica no ouvir, no sentir, no paladar. Qualquer coisa venha a prejudicar se um desses membros se torna neutro, paralisado, não sendo dirigido pela mente, não sendo irrigado normalmente, não tendo uma circulação normal do sangue. Então daí vem a paralisia e aquele corpo fica prejudicado. São muitos membros num corpo, mas não são muitos corpos. Por isso não são muitas igrejas. É uma só. Só existem duas igrejas na Terra, duas religiões. Uma falsa e a outra verdadeira. Uma é a grande prostituta com suas filhas, e a outra é a virgem pura, imaculada, lavada e redimida no sangue de Jesus Cristo. Não há muitas igrejas, não há muitas religiões, há apenas uma verdadeira e uma falsa. Não há muitos corpos, mas sim um corpo com muitos membros. Davi tinha 500 mulheres. O que representava aquelas mulheres? Os membros da Igreja de Cristo. Jesus Cristo tem uma igreja com muitos membros. Porém, esses membros têm a mesma doutrina, têm o mesmo batismo, têm a mesma fé, têm o mesmo fundamento, que é dos apóstolos e dos profetas. Vejam Efésios capítulo 4. Leiam isto pensando assim. Então vamos ter uma unidade. E unidade, o que quer dizer isso? Todos pondo força para um só lado. É uma prova de força. Mas todos pondo força para um só lado, orientados pelo mesmo Espírito, alimentados pelo mesmo alimento, nutridos pela mesma nutrição de Deus, pela mesma palavra. Um evangelho só não pode dar muitos tipos de crenças. O evangelho só pode produzir uma fé genuína e verdadeira. Só pode produzir um verdadeiro corpo genuíno. Esta palavra forma este corpo. E este corpo é regido por esta palavra. E um membro fora do lugar compromete todo o corpo. Então, Deus não disse Acã pecou, mas Deus disse Israel pecou. Porque se tratava de um povo. E agora, nós somos povo ou não somos povo? Somos uma igreja ou não somos uma igreja? Estamos ou não unidos na mesma fé, no mesmo batismo? Estamos dirigidos ou não pela mesma mente?
Por que então vamos pensar diferentes? De uma maneira diferente? Por que vão chocar uns com os outros quando a mensagem é uma só, quando a palavra é uma só, quando o espírito é o mesmo? Não há choques, não se tropeça em pequenas coisas. Aqui está a coisa. O pecado é que faz isso. O pecado é quem faz a diferença. Por isso, nesta hora, deveríamos dar lugar ao Espírito Santo para uma análise profunda, individual. O que quero eu fazer para o meu Deus? O que quero eu fazer para a obra do Senhor? Acã fez muito, foi um grande guerreiro. Mas o que trouxe ele para o corpo? Prejuízo, lutas, interna, morte. Sonda-me, ó Deus, vê se há em mim um caminho como este e livra-me deste caminho. É oração minha e de todos os cristãos nesse instante.

Sonda-me, ó Deus, e conhece o meu coração. Prova-me e conhece os meus pensamentos. E vê se há em mim algum caminho mau, e guia-me pelo caminho eterno.

Acã confessou e morreu. E o que deve acontecer conosco com o pecador é morrer. Morrer para o pecado. Morrer para o mundo e ressuscitar com Cristo. Abra seu coração nesse instante e diga: Senhor, perdoa-me em nome de Jesus Cristo, da minha crença errada, das minhas maneiras de pensar, maneiras próprias. Dá-me do teu Espírito Santo, enche-me do Espírito de Deus, para a tua glória e tua honra, em nome de Jesus Cristo. Amém.

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As bênçãos pentecostais devem estar sobre o povo. Aqui temos mais uma declaração do profeta de Deus para esta era, desta feita em sua mensagem, O Selo da Páscoa. Ouvintes, o melhor que nós podemos lhes oferecer é aquilo que Deus tem nos concedido, isto é, Sua Palavra. A melhor coisa que Deus tinha para dar para o seu povo não era outra coisa, senão a Sua Palavra. É a melhor coisa que um homem pode dar para uma mulher. É a Sua Palavra. E assim, tendo palavra, demonstra-se que tem caráter. E Deus, tendo a sua palavra imutável, nula concedeu. Isto é a grande bênção que temos recebido dele nestes dias. E não queremos que ela fique somente conosco, mas que ela seja estendida a todos quantos nos ouvem, a todos quantos estão ao nosso alcance. Portanto, a maior bênção que nós poderíamos oferecer seria justamente esta palavra que temos recebido. Porque os céus e a terra passarão, a minha palavra não passará, disse Jesus. As bênçãos pentecostais devem estar sobre o povo. Para iniciar, nós devemos fazer uma pergunta, cuja resposta viria saciar a sede daquele que tem sede de justiça, tem sede da verdade. O que é Pentecostes? Porque o profeta de Deus está dizendo, as bênçãos pentecostais devem estar sobre o povo. Mas o que são estas bênçãos pentecostais? O que vale dizer? O que é Pentecostes? Longe de analisarmos o assunto por um prisma denominacional. Aí temos o mundo chamado pentecostal. Temos os pentecostais. Mas não é disto que se refere a Bíblia. Não é disto que se refere o profeta de Deus. As bênçãos pentecostais vêm da promessa de Deus. Elas partem da promessa de Deus. Agora, essa promessa, ela é dirigida justamente a quem tem sido escolhido, a quem tem sido chamado. Sim, ninguém pode fazer uma promessa para uma moça antes de escolhê-la, e vice-versa. Deus jamais dirigiria a sua promessa a não ser a quem ele tivesse escolhido. Agora você veja como já estamos encontrando uma grande verdade, através da qual nós centralizamos a nossa fé. E uma vez centralizada, nós podemos alcançar o alvo como verdadeiros pentecostais. Isto é, vivendo sob as genuínas

bênçãos pentecostais que devem estar sobre o povo. Qual povo? O povo escolhido. Jesus disse, dando ordem aos seus apóstolos e seus discípulos, que em seu nome se pregasse o arrependimento e a remissão dos pecados. Esse é um versículo da Bíblia que combina com Mateus 28, 19. Ele está registrado em São Lucas 24, versículo 47. E em seu nome, porque o seu nome é o nome do Pai e do Filho e do Espírito Santo. Esta é a mesma ordem de Mateus 28, 19. Lucas 24, verso 47. E em seu nome se pregasse o arrependimento e a remissão dos pecados em todas as nações, começando por Jerusalém. E destas coisas sois vós testemunhas. E eis que sobre vós envio a promessa de meu Pai. Sobre vós quem? Sobre os líderes religiosos que rejeitaram a palavra de Deus, a visitação de Deus no seu determinado dia? Não. Absolutamente não. Sobre aqueles que, de fato, haviam sido escolhidos por Jesus Cristo. Sim, meus amados, vamos concordar aqui uma coisa com a outra para assim podermos receber as genuínas bênçãos pentecostais. Em primeiro lugar, arrependimento e remissão dos pecados, para depois então recebermos as bênçãos pentecostais. Você veja em Atos dos Apóstolos, capítulo 2, verso 38. E disse-lhes Pedro, arrependei-vos e cada um de vós seja batizado em nome de Jesus Cristo para perdão dos pecados. Veja, a condição está arrependimento. E cada um de vós seja batizado em nome de Jesus Cristo para perdão dos pecados. Isto é, para remissão. E recebereis o dom do Espírito Santo. Notemos que estamos lendo as Escrituras e elas devem ser transferidas para a nossa vida como bênçãos pentecostais, como bênçãos de Deus. Porque a promessa vos diz respeito a vós, a vossos filhos e a todos os que estão longe, a tantos quantos Deus nosso Senhor chamar. Aqueles a quem Deus chama, todos eles passam por este processo de arrependimento e são batizados em nome do Senhor Jesus Cristo. Agora, vamos voltar a fazer a pergunta novamente. O que é esta bênção pentecostal? O profeta responde, é uma confirmação da ressurreição de Jesus Cristo. A maior bênção que você pode receber na sua vida é a confirmação da ressurreição de nosso Senhor Jesus Cristo em sua vida, individualmente falando. Particularmente falando, é você trazendo a identificação de um cristão, de uma cristã. Paulo disse que a ressurreição de Jesus Cristo é a justificação da nossa fé. Não é nenhum credo, não é nenhum parecer de algum grande líder religioso, não é a opinião de A nem de B, isso é exclusivamente a testificação do Espírito Santo em sua vida, que Cristo ressuscitou dos mortos e que vive em você. Ah, sim. Agora está a coisa. Aqui está o que faz a diferença entre o genuíno cristão, entre as genuínas bênçãos pentecostais,
com o mundo chamado cristão de hoje, com o mundo chamado pentecostal, com as bênçãos que encaram como bênçãos pentecostais. Vejamos o que aconteceu logo após a bênção pentecostal ter sido derramada sobre aqueles que ficaram em Jerusalém. Vejam para que fim. Aquilo foi derramado sobre eles. Vamos tomar Pedro um pouquinho como exemplo. Ele houvera negado a Jesus Cristo diante de pequenas criadas. Mas logo após a bênção pentecostal, ele sustentou a Cristo, o nome do Senhor Jesus Cristo, não diante de pequenas mulheres, mas sim diante do Sinédrio, diante das autoridades que podiam apedrejá-lo, matá-lo, encerrá-lo na prisão. Vejam o que é bênção pentecostal. Veja só como a coisa mudou. E, conforme está afirmando o profeta de Deus para esta era, que a bênção pentecostal é uma confirmação da ressurreição. Quando ele, Pedro e João, foram entrando no templo e chegando à porta chamada Formosa daquele grande templo, e ali havia um coxo, que há 38 anos, e desde o ventre sua mãe era coxo, então o que aconteceu? Ele pediu uma esmola àqueles que haviam recebido a bênção pentecostal. E logo Pedro disse para ele: olhe para nós. E naturalmente, olhando para eles, Pedro disse: não tenho ouro nem prata, mas aquilo que tenho, isto te dou. Em nome de Jesus Cristo Nazareno, levanta-te e anda. E o coxo se pôs dentro do templo a saltar e glorificar a Deus, e demonstrando e confirmando então a ressurreição de Jesus Cristo. A bênção pentecostal estava ali confirmando a ressurreição de Jesus Cristo. E nós poderíamos passear pela Bíblia Sagrada, por todos os atos dos apóstolos e as cartas e esses testemunhos vivos escritos nas Escrituras e também pelas eras da Igreja, e vermos que a bênção pentecostal causou, ela confirmou a ressurreição de Jesus Cristo. A bênção pentecostal não é para fazer de mim um grande líder. A bênção pentecostal não foi para trazer ouro nem prata, porque Pedro afirmou: não tenho ouro nem prata. A bênção pentecostal não foi para construir grandes monumentos religiosos. A bênção pentecostal não foi para trazer fama, personalismo. A bênção pentecostal foi para confirmar que Jesus Cristo estava vivo. E foi isto que aconteceu quando eles, perplexos, admirados, olhavam a Pedro e a João, como se eles fossem deuses. E Pedro, então, tomando a frente novamente, disse para eles: ó cidadãos, ó varões, por que olhais para nós? Vocês estão agora nos admirando? Porque estão vendo este que era aleijado, coxo, desde o ventre de sua mãe, saltando e rejubilando e glorificando a Deus? Isto não somos nós. Isto é aquele a quem vós matastes. Arrependei-vos, pois, e convertei-vos para que sejam apagados vossos pecados e venham-se os tempos do refrigério pela presença do Senhor. Naquela hora, quem deixaria de ser cristão? Você pensa assim: se eu vivesse naquele momento, eu teria sido batizado em nome de Jesus Cristo. A senhora diria: eu obedeceria a Pedro em tudo. Jesus Cristo é o mesmo ontem, hoje e eternamente.
A senhora quer obedecer à carta de São Pedro? Então apanhe sua Bíblia e leia 1 Pedro capítulo 3 e obedeça a São Pedro. Vocês, cristãos, filhos de Deus, querem obedecer a São Pedro? Você sabe que obedecendo a São Pedro está obedecendo a Jesus Cristo. Não resta dúvida, ele estava com a bênção pentecostal. Ele estava com a bênção de Deus, ele estava com o Espírito Santo testificando nele que Jesus houvera ressuscitado dos mortos. Então apanhe sua Bíblia e leia Atos dos Apóstolos, capítulo 2, verso 38. E peça urgentemente o seu batismo em o nome de nosso Senhor Jesus Cristo. Você apanha as referências de Atos 2:38? Você apanha as referências de São Mateus 28:19? E me encontre um batismo na Bíblia ou na história que não tenha sido no nome do Senhor Jesus Cristo, porque este é o nome do Pai e do Filho e do Espírito Santo. Ah, mas nós queremos as bênçãos pentecostais. As bênçãos pentecostais nós entendemos que é somente falar línguas estranhas, o que o próprio diabo pode personificar. Nós pensamos que é somente curar os doentes. Nós pensamos que é dar todos os nossos bens para os pobres. 1 Coríntios capítulo 13 ainda não foi compreendido por revelação do Espírito Santo. Esta é aqui a grande verdade. Mas vamos voltar à pergunta: o que é esta bênção pentecostal? É uma confirmação da ressurreição de nosso Senhor Jesus Cristo. Sim, ela foi confirmada na vida da igreja primitiva. Assim chamamos a igreja primitiva, isto é, aquela que partiu do Pentecostes. E ela sempre testemunhou que Jesus Cristo é o mesmo ontem, hoje e eternamente, quando mulheres que eram entregues ao pecado, homens que eram entregues ao paganismo, se convertiam ao Senhor Jesus Cristo, compungindo seus corações, sendo transformados. E Paulo disse que ali haviam ladrões, roubadores, efeminados e coisas mais terríveis. Mas ele disse assim, que foram lavados, redimidos, que foram transformados, que se transformaram em novas criaturas. Ora, se isto aconteceu no tempo de Jesus Cristo na Terra, o próprio Deus encarnado, nunca chamando a uma meretriz de semente da serpente. Ele nunca disse que um ladrão era semente da serpente. Mas ele disse que os chefes religiosos, os cultuadores a Deus, os donos da religião, eram sementes da serpente. E nós vemos que o Evangelho testifica que ladrões e salteadores e meretrizes foram salvas por nosso Senhor Jesus Cristo. E logo em seguida esse Atos dos Apóstolos e todo o resto do Novo Testamento comprova a mesma coisa, que Jesus Cristo é o mesmo ontem, hoje e eternamente. Caso contrário, uma Raabe no Velho Testamento nunca podia ter tomado o braço de um general como o de Salomão, para dela vir Jessé, e de Jessé vir Davi, de Davi vir a Jesus Cristo. Isso quer dizer que o Jeová do Velho Testamento é o Jesus Cristo do Novo Testamento. E o Novo Testamento compreende também o dia que nós vivemos agora. Nós não estamos em outra dispensação. Isso quer dizer que Jesus Cristo é o mesmo ontem, hoje, eternamente.
Isso traz a bênção pentecostal sobre a igreja e faz que ela confirme o poder da ressurreição. E é para isto que Deus enviou Elias. Você viu? Quando Elias chegou na casa da viúva, o azeite foi multiplicado, a farinha foi multiplicada, mas não ficou nisto. Houve morte, mas havendo morte, houve também ressurreição. Essa é a bênção pentecostal. A bênção pentecostal nos trouxe das denominações. As árvores floresceram e deram seus frutos. A figueira brotou, que é Israel. Está certo? Sim. Mas estas bênçãos pentecostais não se encerram somente nisto. Ela traz o poder da ressurreição. Ela traz e confirma a ressurreição de Jesus Cristo na vida da igreja, na vida de cada membro que testifica em si mesmo, dentro do seu coração, através de sua vida, que ele vive. Ele vive. Se o seu coração palpita nesse instante, por algo que é correto, por algo que é justo, por algo que é escriturístico, ele terá que dizer: o meu Senhor vive, e ele ressurgiu, e ele está às portas para me levar para a sua glória. Receba esta bênção pentecostal agora. Amém.

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6: No episódio de hoje, falaremos sobre a Copa do Mundo de 1938, sediada na França. Mais uma vez, a escolha do país sede traria problemas políticos para a FIFA. A entidade escolheu organizar a competição na França, em homenagem ao seu fundador francês, Jules Rimet, em detrimento da Argentina, fazendo que tanto a seleção argentina quanto o Uruguai, em solidariedade, decidissem boicotar o torneio. Assim, o Brasil seria uma das únicas duas seleções americanas a participar da competição, em conjunto com Cuba. A inclusão da atual Indonésia fez com que o número de não-europeus em campo fosse de apenas 3, em um total de 13 equipes, a menor quantidade de seleções de fora do continente sede na história de todas as Copas. Além disso, o ambiente político internacional estava extremamente conturbado, provocando influência direta nas questões esportivas. As mais imediatas delas seriam a exclusão da Espanha, por conta da guerra civil que assolava o país no período, e a anexação da Áustria pela Alemanha, fazendo com que a equipe alemã herdasse boa parte dos jogadores austríacos. Pela última vez, a Copa seria disputada através de jogos eliminatórios diretos, sem uma fase de grupos prévia. Pela primeira vez, contudo, a trajetória da nossa seleção brasileira nesses jogos eliminatórios seria digna de destaque. Mais uma vez comandada por Leônidas da Silva. A primeira partida do Brasil disputada contra a Polônia ganhou tons dramáticos e se tornou uma das melhores de todas as Copas. O tempo regulamentar terminou em 4-4 e a seleção brasileira se classificaria após um 6-5 na prorrogação. O Brasil ainda eliminaria a poderosa Tchecoslováquia após uma vitória por 2-1 no jogo desempate, antes de cair na semifinal contra a Itália, após uma derrota pelo mesmo placar. Terminaríamos a competição em terceiro lugar, vencendo a Suécia por 4-2 na disputa pela posição. A Itália, por sua vez, se tornaria a primeira seleção bicampeã em Copas do Mundo, após vitória por 4-2 diante da Hungria, na finalíssima disputada em Paris. Fique atento aos próximos episódios e continue descobrindo um pouco mais sobre a fascinante história de todas as Copas.
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1: Terça-feira, 14 de julho de 2026. Boa noite, eu sou o Fernando Figa e vamos juntos em mais uma edição do nosso Jornal da Noite. Os fatos que marcaram o dia de hoje, muita informação e prestação de serviço. Você ouve nesta edição do Jornal da Noite, o mundo do cinema e do streaming, na coluna Na Telinha e Na Telona, com o jornalista e crítico cultural Marcos Kimura. No Agronotícias, as informações do setor agropecuário que impactam na economia e também no seu dia a dia. Também no Jornal da Noite, Direitos do Trabalhador, com advogado especialista em Direito e Processo do Trabalho, Dr. Arthur Felipe da Chagas Martins. Dicas e análises sobre o mundo da música com Ellen Souza, a coluna Pele com Alma com a dermatologista Paula Cian Lopes e, é claro, aqui no Jornal da Noite, o resumo do que aconteceu no dia de hoje e as últimas notícias do Brasil e do mundo. 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
1: O dólar fechou em queda hoje com um recuo de 1,05%, cotado a R$ 5,07. Na mínima do dia, o dólar chegou a bater R$ 5,06. O Ibovespa, principal índice da Bolsa Brasileira, teve alta de 0,51% aos 176.641 pontos. As tensões no Estreito de Hormuz voltaram a pressionar os preços do petróleo no mercado internacional para cima.
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1: Aqui o Agro é notícia. CNPE aprova aumento da mistura obrigatória de etanol na gasolina para 32%. Por aqui, Fernando Figa, de volta, atualizando as informações do setor agropecuário. O Conselho Nacional de Política Energética aprovou nesta terça-feira a resolução que eleva temporariamente de 30 para 32% o percentual obrigatório da mistura de etanol anidro adicionado à gasolina comercializada em todo o território nacional. De acordo com o Ministério de Minas e Energia, a medida terá vigência de 180 dias, com possibilidade de prorrogação uma única vez por igual período. O colegiado responsável por assessorar a Presidência da República para a formulação de políticas e diretrizes do setor energético se reúne após uma série de adiamentos. Segundo a pasta, a medida vai fazer com que o país deixe de importar 900 milhões de litros de gasolina por ano. A decisão, segundo o governo, considera o cenário internacional de volatilidade no mercado de petróleo e combustíveis, marcado pela volatilidade no abastecimento global. Nesse contexto, a utilização de uma maior parcela de etanol produzido no país busca reduzir a dependência de combustíveis fósseis importados e possibilitar a maior presença desse biocombustível na matriz energética brasileira. De acordo com o Ministério, a adoção do E32 foi subsidiada por estudos técnicos realizados no âmbito da implementação da Lei do Combustível do Futuro. Os ensaios, coordenados pela pasta e executados pelo Instituto Mauá de Tecnologia, avaliaram o desempenho da nova mistura em veículos leves e motocicletas, representativos da frota nacional. No percurso dos testes, foram analisados aspectos como desempenho, dirigibilidade, partida a frio, consumo de combustível e emissão, tanto em ambiente laboratorial quanto em condições reais de uso. De acordo com os resultados, a utilização do E32 apresentou comportamento equivalente ao observado com misturas de menor teor de etanol, sem impactos relevantes no funcionamento dos veículos, inclusive aqueles equipados com motores não flex.
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1: E agora vamos falar sobre dinheiro esquecido, porque o Banco Central atualizou os dados e informou ontem que ainda existem nas instituições financeiras 6 bilhões 241 milhões de reais em recursos esquecidos pelos clientes. Pois é, gente, são pessoas físicas e também empresas. O sistema do BC permite consultar se você, né, tem dinheiro esquecido ou de repente uma pessoa da sua família, uma pessoa falecida. Então você pode consultar aí no site oficial do sistema Valores a Receber.
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1: Olá, doutora Paula.
2: Olá, doutora Paula Cian Lopes, dermatologista, trazendo fatos interessantes para vocês. E, obviamente, que a gente vai continuar no tema Copa, né? Eu estava lembrando da Copa que foi no Brasil, das seleções que jogaram em lugares muito diferentes. Então, uma semana jogava no Sul, na outra semana jogava na região Nordeste, na região Norte. E um jogo que me marcou, especificamente, foi um jogo da Itália, em Manaus. Um calor, um sol, você via que os jogadores estavam derretendo. E aí o que acontece? Eles são atletas profissionais, eles estão ali para representar o país deles, eles ganham patrocínio, tem uma série de questões. A coisa é o calor extremo, a umidade extrema. Então, o esporte que é praticado numa condição física, ele pode trazer prejuízos para a saúde. E o que, que a gente vai falar? Nós vamos falar só dos jogadores? Não, a gente vai falar da gente. Por quê? Porque às vezes você passa o ano inteiro em home office, o ano inteiro dentro do escritório, e no primeiro dia de férias você já quer dormir no sol e voltar bronzeado. Gente, a tua pele não está acostumada. Você não está acostumado com calor, às vezes você não está acostumado com a umidade, você não está acostumado com aquele sol. Então as coisas têm que ser aos poucos. Assim como a gente não faz dieta de um dia para o outro, emagrece e tudo, a gente também não vai pegar um bronze, que dermatologista nunca vai aconselhar a fazer, tá? Fica aqui só a observação. Mas o esporte também. Então, ai, vou correr na praia. Você não corre nenhum dia. Você vai correr na praia descalço, vai ter um mega impacto nas articulações, vai correr no sol, vai derreter todo o protetor solar. Então, vai com calma, tá? A cada dia você vai aumentando um pouquinho para já não ter insolação e queimadura de bolha no primeiro dia. Então, vai com camiseta para praia, passa protetor solar, fica mais tempo na sombra do que no sol, e aos pouquinhos você vai aumentando a exposição. E uma dica muito importante é sempre usar blusa UV. Por quê? Porque a blusa UV, ela ajuda não só a refletir a luz do sol, né, a radiação ultravioleta, mas ela também absorve uma parte daquilo, protegendo a sua pele. Então, é uma proteção muito bacana. E se você sua muito, protetor solar em bastão. O protetor solar esportivo e o protetor solar infantil, eles são mais resistentes ao suor, mas o de bastão é o que é mais resistente ainda ao suor. Por quê? Porque ele acaba fazendo só uma camada superficial na pele. Agora, para você que tem melasma, especialmente as mulheres têm melasma, vale a pena passar um protetor solar cremosinho, sem cor, e aí se você quiser um bastão com cor por cima, tá? Fazer essa combinação de duas coisas. Por quê? Porque o protetor solar sem cor, ele diminui a alteração química que a radiação ultravioleta causa na pele, enquanto o bastão reflete a luz. Então, um tem um efeito químico, o outro tem um efeito físico. Então, para quem tem mancha, para quem cuida o ano inteiro, às vezes uma semana de praia dá uma estragadinha. Então, vale a pena prevenir bem direitinho, tá bom? Um beijo para vocês, espero vocês nos canais Pele com Alma do Instagram e do YouTube. Tchau, tchau.
1: Muito bem, muito obrigado, doutora Paula Cian. Na próxima semana, próxima terça-feira, de volta com mais uma edição da coluna Pele com Alma. E a escritora, né, E. Jean Carroll, recebeu mais de $5.600.000 após vencer uma ação por abuso sexual e difamação contra o presidente dos Estados Unidos, Donald Trump. O pagamento foi liberado ontem de uma conta judicial onde o dinheiro permanecia depositado desde o veredito de 2023. A advogada de Carroll, Roberta Kaplan, confirmou a transferência ontem. Tudo é assunto no Jornal da Noite. Vamos ao comentário musical.
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1: Ellen Souza.
3: Olá a todos os ouvintes. Meu nome é Ellen Souza e vamos para mais um comentário musical. Quem nasce ou passa boa parte da sua infância ou juventude no estado do Piauí sabe. Festa de verdade tem boa música, cheiro de milho cozido e coração batendo mais forte. O som do Piauí tem um quê de forró de pé de serra, mas também tem aquele brega, tem o arrocha e tem o que a gente quiser. Porque festa de verdade tem que ter a cara do povo. Hoje, eu compartilho um pouco das festas que vivi por lá, do que eu ouvia quando era criança e de como isso me formou como artista. O forró é o ritmo e o gênero mais consumido no estado do Piauí e no Nordeste. Podemos falar aqui nomes como Francis Lopes, Frank Aguiar, Calcinha Preta, Aviões do Forró e por aí vai. São nomes e bandas de grande importância para a região. Atualmente, com o avanço, obviamente, da tecnologia e o acesso à informação, já é possível ver uma mistura de pop, funk com esses gêneros. E é isso que faz da cultura do Piauí ser diferente. Embalada por grandes paredões de som, em cima de suas picapes, muitas festas acontecem ao ar livre, e isso é incrível. Quem vive uma experiência dessa no Nordeste, com certeza, quer voltar. No próximo episódio, vamos ver como cada região do Brasil tem um som diferente, mas todos falam do mesmo, do nosso jeito de viver, de sermos brasileiros. É isso, pessoal. Até o próximo comentário musical.
1: Muito obrigado, Aline Souza. Até a próxima semana. Seguimos com mais informação por aqui para você ouvinte em sintonia com a nossa programação. Muito obrigado pela sua audiência. Muito obrigado pela sua companhia, onde quer que você esteja acompanhando a nossa programação. Sempre bom ter você com a gente por aqui acompanhando as principais informações. Olha, tem um assunto que vem repercutindo internacionalmente. Mais de 2.800 pessoas foram diagnosticadas nos Estados Unidos com ciclosporíase, uma infecção causada por um parasita microscópico que pode provocar diarreia aquosa intensa, descrita pelo Centro de Controle e Prevenção de Doenças do país, em alguns casos, como explosiva. O Departamento de Saúde de Michigan informou ontem que os primeiros resultados da investigação indicam que alfaces e outras folhas consumidas cruas podem estar por trás do aumento dos casos. Apesar disso, os investigadores ressaltam que o trabalho continua e que ainda é cedo para descartar outros alimentos. Até o momento, nenhum tipo específico de hortaliça, produtor rural ou fornecedor foi identificado como origem do surto. Segundo os Centros de Controle e Prevenção de Doenças dos Estados Unidos, há ao menos 843 casos confirmados e cerca de 1.500 suspeitos, distribuídos por 31 estados. As autoridades estaduais, porém, já contabilizam mais de 2.800 casos. Pelo menos 86 pessoas precisaram ser hospitalizadas, mas nenhuma morte foi registrada. Tudo é assunto no Jornal da Noite. A gente volta a seguir com mais informações.
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8: E para você que gosta de uma boa comédia, vou dar uma dica de um filme que tem mais de 15 anos. Mas quem assiste, dá risada. Quem ainda não assistiu, não sabe o que está perdendo, vale a pena estar pegando na sua locadora, porque é um filme legal, muito engraçado, mesmo sendo um filme do ano de 1994. Sabe quem faz parte do elenco? Jim Carrey. Precisa falar mais alguma coisa? Acho que não. Ace Ventura, um detetive diferente. Esta é a nossa dica de hoje. Ace Ventura, interpretado por Jim Carrey, é um atrapalhado detetive especializado em encontrar bichos de estimação desaparecidos. Apesar de seus métodos pouco convencionais, Ace é muito eficiente naquilo que faz. Porém, às vésperas do Super Bowl, o jogo final do futebol americano, um dos times sofre um grande golpe. Seu mascote, o golfinho Snowflake, é sequestrado. Ace Ventura é contratado para descobrir o paradeiro de Snowflake e seus sequestradores. O detetive não poupará esforços para conseguir resolver mais este caso. Jim Carrey no elenco, certeza de risada e muita risada mesmo.
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14: Estamos de volta com o Jornal da Noite e seguimos com mais informação. A Polícia Federal concluiu o primeiro inquérito da Operação Sem Desconto sobre descontos indevidos no Instituto Nacional do Seguro Social, com 48 indiciamentos relacionados ao caso CONAFER, Confederação Nacional dos Agricultores Familiares e Empreendedores Familiares Rurais. O relatório foi apresentado pela Polícia ao ministro do Supremo Tribunal Federal, André Mendonça, relator das investigações, na última sexta-feira. Entre os indiciados estão o ex-presidente do INSS, Alessandro Stefanuto, o presidente da CONAFER, Carlos Roberto Ferreira Lopes, que está foragido, e o lobista Antônio Carlos Camilo Antunes, conhecido como Careca do INSS. O instituto foi procurado via assessoria de imprensa por WhatsApp, mas ainda não respondeu. Stefanuto foi indiciado pelos crimes de promover, constituir, financiar ou integrar organização criminosa, lavagem de dinheiro e corrupção passiva. Lopes também foi indiciado pelos dois primeiros crimes, o segundo em caráter majorado e reiterado e corrupção ativa majorada. Já Antunes foi indiciado por lavagem de dinheiro e participação em corrupção passiva. Procuradas, tanto sua defesa quanto a de Stefanuto responderam que ainda não podem se pronunciar porque não tiveram acesso ao caso. Tudo é assunto no Jornal da Noite. Vamos agora à coluna Na Telinha e na Telona com Marcos Kimura.
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14: Olá, Marcos Kimura.
15: Olá, meu nome é Marcos Kimura, jornalista cultural, crítico de cinema e atualmente provedor de conteúdo do site Nerd Interior, o maior do gênero na região metropolitana de Campinas. Vamos falar aqui de filmes e séries. Chefes de Estado do Prime Video é aquele cinema pipoca que diverte, que os mais velhos chamavam de Sessão da Tarde. Ancorado por dois ótimos protagonistas, o americano John Cena, que já mostrou talento cômico em O Pacificador, e o inglês Idris Elba, que se fosse mais jovem seria uma escolha perfeita para ser o novo James Bond, a produção é dirigida pelo russo Ilya Naushuler, de forma despretensiosa, mas com muito investimento em ação. E para agregar mais uma nacionalidade a esta ONU cinematográfica, tem a indiana Priyanka Chopra Jones, estrela da tentativa de franquia Citadel, no mesmo Prime Video, e primeira de sua nacionalidade a ser protagonista de uma série de ação nos Estados Unidos, ela é agente do M6 Noel Bissett, que lidera uma operação conjunta da agência britânica com a CIA para capturar o traficante de armas Viktor Gradov. A missão se revela uma armadilha para constrangimento do primeiro-ministro do Reino Unido, Sam Clarke, personagem de Elba, e do presidente dos Estados Unidos, Will Derringer, feito por John Cena. O inglês está há 6 anos no cargo e vê seu trabalho como uma eterna gerência de crises, enquanto o americano é um ator de filme de ação que acabou de se eleger e acha a América a terra dos bravos. Darren está em Londres para uma escala antes da reunião da OTAN em Trieste, na Itália. Após uma discussão em uma coletiva, decide-se que seria interessante que o premier voe com o presidente no Air Force One até o encontro. No meio do caminho, o avião mais seguro do mundo é atacado e cai. Mas os dois chefes de Estado conseguem saltar de paraquedas, obviamente. Caso contrário, não haveria filme. Saindo na Bielorrússia e sem saber em quem confiar, a dupla passa por algumas peripécias até chegar à casa segura da CIA em Varsóvia, onde encontra o agente Matt Comer, um Jack Quaid, na sua persona cinematográfica habitual, tanto em The Boys quanto em Novo Kane. Outra atriz conhecida no elenco é Carla Gugino, do filme Watchmen. As reviravoltas são previsíveis, ninguém importante morre apesar dos massacres e há muitas cenas que exigem suspensão de credibilidade. Mas e daí? É um puro suco do entretenimento que ainda por cima dá para ver com as crianças sem constrangimento. Me sigam no Instagram kimura_jornalista e no site nerdinterior.com.br.
14: Tudo é assunto no nosso Jornal da Noite. Muito obrigado, Marcos Kimura. E projeções climáticas indicam que o Brasil terá até 127 dias de calor extremo por ano até 2075, frente aos 6 dias atuais. Para chegar ao resultado, um instituto aplicou ao território brasileiro mais de 26 modelos climáticos globais. E um instituto aplicou ao território brasileiro mais de 26 modelos climáticos globais.

0: graus na temperatura máxima e projeção de 193 dias de calor extremo por ano. Rondônia lidera o ranking estadual com alta projetada de 3,95 graus. O Centro-Oeste aparece em seguida com aumento projetado de 2 graus e salto de 5 para 107 dias de calor extremo por ano. Acre e Roraima aparecem logo atrás. E o diretor-presidente da empresa, Matheus Lima, afirma que o papel da plataforma é entregar para o tomador de decisão um cenário climático tão claro quanto qualquer outro indicador de planejamento estratégico, como receita, câmbio e mão de obra. Tudo é assunto no Jornal da Noite. Vamos agora com o advogado, doutor Arthur Felipe Martins, com a coluna Direitos do Trabalhador.
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2: Aqui é o doutor Arthur Felipe Martins, advogado trabalhista especializado. Pergunta: por que que a gente trabalha? O trabalho é um tema muito explorado na história da sociedade. Muito se fala no valor social do trabalho, na sensação de pertencimento do trabalhador, no desenvolvimento pessoal. Mas hoje a gente vai falar do motivo que veio à cabeça de muitos no começo dessa aula: salário. Se você trabalha para ganhar o seu salário, eu aposto que a possibilidade de um atraso no pagamento deixa qualquer um de cabelo em pé. Salário é a contraprestação que o empregado recebe pela venda da sua força de trabalho, do seu tempo de serviço, do seu esforço, da sua disponibilidade para a empresa. A consolidação das leis do trabalho, a nossa querida CLT, o salário precisa ser pago até o quinto dia útil do mês seguinte ao trabalhado. Se tiver atraso, o empregador tem direito a ele receber o valor corrigido com um acréscimo de juros. Vamos combinar que, frente à dor de cabeça que um atraso no salário gera, correção e juros não é nada. O atraso no salário, especialmente se ele for frequente ou se ele causa prejuízos, pode dar direito a uma indenização. Por exemplo, uma indenização por danos extrapatrimoniais, o famoso dano moral, que a gente já conhece tão bem. Bem claro, de um ressarcimento, por exemplo, dos juros que você teve que pagar caso o atraso na fatura do seu cartão de crédito tenha acontecido por causa do atraso no seu salário. E isso é uma indenização por danos materiais. Mas aí a gente vai mais adiante. Se os atrasos forem recorrentes, o trabalhador pode até mesmo pedir a rescisão do contrato dele. Essa é a chamada rescisão indireta. O empregado meio que dá uma justa causa na empresa por causa dessas violações. Ela depende de uma declaração da justiça, ou seja, você vai precisar de um advogado. Nesse caso, o empregado sai com todos os direitos de uma demissão sem justa causa. E a empresa, ela tem alguma defesa? Claro que tem. Problema financeiro acontece com qualquer pessoa, pode acontecer com muita gente. Mas o primeiro passo é conversar, negociar com os empregados, tentar chegar a um acordo. Ao invés de deixar o empregado simplesmente a ver navios, faça alguém em pagamento. O principal motivo das insatisfações nesse tipo de situação é a falta de conversa aberta, conversa franca. E, especialmente se a gente estiver falando de uma relação de trabalho longa, normalmente o empregado fica do lado da empresa, segura as pontas do jeito que der, com alguma ajuda, para que o patrão consiga equilibrar as finanças o mais rápido possível. Cuidado com a justiça do trabalho. Atraso frequente gera ação trabalhista, gera multa, gera fiscalização e gera até mesmo bloqueio das contas e dos bens, tanto da empresa quanto dos sócios dela. Fique atento, nem relógio trabalha de graça. Receber o salário em dia é um direito fundamental do trabalhador. E dentro de uma relação de trabalho, ninguém está fazendo favor para ninguém. Se você estiver presenciando atraso nas suas contas, seja você empregado ou empregador, busque orientação e resolva essa questão antes que fique insustentável, ok? Um grande abraço e até a próxima.
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3: Tecnologia para o seu dia a dia. Por aqui, Fernando Figa e mais um Momento Smart. Deixa eu te fazer uma pergunta. Quanto tempo você passa olhando para telas? Hã? Sabe me dizer? Você já parou para calcular quanto tempo você passa olhando aí para alguma tela todos os dias? Celular, computador, televisão, tablet. Uma pesquisa divulgada recentemente mostrou que os brasileiros passam uma parcela enorme da vida na frente das telas digitais. É claro que boa parte desse tempo acontece por causa do trabalho, por causa do estudo. Não tem como a gente correr, né? Não tem como fugir disso. Mais especialistas lembram que fazer

0: pequenas pausas ao longo do dia ajuda a reduzir o cansaço visual e melhora até a concentração. Outra dica importante é evitar ficar olhando para o celular imediatamente antes de dormir. A luz emitida pela tela pode dificultar o sono para algumas pessoas. A tecnologia facilita muito aí a nossa vida, mas encontrar um equilíbrio entre o mundo digital e o mundo real continua sendo fundamental. Uma smart dica para você: experimente deixar o celular longe da cama durante a noite. Além de melhorar a qualidade do sono, você evita, né, começar o dia respondendo notificações logo ao acordar. Vale a pena. Tecnologia para o seu dia a dia. Esse foi o Momento Smart.
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0: Ponto final nesta edição do nosso Jornal da Noite. Muito obrigado pela sua companhia, pela sua audiência. Voltamos amanhã com mais informações para você. Um abraço.
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2: Olá, como você tá? Tudo bem por aí? Começa agora o Nitro Music aqui pela sua melhor sintonia comigo, Bia Ipsen. Começar com música boa? Vamos lá.
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1: O melhor do flashback aqui comigo, Bia Ipsen. Segura aí, já já voltamos.
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3: O quinto filme da série de animação Hotel Transilvânia vai estrear nos cinemas em outubro do ano que vem. Lembrando que o último longa, Hotel Transilvânia 4, estreou em 2022. A direção será de Jennifer Kluska e Alan Hawkins. A franquia já faturou mais de 1,38 bilhões de dólares mundialmente.
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1: 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Já já tem mais, segura aí.
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6: Olá, gente! Almanac Musical no ar, por aqui Eduardo Maidana. E hoje nós vamos falar de The Rhythm of the Night, primeiro single do projeto italiano Corona, lançado em seu álbum de mesmo nome, no começo de 1993. A canção se tornou um dos maiores sucessos do Eurodance, alcançando a primeira posição na tabela musical italiana e o top 10 em diversos outros países. A faixa ganhou uma grande repercussão no Brasil, uma vez que a carioca Olga Maria de Souza se apresentou em diversos programas à frente do projeto Corona. O que poucos sabem é que Olga não é a vocalista original da canção. A verdadeira voz do single é da italiana Jane B. Quando a faixa estourou mundialmente, a nossa brasileira já estava à frente do projeto Corona e os produtores optaram por apresentá-la como se fosse a vocalista do hit. Mas não pense que ela não canta nada não, pelo contrário, ela canta e muito. Recentemente, ela lançou um álbum com faixas inéditas onde mostra todo o seu talento. Aqui no Almanac Musical, a gente relembra The Rhythm of the Night.

0: Almanac Musical de hoje fica por aqui. Até nossa próxima edição. Tchau!
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4: O novo álbum da cantora Madonna, Confessions 2, que é uma continuação de Confessions on a Dance Floor de 2005, estreou em primeiro lugar na parada Billboard 200. Nesse trabalho, a rainha do pop aposta muito em música eletrônica, assim como no primeiro Confessions. Pra quem é fã, vale a pena conferir.
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2: Vou pegar um monte de gente. Gente que a gente curta, né? Um dia de sol, um monte de bicicleta. E sair por aí. Vamos nessa?

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1: Muito obrigada pela sua companhia, obrigada pela sua audiência. Agora eu vou indo nessa, mas amanhã tem mais pra você. Um beijo, fique com Deus, um abraço, tchau, tchau.
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12: Uma hora e 3 minutos.
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3: Uma hora e 58 minutos.
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13: O quinto filme da série de animação Hotel Transilvânia vai estrear nos cinemas em outubro do ano que vem. Lembrando que o último longa, Hotel Transilvânia 4, estreou em 2022. A direção será de Jennifer Kluska e Alan Hawkins. A franquia já faturou mais de 1,38 bilhões de dólares mundialmente.
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5: Você sabia que em 1890, Sigmund Freud publica a Interpretação dos Sonhos, marco inicial da psicanálise?
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8: 2:32.
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4: 3:01.
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6: 3:54.
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6: 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Não amarre atadura ou torniquete muito apertado. 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
13: 4:13.
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1: 4 horas e 18 minutos.

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3: Oi, pessoal. Aqui é Eduardo Maidana com mais um Almanac Musical, a história da música no seu rádio. E hoje nós falamos de Smooth Criminal, sétimo single do cantor e compositor norte-americano Michael Jackson para o seu sétimo álbum de estúdio em carreira solo, O Bad, de 1987. A faixa foi lançada como single mundialmente em 24 de outubro de 1988. E o videoclipe de Smooth Criminal faz parte do filme Moonwalker, de Michael Jackson, no qual o cantor aparece de terno e chapéu branco, exibindo diversos passos de dança extremamente inovadores e se unindo a mafiosos em um bar. A canção pertence às playlists das turnês Bad World Tour de 1988, Dangerous World Tour de 1992, History World Tour de 1996 e também seria performada em This Is It de 2009. A faixa alcançou o topo das paradas na maior parte dos países do globo, incluindo praticamente toda a Europa, os Estados Unidos, Japão e Austrália. O single vendeu mais de 7 milhões e meio de cópias ao redor do mundo. A letra da canção conta a história de Anne, uma jovem atacada em seu apartamento por um assassino. A canção por pouco não entrou na tracklist do álbum Bad. A primeira versão, conhecida como Al Capone, tinha como enredo o estilo de vida gangster. Essa versão foi escrita em 1985 e retrabalhada em 1986. Foi aí que virou o Smooth Criminal, que a gente recorda agora.

0: inesquecível rei do pop, Michael Jackson, com Small Criminal aqui no Almanac Musical, que volta amanhã. Eu espero que você tenha gostado. Um grande abraço. Tchau.
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2: 4:33.
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1: 4 horas e 37 minutos.

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0: com a graça de Deus, chegamos a esta quarta-feira, dia 15 de julho, dia de São Boaventura, último dia da novena a Nossa Senhora do Carmo, e eu tenho a alegria de chegar até o seu coração, até a sua casa, a sua família, você que neste momento está tomando o seu café da manhã, a caminho do seu trabalho, já chegou no seu trabalho, que leva as crianças e adolescentes para o colégio, você que está pelas estradas trabalhando, os caminhoneiros, os viajantes, vendedores, os trabalhadores rurais, aqueles que estão no Brasil ou fora do Brasil. É uma alegria estar unido com você. Também agradeço às pessoas que compartilham os nossos programas todos os dias e assim levamos o Santo Evangelho a tantos corações. Unidos na fé e na esperança, elevemos o coração a Deus e rezemos com fé neste momento. Em nome do Pai, e do Filho, e do Espírito Santo. Amém. Que a graça de nosso Senhor Jesus Cristo, o amor do Pai e a comunhão do Espírito Santo estejam sempre convosco. Bendito seja Deus que nos reuniu no amor de Cristo. E assim unidos, ouçamos o Evangelho desta quarta-feira.
1: Não importa se não vem como esperava, orar costuma fazer bem.
0: Evangelho de Jesus Cristo segundo Mateus, capítulo 11, versículos de 25 a 27. Naquele tempo, Jesus pôs-se a dizer: Eu te louvo, ó Pai, Senhor do céu e da terra, porque escondeste estas coisas aos sábios e entendidos e as

revelastes aos pequeninos. Sim, Pai, porque assim foi do teu agrado. Tudo me foi entregue por meu Pai, e ninguém conhece o Filho, senão o Pai, e ninguém conhece o Pai, senão o Filho, e aquele a quem o Filho o quiser revelar. Palavra da salvação. Glória a vós, Senhor. Jesus faz uma oração de louvor a Deus e nos ensina a abraçar o caminho da humildade. Jesus louva o Pai, Senhor do céu e da terra, porque esconde as coisas aos sábios e entendidos. Isso pode parecer contraditório, mas então significa que eu não posso estudar nada, que é melhor eu não conhecer nada e nem buscar a sabedoria, porque Deus não se revela aos sábios. Não é bem assim. Os sábios que Jesus se refere neste evangelho e os entendidos são aqueles que usam de sua sabedoria para encher a vida de orgulho, de vaidade. São os sábios que se consideram autossuficientes, que não precisam de Deus. Estes que colocam a sua segurança no seu próprio saber, estes não conhecem a Deus. Mas agora Deus se revela aos pequeninos. Se revela também aos sábios, mas aos sábios que são humildes. Aos sábios que descobriram que todo o seu conhecimento, que todo o seu entendimento, são nada diante da grandiosidade de Deus, e por isso sempre querem buscar mais e aprender mais, porém no caminho da humildade. Por isso, Jesus se revela aos pequeninos, ao coração que não coloca nenhuma barreira, porque às vezes, com sabedoria e entendimento, nós vamos colocando muitas barreiras, muitas condições para Deus, e assim ele não pode se revelar a nós, porque construímos um muro de separação com Deus. É preciso aprender o caminho da humildade. E isto se faz no dia a dia, nos nossos relacionamentos com as pessoas, no trabalho, na família, no lazer, onde quer que estejamos. Em muitas circunstâncias temos que dobrar a nossa cabeça, ou seja, temos que dobrar o nosso orgulho e permitir que até mesmo ofensas ou certas realidades que nos desagradam cheguem até nós e nós saibamos retribuir com amor, saibamos retribuir com o bem. Dobrar o nosso orgulho e a nossa vaidade muitas vezes não é fácil, porque podemos nos considerar os donos da verdade. Aqueles sábios aos quais Deus não se revela, eles dizem ser donos da verdade e os entendidos desta verdade, mas na realidade só existe uma verdade, o Cristo Senhor, e precisamos nos dobrar humildemente a esta verdade e reconhecê-la, porque as opiniões do mundo, estas nos enganam e nos levam à dúvida, mas a verdade do Cristo, esta nos fundamenta. Nós louvamos a Deus, porque se esconde aos sábios e entendidos que são orgulhosos, mas se revela aos pequeninos. E assim que neste dia saibamos buscar o caminho da humildade em todas as situações de nossa vida. Rezemos com você e por você estas orações nas intenções que você traz no coração. Pai nosso que estais nos céus, santificado seja o vosso nome. Venha a nós o vosso reino. Seja feita a vossa vontade, assim na terra como no céu. O pão nosso de cada dia nos dai hoje. Perdoai-nos as nossas ofensas, assim como nós perdoamos a quem nos tem ofendido. E não nos deixeis cair em tentação, mas livrai-nos do mal. Amém. Ave Maria, cheia de graça, o Senhor é convosco. Bendita sois vós entre as mulheres, e bendito é o fruto do vosso ventre, Jesus. Santa Maria, Mãe de Deus, rogai por nós, pecadores, agora e na hora de nossa morte. Amém. Glória ao Pai, e ao Filho e ao Espírito Santo, como era no princípio, agora e sempre. Amém. Jesus,
manso e humilde de coração. Fazei o nosso coração semelhante ao vosso. O Senhor esteja convosco. Ele está no meio de nós. A nossa proteção está no nome do Senhor, que fez o céu e a terra. O Senhor Jesus Cristo esteja contigo para te proteger. Esteja à tua frente para te conduzir e atrás de ti para te guardar. Olhe por ti, te conserve e te abençoe. Amém. E a bênção de Deus Todo-Poderoso, Pai e Filho e Espírito Santo, desça sobre vós e permaneça para sempre. Amém. Que nesta quarta-feira você permaneça na paz e na alegria que vem de Jesus. Abençoado dia para você e sua família.

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4: 4 horas e 58 minutos.

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9: Oi, cidade! E aí, tá tudo bem? Eu sou o Fontenelle, estamos chegando aqui pela Rádio Cidade. Tô contigo até às 7 da manhã. Coloca um sorrisão no rosto.
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9: Bom dia, Brasil! Bom dia, caboclada. Quartou. Um novo dia.
13: Um novo dia está começando com muita alegria.
9: E o quê? Muitas surpresas. Acredite. Sorria. Sorria, Brasil. Bom dia. Quartamos. Quarta-feira, turmada. E aí, tá tudo bem com você? Tá tudo certo? Olha, eu sou o Fontenelle, tô chegando a partir de agora. Estamos vivendo mais uma quarta-feira super gostosa. Uma quarta-feira abençoadíssima pra todo mundo, tá, gente? Quarta-feira, 15 de julho do ano 2026. Hoje é dia do homem, é dia nacional do pecuarista. Parabéns pra você, pecuarista! Parabéns pra você, aniversariante. Antes do dia, bora acordando e despertando. Vem, vem, vem, mimosa, bora nessa. Acorda aí, meu filho, tá na hora. Homem, bom dia, homem, bora acordar. Estica o corpo. Bora, bora, bora firmar com nós. Rei do terreiro tá dando ar da graça. Bora, bora tirar o povo da cama. Sai cachorro, passarinho que não deve nada pra ninguém, já está batendo asas. Quartamos, meiuca de semana gostoso no rádio. Bora que bora, abrindo mais um programão gostoso. Fim da empreitada, Zé Moreno e Morenito.

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2: Boa quarta-feira pra você. Meiuca de semana, né, gente? Obrigado pela audiência.

0: João Mulato e João Carvalho. Vira volta.
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2: Alô?
3: Alô?
1: Alô? Alô, bom dia.
0: Bom dia, bom dia, com muita alegria. Bora zapear pelo Brasil. Quarta-feira, gente, já tomou seu cafezinho? Já levantou? Então bora prosear. Alô, bom dia.
4: Bom dia, Fontenelle.
0: Bom dia.
4: Aqui é Walter de Boa Nova, Bahia.
0: Ô, Bartão.
4: Se for possível, toca aí pra nós escutarmos. Dani e Diego.
0: Opa!
4: Bate a bota no chão.
0: Legal.
4: Valeu, Fontiné. Que Deus nos abençoe.
0: Bom dia, eu vou tocar com Teodoro Sampaio, tá? Alô?
5: Volta aqui da Fazenda Esperança, na Bahia.
0: Ô, Bartão!
5: Eu pedi a música, cara, de Bruno Marrone, Filho Progressivo.
0: Ô, moda!
5: Tocar pra todo mundo que tá ouvindo aí essa rádio maravilhosa.
0: Valeu, meu irmãozão. Bom dia, obrigado. Bom trabalhão pra você. Alô, bom dia.
6: Fontiné, tudo bem? Aqui é a Marilene de Cabo Verde, tá falando. Gostaria de ouvir uma música, tá? Aí de Alexandre, Doce Palavra.
0: É bonito, hein?
6: Me oferecer pra Lívia, pro Ricardinho, pro Vinícius, pro Paulinho.
0: Legal.
6: Alô, Fontenelle, com Deus.
0: Amém, minha amiga. Ó, tá chegando eles, Teodoro e Sampaio. Bate a bota no chão que o dia tá apenas começando. Bora tirar o pé do chão. Bora acordar, gente. Tá na hora.
1: Bom dia! Alô.

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1: É moda gostosa. Bom dia, gente. Bora acordar, meu bem. Quartou, tá? Coloca um sorrisão neste rosto. Bom dia.
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Ataíde e Ataíde, doces palavras. Ô Fontenelle, não é Ataíde Alexandre, não. Essa daqui é uma versão do Ataíde e o Ataíde. O Ataíde original lá, o primeiro, né? Ele formou uma dupla com o filho dele. E aí eles colocaram Ataíde e Ataíde. Ataíde e Alexandre, a dupla ainda existe, só que hoje eles não usam mais Ataíde e Alexandre, até por conta de direitos autorais e tudo mais. Então usa Altair e Alexandre, continua na ativa, tá? Mas eu toquei com Ataíde e Ataíde, né? Pra que você que está do outro lado conheça aí também a dupla Ataíde e Ataíde. Gente, você já tomou o seu café da manhã? Ainda não, eu já tomei. E pra você acordar o dia com o pé direito, tem que tomar café caipirão, o café do Caboclão. 0800-558-0057, você me manda aqui mensagens que eu tiro todas as suas dúvidas, tá bom? Deixa eu mandar alusão aqui pra minha amiga Maria Helena em São José do Rio Preto. Alô, minha amiga Elaine em Jequié, na Bahia. Ô, meu bem, obrigado, viu? Quem mais tá por cá? Maria Aparecida tá em Campinas. Meu amigo Joacir está em São Miguel do Oeste. Mato Grosso do Sul tá com nós. O Antônio Marcos está com a gente em Saúde, na Bahia. Fala, Jorjão Chocolate, sempre firme com nós, né, negão? Alô, meu amigo Juras, Parapuã tá com nós aqui também, pessoal vai acordando cedinho. Meu amigo Mário, fala Mário, está em Rio Claro, tá com nós. Walter Filho em Boa Nova, na Bahia, ligadão com Fontenelle, muito obrigado mesmo pelo carinho da sua audiência, né? Suiane está com a gente, né? É no Alto do Araguaia. Bom dia, Brasil!

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6: Você sabia que a expressão cego de emoção existe na prática e pode acontecer com qualquer pessoa normal? O problema foi descoberto recentemente por pesquisadores da Universidade de Yale, nos Estados Unidos. Depois de olhar para alguma imagem forte, principalmente com conteúdo pornográfico, a maioria das pessoas perde a vista por um curto espaço de tempo, décimos de segundo na verdade. Até agora, nenhum especialista conseguiu explicar o porquê dessa reação.
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17: Olha, tamo juntos aqui na Rádio Cidade. Bom dia! De volta, né, gente? Com muita música boa. E aí, como é que tá o começo do dia? Tá tudo bem? Fica aqui, ó. 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

0: Estamos no ar em todo lugar, uma quarta-feira abençoada, rica de muita paz, de muita saúde para todo mundo. Bom dia!
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3: Quando pensamos no futuro dos caminhões, além da eletricidade e do hidrogênio, é sempre importante considerar os biocombustíveis. Entre todas as soluções atuais, o HVO, o óleo vegetal hidrotratado, é o mais interessante. Pode ser usado puro até nos motores Euro 6. Outra vantagem desse novo diesel é que ele pode ser modificado em laboratório, a exemplo dos lubrificantes e combustíveis sintéticos. A empresa Neste, por exemplo, fez um trabalho fantástico. Criada na Finlândia em 1948, era uma estatal de petróleo, como a Petrobras. Nas últimas décadas, passou a investir pesado em fontes renováveis. Hoje é uma referência na produção de biocombustíveis e bioplásticos. Em seu programa de evolução do HVO, a Neste conseguiu criar um óleo puríssimo. É um líquido transparente e sem cheiro. Parece água. Ao remover todas as impurezas, a primeira vantagem do combustível é não criar depósitos nos injetores, câmaras, válvulas, pistões e anéis. A poluição também é mínima. Segundo a Neste, quando são usados apenas óleos vegetais na produção, a redução pode chegar a 95%. O Brasil tem todas as condições para criar algo parecido. A Lei sobre os Combustíveis do Futuro já foi aprovada na Câmara e está no Senado. 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
0: É caprichadona, Edu, alô, bom dia. No dia em que eu saí de casa, Zezé de Camargo e Luciano, de 1995, Brasil.

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1: Em música caprichada, em música cabeceira. Bora juntos? Estamos no meio da semana, meiuca de semana, gente. Oh.

0: Xadona, Carol Viola e Rafael, coração de madeira aqui no Alô, bom dia. Ó, boa quarta-feira pra todo mundo, bora acordando, gente.
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2: Alô?
1: Alô? Alô, bom dia.
0: Bora lá pro Zap Zap, tem gente pra falar com a gente, bom dia.
3: Tá esquentando por aí, Ponte de...
0: Oi, irmão.
3: Que aqui começou a esquentar, só de madrugada.
0: Tá igual aqui.
3: E tá bem frio, 15 graus, mas depois sobe pra 25.
0: Aumenta, né, nego?
3: Aqui na Colômbia nossa aqui, ó.
0: Legal.
3: É, o Girimum, dá um alô pra galerinha aí, ó. O Adilson.
0: Legal.
3: E a nossa querida amiga Vandinha,
0: Vandinha,
3: né? É um amor de pessoa, hein?
0: Demais.
3: Fechou, meu irmão?
0: Padaria da Vandinha, vamos passar aí pra tomar um café, né, Girimum? Alô, bom dia.
4: Bom dia, Fontinelli, tudo
0: bom
4: bem
0: dia.
4: Com você,
0: tudo.
4: Sua família? Aqui nós também.
0: Fontinelli,
4: nossa, quanto tempo que eu não ligo pra ele, porque eu tinha perdido o número, agora
0: meu
4: achei
0: bem.
4: De novo.
0: Que legal.
4: Toca a cadeira amiga pra mim, se eu for atendido, eu pra todos vocês e pra minhas amigas também. Tá bom?
0: Legal.
4: Obrigado. Bom dia.
0: Obrigado, Maria. Deus te abençoe, meu benzão. Alô, bom dia.
5: Bom dia, Fontinelli.
0: Bom dia.
5: Aqui é a Daiane de Caraguatatuba.
0: E aí, Dai?
5: Fontinelli, eu gostaria de estar pedindo a música do Leandro e Leonardo.
0: Legal.
5: Chuva no telhado.
0: Boa.
5: E quero estar ouvindo com meu marido.
0: Legal.
5: O Henrique.
0: Valeu,
5: bom
0: Henrique.
5: Dia.
0: Bom dia, obrigado, boa quarta-feira aí pro casal, tá bom? Vamos juntos aqui, ó.
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0: Cadeira amiga.

Tião Carreiro e Pardinho Casando Fugido, de 1973, moda que ultrapassa gerações, né? E ela permanece, né, gente? São mais de 50 anos dessa moda. Ah, rapaz do céu, não é fácil não, viu? E a gente ouve e recorda, né? Ah, muita gente que não conhece, ouve uma moda dessa, fala, poxa, essa moda foi escrita quando? É nova? Nada! Essa daqui já tá bem curtida, né? Isso é igual vinho, né? Quanto mais velho, melhor. E essas modas estão no pendrive caprichadão de modão do Fontenelle. Gente, eu tenho versão de madeira e eu tenho a de metal, tá? Você pode pedir comigo aqui no WhatsApp, pede aqui comigo, eu vou te mandar os retratos dos pendrive pra você, as fotografias pra você conhecer. O repertório, gente, é sensacional. São mais de 3 mil modas, é o fino da música sertaneja. Você pede o pendrive de modão, vai ficar chique e bacanizado, tá? Deixa eu mandá-lo aqui pro pessoal. Deixa eu ver aqui quem tá por cá. Meu amigo Claudenir Pereira está em Taguatinga, no Tocantins. O Flávio Serafim está em Ribeirão Preto. Fala, Fontenelle. Deus te abençoe, viu? Abençoada quarta-feira. Legal. O Serjão. Fala, Serjão. Está em Três Rios. Também tá com nós. O meu amigo Edivaldo está em Costa Rica. O Edivaldo, você tá bom, meninão? Aquele abração especial. Matheus está em Poços de Caldas, né? O Márcio Fonseca está com nós em Juiz de Fora. Alô, Marcinho, você tá bom, meninão? Aquele abração, meu amigo Genésio está com a gente em Araguaína, no Mato Grosso. O Washington Batista está com nós em Costa Rica. Aquele abração, Jorge Chocolate, Paraíba do Sul. Meu amigo Ronier está em Timóteo, Minas Gerais. O João Barbeiro de Várzea da Palma. Ô, seu João, um abração pra você, cabocrão. Vandésio está em Buritizeiro, tá com nós aqui. O José Carlos tá em São Paulo também. O Fabinho Oliveira está em Santa Rita do Araguaia. Tá por cá também o Felipe e a Elisângela em Porto Velho. Alô, Porto Velho, aquele abração. Boa quarta-feira aí pra todos vocês. Quem mais tá aqui, gente? João Torres, ô, meu amigão João Torres, tá com nós também. Tá por cá, né? Tá acompanhando o Fontenelle. O Robson está em Santana do Deserto, Minas Gerais. Também tá aqui Dona Zefinha em Ponto Novo, na Bahia. Meu amigo Ivanildo de Jesus está com nós, né? É, meu amigão, tá aí, é no Bamerindo. Alô, Parazão, aquele abraço. Jair está em Guaxupé, tá com nós. Antônio Feitosa em Paragominas. Alô, meu amigo Oberon Oliveira no Arujá. Ô, meu amigo Vandésio. Alô, Vandésio, já tomou aquele cafezão aí, meninão? Boa quinta-feira. Alô.

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5: 5 horas e 45 minutos.
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0: muita música, alegria para você começar o dia super feliz da vida, super bem, né? Aqui com nós na quarta-feira gostosa, meiuca de semana, o dia tá só começando.
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3: Fala, companheiros e companheiras, ouvintes do Alô Bom Dia e do amigo Sérgio Fontenelle. Aqui quem fala com vocês é Dinei Sertanejo. Esse é o Essência Sertaneja, hoje, quarta-feira. E já aproveito, desejo para você um ótimo dia, uma ótima quarta. Que Deus abençoe aonde você estiver.
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3: Hoje vamos falar de uma pessoa que já partiu, mas que deixou uma marca bem forte, principalmente pelo lado da voz, na música sertaneja. Nascido em Visconde do Rio Branco em 1956, esse caboclo construiu uma trajetória que o colocou entre os grandes intérpretes do sertanejo romântico. Para mim, uma das vozes mais bonitas do sertanejo. Os primeiros passos de sua carreira começaram, né, contaram com o incentivo da ajuda do saudoso também, Marciano. Um dos nomes, né, todo mundo conhece, mais respeitado, principalmente na época de 80 do sertanejo. Mas foi em 87, ao lado do seu parceiro, que o seu talento vocal alcançou todo o Brasil. A dupla rapidamente conquistou espaço nas rádios e no coração do público, tornando-se um dos grandes fenômenos do sertanejo da década de 80. Naquele período, a dupla chegou perto da impressionante marca de 1 milhão de cópias vendidas, impulsionada por um sucesso que ficou marcado na história e como um dos grandes clássicos do sertanejo romântico. Esse caboclo é dono de uma voz inconfundível, marcou a geração com sua interpretação carregada de emoção e autenticidade. Décadas depois, seu nome continua sendo lembrado por fãs e admiradores como um dos grandes cantores da história do sertanejo. E entre os sucessos que ajudaram a eternizar sua carreira, algumas modas ficaram marcadas na memória afetiva de quem acompanhou essa, que é uma das mais belas vozes da música sertaneja. Falei e não revelei o nome, vou falar agora. Tô falando do saudoso Aladim, que ficou eternizado principalmente por causa da sua potência vocal, da interpretação nas canções que cantava. Deixo para vocês aqui, liguei para dizer eu te amo e já desejo para você uma ótima quarta-feira. Quem puder me seguir aí, ó, arroba Dinei Sertanejo, e também o projeto arroba Essência Sertaneja. Até amanhã, uma ótima quarta-feira, tchau!
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2: Bom dia pra você que vai acordando, começando mais um dia, ao som gostoso da música sertaneja.
3: Alô, bom dia!

0: João Torres, ela bateu asas. Já manda pra cá o dia e o horário que você tá ouvindo essa moda. Vou te cadastrar aqui, cabocrão. Ah, que gostoso. Bom dia.
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3: Alô?
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0: Bora lá pro WhatsApp, tem mais gente pra falar com a gente nesta quarta-feira. Vamos lá, alô, quem fala?
4: Bom dia, meu amigo Sérgio Infantes. Como é que você tá? Acabou?
0: Tudo bom, irmãozão?
4: Foi, cara, tá bom, graças a Deus.
0: Bom demais.
4: Te acordado, firme.
0: Que legal, irmão.
4: Aqui curtindo o seu programa, beleza?
0: Muito bom.
4: Manda um modão bom pra mim aí.
0: Agora, nego.
4: De Roberta Miranda, Majestade Sabiá.
0: Aí é caprichado.
4: Pensando pra você, que todo mundo for ouvindo o seu programa, beleza?
0: Beleza de Cleusa. Bora juntos, tem mais gente aqui, alô?
5: Bom dia, Fontenelle. Bom dia.
0: Bom dia.
5: Meu nome é Douglas, sou de Minas Gerais ali, cidade de Divinópolis.
0: Ô, Douglas.
5: Passando aqui na 262 aqui, escutando a rádio, hein? Ligadinho.
0: Aí sim, nego.
5: Passa aí um Chico Rei pra Laraná, pra nós.
0: Nossa, essa é boa.
5: De lá pra cá.
0: Meu Deus, é caprichada demais. Alô, bom dia.
6: Bom dia, bom dia, bom dia, bom dia.
0: Bom dia com alegria.
6: Fontenelle.
0: Opa.
6: Tá com o modão chique do último pra nós.
0: Só
6: aí.
0: Vou agora.
6: Padre Claudinei, aqui de Reginópolis.
0: Alô, Padre Claudinei, Reginópolis. Sua bênção, padre. Bora juntos aqui, ó, a Majestade, o Sabiá. É ela, Roberta Miranda.
7: Alô, bom dia.

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2: Alô, Edgar, Patrícia e também o Zé Carlos, pessoal que vai despertando com o Fontenelle em Oswaldo Cruz. Bom dia, boa quarta!

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4: E aí, tudo bem? Bom dia! Já tomou o seu café da manhã? Ó, o Fontinelli tá por aqui te fazendo companhia até às 7 da manhã. Bora tomar um cafezão gostoso? Bom dia!
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0: Tamo juntos em mais uma hora super gostosa do Alô Bom Dia, nesta quarta-feira especial. Vem comigo, aumenta o volume do seu rádio, porque aqui a moda é sertaneja. Eu sou o Fontenelle.
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3: Deus abençoe você e toda a sua família. Uma excelente quarta-feira para você que sintoniza o Sérgio Fontenelle no Alô Bom Dia. Eu tenho certeza de que Deus vai falar muito ao seu coração através deste programa.
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3: João capítulo 1, versículo 11. Veio para o que era seu, mas os seus não receberam. Então Jesus veio para o que era seu, mas os seus não o receberam. A graça foi oferecida, mas foi rejeitada. Irmão, você não pode, você precisa entender que na sua vida também é assim. Enquanto você está vivendo, a graça está sendo oferecida a você. Não rejeite esta graça. Não rejeite o evangelho. Não rejeite, não rejeite, não rejeite. Para você que é católico, não rejeite os sacramentos. Gálatas capítulo 3, versículo 7. Sabei, pois, só os que têm fé é que são filhos de Abraão. Então, quem vai se sentar à mesa ao lado de Abraão? Os que têm fé. Os que têm fé em quem? Em Jesus. E fé é aderir à pessoa de Jesus e à sua palavra. Coisas que eles não faziam, não aderiam a Jesus, não aderiam à sua palavra. Abra sua Bíblia em Mateus, capítulo 21, versículo 43. Essa palavra é forte. Por isso vos digo, será tirado de vós o reino de Deus e será dado a um povo que produzirá os frutos dele. Olha que forte essa palavra. Jesus dizendo, por isso eu vos digo, será tirado de vós o reino de Deus, será tirado de vós o reino de Deus e será dado a um povo que produzirá os frutos dele. Tirado porque você não aceitou. Tirado porque você não quis. Tirado porque você não se abriu. Tirado porque você desperdiçou. Não posso desperdiçar a graça que me é oferecida. Não posso desperdiçar a graça que me é oferecida. Pai, Filho, Espírito Santo. Amém.
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3: Eu quero clamar agora por você, quero clamar pela sua família. Vem, Espírito Santo, enche todos os que estão acompanhando este programa agora. Libera, Senhor, para esta pessoa o que ela mais precisa, para o corpo e para a alma. Libera, Senhor, curas e libertações em nome de Jesus para esta pessoa que escuta e para toda a sua família. Eu clamo a tua poderosa bênção. Visita agora com bênção de proteção, a bênção que só o Senhor pode dar. Abençoe-vos o Deus Todo-Poderoso, Pai e Filho e Espírito Santo. Amém.
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3: E eu quero lembrar você, se você quiser ouvir mais pregações, mais meditação da palavra, basta você me acompanhar no meu canal do YouTube, Frei Gilson / Som do Monte, no meu Instagram, no meu Facebook, no meu TikTok, e lá você vai encontrar muito mais palavra de Deus para você.
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7: 6:18.
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8: 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Tudo de bom pra você. Um dia gostoso, abençoado. 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

0: Quarta-feira é tudo de bom, você desperta feliz ao som gostoso da boa música sertaneja, a gente vai proseando por cá, vai batendo aquele papo gostoso e você vai acordando.
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3: Edna e Diná, as irmãs Barbosa, ainda criança, adolescente, né? 14, 15 anos, vão gravar o seu primeiro disco. Conseguiram, depois de ganhar o Mega Festival Arizona da Rádio Globo, conseguiram o contrato com a gravadora, a mega gravadora da época, RCA. Gente, o artista para chegar na RCA tinha que ser aquele artista que tinha garantia de venda de disco, né? As gravadoras estipulavam: olha, a gente grava você, mas você tem que vender pelo menos 5 mil discos, 10 mil discos. Dependendo da fase da gravadora, tinha isso. Muitos artistas passaram por isso, né? Até o artista comprovar que ele tinha condições de vender muitos discos, senão ele não entrava na gravadora. Mas como as meninas caíram na graça do povo, lá ganhando o festival Arizona da Rádio Globo, elas ganharam um contrato com a gravadora RCA, e aí veio o primeiro e grande sucesso das duas, Sanfona Chonada. Aí lá na RCA, tinha, naquela época, tinha outras duplas femininas, né? As irmãs Galvão, né? Tinha as irmãs Freitas. Então, peraí, não pode ser Edna e Diná. Então vamos fazer o seguinte: Irmãs Barbosa. Aí veio no disco Edna e Diná, as irmãs Barbosa. E aí estouraram o primeiro disco, a primeira música, chamada Sanfona Chonada. Essa música ficou em primeiro lugar na linha sertaneja classe A da Rádio Record muito tempo, pelo menos uns 8 meses, concorrendo com outras grandes músicas, Pais e Filhos, do Chitãozinho Chororó, né? Outras músicas do, como João Mineiro e Marciano, Milionário Zé Rico, né? Então naquela época viveu uma safra de música muito grande, muito importante, e as duas ficaram muito tempo tocando em primeiro lugar na linha sertaneja classe A com o saudoso Zé Rico. Bom, e aí elas fizeram pelo menos 3 CDs pela gravadora RCA e depois o contrato findou. E aí elas entraram na gravadora Velas. A gravadora Velas era uma gravadora que, como se diz, não vou dizer segundo plano, mas era uma gravadora abaixo da RCA, né? Então ela não tinha aquela repercussão, porque naquela época, gente, era Warner, era Copacabana, era Chantecler, e as outras, era RCA, e as outras, elas iam pegando, né? Aqueles artistas que não conseguiam contrato com as grandes indústrias, as outras gravadoras menores iam pegando. Então veio a gravadora Velas, onde elas gravaram 2 discos, mas isso já nos anos 2000, né? Porque elas não gravam toda hora. Tanto é que depois que elas gravaram esses 2 discos pela gravadora Velas, elas chegaram a passar 15 anos sem gravar um novo disco, uma nova música. E assim é a história das irmãs Barbosa. Amanhã a gente fala sobre um período sabático que as duas passaram, 15 anos paradas. Mas eu te conto amanhã.

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1: Bom dia pra você, boa quarta-feira.
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0: Marcelo Aguiar, Solidão por Perto, Moda Caprichada.
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0: Bom dia com muita alegria. Bora zapear pelo Brasil. Vamos lá, vamos pro WhatsApp. Alô, bom dia.
4: Bom dia, bom dia, bom dia, Fontenelle. Bom dia, ouvintes.
0: Bom dia.
4: Sou Zanete, Nortelândia, Mato Grosso.
0: Minha amigona.
4: Gostaria de ouvir a música Índia com Cascatinha e Inhana.
0: Essa é bonita, hein, meu
4: abençoado
0: amor?
4: Do dia a todos.
0: Amém! Obrigado, Deus te abençoe. Alô, alô, bom dia.
5: Bom dia, Serginho.
0: Ô, Vandesco.
5: Vamos visualizar aí, meu amigo, como bairrito.
0: Agora, nego.
5: Andorinha Mensageira.
0: Essa é bonita, hein?
5: Beleza, ofereço pra vocês, seus ouvintes.
0: Valeu, Vandésio, turma de Buritizeiro por calor.
6: Ô, Fontenelle, bom dia. Que nós aqui da cidade de Sal, toca pra nós aí, acabou o menino caçador.
0: Oi, irmão.
6: Forte abraço, forte pra dar sorte.
0: Um abraço forte pra dar sorte e o eterno Barreirito, o cantor das andorinhas, vai cantar mais uma pra gente. Ah, se vai, aqui no Alô, bom dia, o caprichadão número 1 do seu rádio.
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2: É moda boa, é moda caprichada. Ah, o Fontenelle toca. Manda pra cá o seu pedido 0800 558 0057.

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5: 6:37.
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0: Olha, sua quarta-feira vai ser vitoriosa, vai ser diferente de todas que você já viveu. A nossa quarta-feira tá sendo diferente. Vamos acreditar assim? Vamos lá.
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0: 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Boa quarta-feira, turma.
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3: Olá, ouvintes do Alô Bom Dia, ouvintes do Grande Fontenelle. Uma excelente quarta-feira para todos vocês. Eu sou a Marina Geller e o tema de hoje do Mulheres do Agro é a riqueza das plantas alimentícias não convencionais, as famosas punks. Olha só que interessante, gente, é um tema super atual. Você já ouviu falar da Ora Pronobis? Com certeza, né? Da taioba ou do peixinho da horta? Essas plantas de muitas vezes nascem sozinhas, possuem um valor nutricional gigantesco e estão conquistando a culinária caipira e os restaurantes sofisticados. As mulheres rurais são grandes pioneiras no cultivo comercial e no resgate dessas espécies. Elas cuidam para que essas plantas ativas não desapareçam, transformando o que antes era visto como mato em uma fonte de renda sustentável e de baixíssimo custo de produção. É a sensibilidade feminina valorizando a nossa biodiversidade e mostrando que a terra nos dá tudo o que precisamos. Basta saber olhar. Bem, esse foi mais um quadro do Mulheres do Agro de hoje. Eu sou a Marina Geller. Eu volto amanhã com você que tá aí, com Fontenelle. Um excelente dia. E vai de botina, que de salto não combina. Vai de bota, que sapato não orna. Me segue lá, @MarinaGeller no Instagram. Um beijão, até amanhã.
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0: Amanhã ela está de volta. Agora tem Cascatinha em Ana, Índia. Olha, boa quarta-feira pra você, já tomou seu cafezinho, tá levantando, tá tomando aquele banho gostoso, o radinho tá ligado aí, ó, obrigado, tá? Vamos juntos aqui no rádio, te fazendo companhia.

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3: Bom dia, Brasil! Boa quarta-feira pra todo mundo! Bora acordando, né? Já se aproximando do finalzinho do nosso programa. Ainda tem moda boa.

1986, Zezé de Camargo, Momento a Dois, primeiro CD. 1986, Zezé de Camargo, Momento a Dois.

0: Não, alô, uma música pra mim. Tchau.
1: Valeu, tchau, obrigado. Joaquim tá em Itatiaia.
2: Alô, bom dia, meu amigo.
1: Bom dia.
2: João Torres por aqui.
1: Ô, João.
2: Irmão, toca pra nós aí, Ferro a Brasa.
1: Essa é bonita, é Mococa e Paraíso. Daqui a pouquinho top 6, viu, João Torres? Alô, Brasil, Bruno e Marrone, homem do meu tempo. Mais um sucesso da música sertaneja.
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1: Bom dia, Brasil! Boa quarta-feira!

Rapaz, essa moda é de arrepiar, hein? Ô, Christian Ralph, é só dizer o preço, hein? Gente, olha, a música sertaneja viveu uma época que eu vou falar pra você, memorável. Olha, eu acho que jamais isso vai acontecer na música, viu? Sinceramente, não dá pra acreditar que se perdeu tanto, né, a música sertaneja, mas que bom que aqui no rádio a gente pode recordar e matar a saudade. Eu fico muito feliz e grato, né, por estar ao seu lado, valorizando a boa música sertaneja. Música boa não enjoa. Tô indo nessa manhã, nós temos um encontro marcado, né? Ah, que gostoso, na quinta-feira, quem chegar primeiro espera e eu vou estar, ó, com o coração e os braços abertos aqui no rádio pra te receber pra mais um programa gostoso. Me siga nas redes sociais, arroba Sérgio Fontenelle, com TI, dois L's e um Y, e amanhã, quem chegar primeiro espera. Um abraço forte pra dar sorte!

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1: E você vai marcando aqui na cidade, agora 7 horas 5 minutos. Um abraço e a todos um bom dia. Nós estamos chegando e a partir de agora a informação. Começa mais um Café com Notícias desta quarta-feira, dia 15 de julho. Abraçando carinhosamente os amigos e amigas, desejando a todos uma ótima quarta-feira. Muito obrigado pela companhia sempre. Vamos conferindo os destaques. Confira as manchetes do café de hoje. No bloco local temos as notícias da polícia e tem vacinação antirrábica em Barra Bonita. Manchete regional: empresário é preso em fábrica clandestina de cosméticos. Confira agora outras manchetes pelo Brasil e pelo mundo. Caminhoneiros vencem a pressão e o Senado aprova medida provisória frete.
2: Adequações redacionais que eu acho que eles chegaram a um entendimento com todos os envolvidos, sejam com os empresários, mas muito especialmente com os transportadores, com os trabalhadores que fazem da luta diária de transportar as mercadorias do nosso país.
1: Governo aprova a gasolina com 32% de etanol a partir de agosto.
3: A transitoriedade é por um excesso de zelo, mas quando nós fizemos os testes de B27,5, nós não fizemos até o E30, nós fizemos até o E32. Então, no etanol, nós estamos completamente seguros de avançar até o E32.
1: Recrutadores enfrentam desafios com currículos criados por inteligência artificial.
4: A IA, ela consegue sim identificar padrões, mas o comportamento humano, ele vai muito além de padrões. Competências como liderança, ética, inteligência emocional, elas dependem da história do profissional. O algoritmo pode apoiar o recrutador, organizando as informações e identificando tendência, mas ainda possui limitações importantes para compreender algumas nuances da comunicação.
1: A carta de Jair. Por que o ministro Moraes barrou visitas de Flávio ao pai?
5: Para o cumprimento em prisão domiciliar, para que haja aquele mínimo de disciplina, de ordem, para não estar no penitenciário, uma das medidas é a proibição de acesso às redes sociais, à comunicação externa, direta ou indiretamente. Neste caso, o ministro entendeu que a comunicação por meio de terceiros também é uma proibição necessária para impedir que houvesse qualquer tipo de tumulto, influência externa nesse cumprimento da pena.
1: O SUS já vacinou 1 milhão de grávidas contra a bronquiolite. O vírus é a principal causa de internação entre crianças.
6: É um vírus muito comum nas sociedades. O contágio desse vírus é muito fácil por gotículas respiratórias. Então, em todos os países, ele causa infecções superiores, de vias aéreas superiores, que podem ser mais brandas. Mas aí que está o problema, ele tem um potencial para adentrar na árvore respiratória, atingindo mais profundamente o pulmão. E a gente conhece ao longo dos anos um dos desdobramentos clássicos desse vírus, que é a bronquiolite nas crianças pequenas. Ele ficou famoso por isso.
1: Conferindo outras manchetes de agora, pelo Brasil e pelo mundo. Senado aprova pauta bomba de aposentadoria para agente de saúde. Governo brasileiro se antecipa ao tarifaço dos Estados Unidos e chama taxas de injustas. Polícia Militar diz que não divulgará atualizações sobre tenente da rota baleada em São Paulo. Moradores do centro da capital relatam falta de energia elétrica. Linha 12 da CPTM em São Paulo opera com lentidão após ato de vandalismo. Governador de Santa Catarina xinga os indígenas e é alvo de representação da Procuradoria-Geral da República. Rio Grande do Sul em alerta para 10 dias de chuva intensa. Já o estado do Paraná, a temperatura deve passar dos 30 graus. Ainda continuando, os destaques, as manchetes. Barco afunda perto da ilha de Alcatraz. Ao menos uma pessoa morreu. A mídia iraniana relata confrontos no Estreito de Hormuz após bloqueio marítimo dos Estados Unidos. Temos aqui, Embaixada Britânica na Argentina publica manual irônico para a semifinal da Copa. Grupo ultraconservador recorre de excomunhão decretada pelo Vaticano. No Ceará, homem admite que matou a namorada com 34 facadas por cobranças para arrumar emprego. Você vai conferindo. Ex-líder das Farc teme violência na Colômbia após ameaças do presidente eleito. Mais manchetes de agora que você confere pelo Brasil e pelo mundo. Conferindo nesta quarta-feira, mulher obtém decisão do TJ para afastar de casa marido viciado em apostas. PM mata pastor a tiros durante abordagem na Zona Leste de São Paulo. Pelo menos foi a família que disse. Temos aqui ainda, a Bolívia investiga se cidadãos foram retrucados para combater pela Rússia. Empresário é preso pela polícia, suspeito de dar socos em namorada na Bahia. Você vai conferir também nesta edição as loterias de ontem à noite. O tempo neste meio de semana, como fica aqui na região, de acordo com o clima-tempo. O esporte é a Copa do Mundo. A Espanha é finalista. Hoje tem Inglaterra e Argentina, também às 16h. Os destaques do esporte, loterias e o tempo você confere nesta edição. Está aí, portanto, os nossos destaques. Estão aí as nossas manchetes. Agora são 7h13. Vem aí a notícia por inteiro com o nosso primeiro bloco de hoje.
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1: Abraçando carinhosamente mais uma vez os amigos e amigas. Muito grato a todos pela companhia. Uma boa quarta para todos nós. A gente começou, como digo sempre aqui, né? A semana nem começa, chegamos na metade. Metade da semana e metade no mês. Lá aí vai indo a primeira quinzena, já no sétimo mês do ano. E vamos em frente. Vamos aí abraçando e desejando mais uma vez uma boa quarta para todos nós. Eu tenho aqui, gente, 3 comunicados de falecimentos da funerária Piso. Faleceu por Barra Bonita aos 86 anos. A senhora Aparecida Conceição Pestana Fernandes. Sepultamento agora pela manhã, 9h, cemitério do centro. Dona Aparecida Conceição Pestana Fernandes, de 86 anos, que era mãe do nosso companheiro de comunicação de rádio, Odilei Fernandes, lá da Novo Som. Outro comunicado era Piso para um falecimento aqui por Igaraçu. 56 anos, o senhor Geraldo Rocha Filho. Sepultamento hoje às 15h. Cemitério São João Batista. Geraldo Rocha Filho, 56 anos, que faleceu por Igaraçu. Outro comunicado era Piso para mais um falecimento em Barra Bonita. 79 anos, o senhor Benedito dos Santos. Ele está sendo velado em Barra Bonita e será sepultado às 16h em Mineiros do Tietê. Senhor Benedito dos Santos, de 79 anos. As informações são da funerária Piso. Bom, primeiro bloco tem sempre as notícias da polícia e vamos chamando mais uma vez o companheiro Matiasi. Chega mais, Matiasi, bom dia.
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7: Bom dia, Livelto. Bom dia, Marcelo. Bom dia a todos da Cidade FM. Um grande abraço. Mais uma vez, nós estamos chegando com as informações da polícia nas últimas 24 horas. Barra Bonita e Garaçu, Tietê. Acidente de trânsito com vítima aconteceu na data do dia 13, 9 e 24 da manhã, onde a equipe foi acionada via Copom a comparecer ali na Avenida Arthur Balsi, nas proximidades do Santuário Nossa Senhora Aparecida, onde lá estaria acontecendo um sinistro de trânsito, né? Pelo local, um veículo Jeep Compass acabou aí batendo na traseira do caminhão de lixo, né? Caminhão de Ford Cargo pertencente à prefeitura, caminhão que faz a coleta de lixo. Houve danos ali no veículo, foi acionado a polícia militar, né? Também seguro, conduzido a servidor público municipal até o Hospital São José. Houve acionamento também do sistema de airbag do veículo Jeep Compass, onde foi informada a ocorrência, o impacto, né? A força. E aí a ocorrência registrada para informações de seguro. Chegando no local, a ocorrência do condutor do veículo Jeep já havia sido removido para atendimento médico. Posteriormente, tudo certinho no boletim de ocorrência. E aí, o veículo recolhido aí ao pátio do Bizarra. E a documentação dos veículos, tudo aí constando nesse boletim de ocorrência. Acidente de trânsito também, nós tivemos o registro ontem. Aliás, foi no dia 29 de junho, às 12 horas, registrado ontem pela Polícia Militar, onde o local aqui não foi informado. Deixa eu ver aqui, Avenida Arthur Balsi, no Parque Industrial, local relacionado à ocorrência, né? Estava aguardando aí a fila de veículos que estava parada na Avenida Arthur Balsi para fazer a rotatória pela Avenida Industrial e ao seguir sentido bairro Estiva, quando veio outro veículo Citroën, de cor prata, acabou aí não parando e bateu na traseira do veículo, causando danos na parte traseira. Em contato com o condutor, informou que estava utilizando o telefone celular no momento do acidente. Mais um acidente de trânsito com moto, onde aconteceu isso ontem, por volta das 7h50 da manhã, onde pela ocorrência, unidade de serviço acionada via Copom, atendimento de sinistro de trânsito envolvendo um automóvel e uma motocicleta, sendo que o condutor da motocicleta já havia sido socorrido ao Hospital São José. No local foi possível constatar, por meio dos vestígios, né, que a motocicleta Honda CB600 transitava pela Avenida Pedrometo, no sentido centro-bairro, quando, no local dos fatos, veio a colidir transversalmente com o veículo Saveiro Placas de Barra Bonita, que trafegava no sentido de via. No momento do acidente, realizava uma manobra de retorno, conforme alegações dos condutores, devidamente assinadas em campo próprio aqui no boletim de ocorrência. No Hospital São José, em contato com o condutor Diego, da moto, esse informou que sofreu ferimentos de natureza leve, apresentando aí um deslocamento na mandíbula e escoriações no pé direito do atendimento. E aí, a ocorrência registrada, BOPC, né, o BOPM da Polícia Militar, registrado acidente de trânsito com vítima envolvendo carro e também moto.
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1: Aí, mais uma vez, obrigado ao Matiase. Vamos com as loterias de ontem à noite. Vamos conferindo aqui a Mega Sena, concurso 3031. 20, 28, 32, 35, 40 e 54. Acumulou. A Mega paga amanhã 30 milhões. A Loto Fácil, concurso 3735. 03, 05, 07, 12, 14, 15. 16, 17, 18, 20, 21, 22, 23, 24 e para fechar o 25. Ninguém acertou 15 dezenas. Quem acertou 14 ganhou R$ 1.908. Tem um ganhador de Barra Bonita. Aqui na concurso 7.065. 16, 18, 20, 40 e 56 acumulou. A Time Mania, concurso 2.415, 04, 10, 11, 21, 42, 44 e o 69. Ninguém acertou sete dezenas. A Time Mania paga amanhã 4 milhões. Agora o dia de sorte, concurso 1245. 08, 10, 13, 22, 25, 27 e para fechar o 31 também acumulou. Sorteios de hoje à noite, além da Federal, a mais milionária paga 73 milhões. Loto Fácil, 5 milhões. A Quina, 6 milhões. Super 7, 3 milhões e 300. Loto Mania, 600 mil. Dupla Sena, 1 milhão. E o dia de sorte, 1 milhão e 700. As nossas loterias, portanto, está aí a nossa divulgação. Bom, gente, vamos continuando com o nosso giro aqui nesse primeiro bloco. Ó, recado aqui do EJA, hein? Educação de Jovens e Adultos para Barra Bonita. Volte para a escola, quem parou de estudar, quem não começou. 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Certo? Muito bem, muito bem. Gente, tem um registro aqui por Igaraçu. Ontem a Secretaria da Educação realizou a formação de motoristas do transporte escolar, promovendo um importante momento de aprendizado, atualização e valorização dos profissionais que diariamente transportam estudantes. A abertura do encontro foi conduzida pela Secretária Municipal de Educação, Adida Maria José Teixeira Capelaço, que deu as boas-vindas aos participantes e ressaltou, claro, a importância do encontro. A formação foi realizada na Escola Municipal de Nirmaganha, que contou com a participação de Cassiane Corrinto de Souza, representante do Demutran aqui de Igaraçu, Anderson Pereira Soares, do setor de manutenção da frota municipal. Para encerrar o momento, foi servido um almoço pelas merendeiras da Escola Municipal Odenir Maganha. Está feito o registro. Vacinação antirrábica. Todo mundo sabe que é um gesto de amor que salva vidas e ajuda a manter, inclusive, a cidade protegida. Sábado agora, dia 18, a Prefeitura da Barra, através do CCZ, Centro de Controle de Zoonoses, vai realizar mais uma etapa da campanha de vacinação antirrábica para cães e gatos a partir de 4 meses de idade. Será lá no PAS do Sonho Nosso, no Sonho Nosso 2, na Rua Leona Pompeu. O horário, das 8 da manhã ao meio-dia. Gente, sempre é bom lembrar, a raiva é uma doença grave que pode ser transmitida de animal para pessoa. Por isso, manter a vacinação em dia é essencial, hein? É. Sempre, sempre, vai levar o animalzinho lá. O gato deve ser transportado em caixa de transporte. Os cães devem sempre com uma coleira, tá? Se o animal possuir carteirinha de vacinação, leve para atualização. As doses são limitadas conforme o estoque disponível. Certo? Muito bem. É sábado agora, tá, gente? Lá no PAS do Sonho Nosso. Na Rua Leona Pompeu, das 8 ao meio-dia. Tem um alerta aqui do PROCON de Barra Bonita. Fique atento, o PROCON da Barra alerta que golpistas estão utilizando o nome da instituição para enviar mensagens falsas a consumidores e fornecedores. Desconfie sempre das mensagens, hein? Eles prometem indenização, cashback, prêmios ou vantagens, né? E pedem para clicar os links ou botões para acessar relatório ou processo. Solicitam dados pessoais ou bancários, informam supostas pendências no seu nome, falam que você tem uma dívida aqui, precisa quitar o negocinho lá, tá certo? Cuidado, não passe detalhes, gente. Procure o PROCON, procure um canal oficial. Se receber mensagem suspeita, não clique em links, não forneça dados e faça um boletim de ocorrência. O PROCON, Unidade de Barra Bonita, o telefone é 3641-5001. 3641-5001. Entre em contato e denuncie a tentativa de golpe. Certo? Muito bem, muito bem. E hoje, gente, vamos ter aí uma reunião com o empresário de Barra Bonita, hein? É, gente, temos a excelente oportunidade para conhecer caminhos de captação de recursos e investimento social. É, projetos culturais e esportivos gerar impacto social, aproveitar benefícios de lei de incentivo. Hoje, quarta-feira, 19 horas, no Teatro Zita Demarque. Vai receber essa palestra de graça com o Bruno Otávio, que é um gestor cultural e especialista em capacitação de recursos. Durante o encontro serão abordados temas como a Lei Rouanet, Lei do Esporte, benefícios fiscais para empresas, marketing, responsabilidade social, além de aprovação de projetos e capacitação de recursos. É hoje no Teatro Zita Demarque, das 19 às 21 horas, participação grátis. Certo? Está feito o convite para todo mundo. É, gente, setembro e o Rock Fest 2026, Festival de Bandas Cover do Brasil. 4 dias de grandes tributos aos maiores nomes da história do rock. É, em breve será divulgado toda a programação. Bom, lembrando mais uma vez, gente, não neste domingo agora que tem a final da Copa. No outro, dia 26, acontece na Barra o terceiro arraiá do Sonho Nosso. Uma grande festa julina solidária, lá na Praça do Skate. É o Conjunto Esportivo Paulo Biliassi no Sonho Nosso. No dia 26, a partir das 14h, nós vamos dando detalhes durante a nossa programação. Certo? Muito bem, muito bem, muito bem. Gente, mais uma vez aquele recado de Barra Bonita, né, do curso grátis de programação e inteligência artificial do CBT da Barra, em parceria com o Senai. É um curso grátis, gente, que vai do dia 21 agora até o dia 27 de agosto, lá mesmo no CBT, com aulas à noite de terça, quinta e sexta. Gente, vagas são 16, hein? Preenchida por ordem de chegada. Tem que ter 14 anos e ter o ensino fundamental completo. Matrícula aberta já estão lá no próprio CBT da Prefeitura, ao lado do INSS. Certo? Muito bem, muito bem. Mais uma vez o recado da Barra para domingo agora. A partir das 8 da manhã, o 32º Encontro de Amigos do Carro Antigo, lá na Praça do Museu, a Praça Doutor Tatinho. É, uma vez por mês tem esse tradicional encontro já, com música ao vivo, né? É, tem aí atos de solidariedade, com aquele quilo de alimento, né? Vamos lá, domingo agora, então, a partir das 8 da manhã, certo? Eu falei agora do EJA da Barra, mas tem por Igaraçu também, aqui na Escola José Saada, hein? Matrículas abertas para o segundo semestre, tá? Tudo de graça, além do ensino de qualidade, material escolar, transporte, até o rango, a famosa merenda. É, aqui na rua Virgílio Tuschi, no mesmo prédio da Escola João Tuschi, aqui na Coab, Igaraçu. 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Para você que parou, ainda não começou a estudar ou parou de estudar. Não vai ficando nas esquinas da vida aí, não, que você vai ver lá na frente. Você vai ver lá na frente. É, muito bem, muito bem. O que tem mais aqui, gente? Temos aqui mais... Mais um curso de graça em Barra Bonita. Microsoft Office, Word, Excel e PowerPoint no CBT da Barra. Tá certo? É em parceria com o Senai. Mais um curso. Começa agora na semana que vem. Quarta-feira que vem, dia 22. Vai até o dia 12 de setembro. Lá mesmo no CBT. Aulas segunda, quarta e sexta, 18h30. Certo? Matrículas já estão abertas. Curso tem, viu, gente? De monte por aí, em todo lugar. Escola tem, né? Escola tem. Muito bem, muito bem, muito bem. Gente, domingo tem a Santa Missa na Capela de Nossa Senhora do Carmo, aqui no bairro do Matão, por Igaraçu. Domingo agora, 10h30 da manhã, com Santa Missa, procissão com andor, show musical, sorteio de prendas, praça de alimentação. Essa praça de alimentação do cardápio, gente, pastel, espetinho, arroz temperado, chope, refrigerante, cerveja, doces caseiros. Vamos ter uma tenda com produtos artesanais, né? E vamos ter também a arrecadação. Temos a arrecadação de leite para a pastoral da criança e a arrecadação de alimentos não perecíveis para a pastoral da caridade no próximo domingo. Vamos curtir e colaborar também, né? E colaborar também. Muito bem, muito bem, muito bem. Está aí, portanto, gente, os nossos destaques neste nosso primeiro bloco aqui do café desta quarta-feira, mais uma vez de frio, hein? 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Certo? Gente, quarta-feira começa a maratona estiva, hein? Lá pode fazer frio, viu? Entrou, fechou, abriu a porta, fechou tranquilamente, ambiente gostoso, tudo fechadinho. Vamos curtir já a metade da semana e metade do mês de julho. Hoje, 7 horas da noite, com qualquer tempo lá na estiva. Vamos curtir. Acho que eu vou atacar de frango à leitoa hoje. É, frango e leitoa, passarinho. Né? Cada um escolhe o seu prato. Até porque cada um paga a conta dele, tá certo? Muito bem. 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Né? Muito bem, muito bem, muito bem. Gente, vamos dar um alô aqui para a galera que está sempre com a gente, sempre nos acompanhando aqui com qualquer tempo. E a gente, claro, sempre agradecendo a companhia, né? Muito bem. Carlos Lazarim, bom dia. A Maria Lúcia Ferreira da Rocha, bom dia para você. Manda um alô para minha família de Igaraçu. Um bom dia para minha mãe, a dona Manuelina. Tá mandado alô. Um abração, Maria Lúcia. A Maria Denor, a Marcinha Araguti, um abração. Temos aqui ainda a Helenice Rodrigues, o Evaldo Gomes, o Nandão, uma abençoada quarta para você também, Nandão. A Dina Santos, Abraão Soares, Rosana Furtado, César Melo, Deus abençoe. O Zé Périco, o Marcão Nardo Frolino, um bom dia, Marcão. Temos aqui a Rose Soares, trabalhando e ligadinha. Jaqueline, a Edete Maia, a Marta Paulino. A Marta, que manda um abraço para minha irmã Lourdes, está mandado. Marta, um bom dia para você. Zé Eduardo Abiati, friozinho, Zé, aí também, aqui também. Muito bem, muito bem. Muito obrigado a todos pela companhia. O Zé Roia, lá de Jaú, também ligadinho aqui. O Adão Anata, Flor Santos. Muito obrigado a todos pela companhia, gente. Agora são 7h33, um cafezinho e a gente volta com o nosso giro regional.
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1: Vamos nessa então, agora 7h42, vem aí o nosso segundo bloco de notícias.
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1: Vamos dar uma voltinha pela região. Um caminhão carregado com aproximadamente 8 toneladas de café roubado durante um assalto em uma fazenda em Lençóis Paulista foi localizado abandonado ontem em São Manuel, na rodovia Geraldo de Barros, ali no sentido da Piracicaba. De acordo com as informações, o veículo fazia parte da carga levada por um grupo de cerca de 10 criminosos armados que invadiu uma propriedade rural na região do distrito de Alfredo Guedes durante a madrugada. Os assaltantes renderam e amarraram funcionários da fazenda antes de fugir com o caminhão carregado de café. Dois veículos da propriedade também, além de pertences pessoais e objetos de valor. A principal hipótese é de que os criminosos abandonaram o caminhão em São Manuel após o veículo utilizado para transportar a carga apresentar problemas mecânicos durante a fuga. A PM localizou o caminhão e recuperou toda a carga avaliada em aproximadamente 200 mil, que foi devolvida ao proprietário juntamente com o veículo. Os outros dois veículos roubados durante a ação criminosa ainda não foram localizados e o caso agora segue investigado pela SIG, da Polícia Civil de Lençóis Paulista, com apoio da Civil de São Manuel. Um incêndio de grandes proporções mobilizou a equipe do bombeiros ontem. As chamas atingiram um prédio onde funcionava a antiga Mantex, às margens da rodovia Deputado Vitor Maida, né, num trecho entre Ibitinga e Tabatinga, lá em Ibitinga. Imagens mostram o fogo avançando rapidamente pela estrutura abandonada, provocando uma grande coluna de fumaça. O incêndio chamou a atenção de motoristas que trafegavam pela rodovia e de moradores próximos. Bombeiros foram ao local, foram acionados e trabalharam para controlar as chamas e impedir que o fogo se espalhasse para outras áreas. Não há informações sobre vítimas e as causas do incêndio ainda são desconhecidas. Um empresário foi preso em flagrante pela Civil ontem à tarde, no Jardim Pavão, em Bariri. Ele é suspeito de operar uma fábrica clandestina de cosméticos. De acordo com informações, após investigações, o grupo da Vigilância Sanitária daquela cidade e equipe de delegacia de Bariri cumpriu o mandato de busca no local. Nas diligências, foram constatadas que o armazenamento de insumos para a fabricação de cosméticos e vários frascos com produtos para alisamento de cabelo já manipulados e já estavam prontos para comercialização. Ainda conforme a publicação, alguns frascos estavam sem rotulagem, mas também havia frascos com o alisante capilar, com rótulos falsos, sem o certificado da Anvisa. Segundo a Civil, o proprietário da empresa desacatou o delegado, debochando da ação policial. Ele foi autuado em flagrante por falsificação, corrupção, adulteração e alteração, falsificação de documento particular e desacato. Ele ficou preso, mas o nome que é bom, o cara está agindo irregularmente, vendendo produto irregular, desacata e desabocha a polícia e eles não dão o nome. Agindo irregularmente, vendendo produto irregular, desacata e desabocha a polícia.

vão ser injetados mais de 34 milhões na economia bauruense. Né? Na prefeitura, o pagamento vai ser feito para 7.709 servidores. Né? Temos aí, então, hoje, metade do 13º em Bauru. A prefeitura de Tupã anunciou o cancelamento da 55ª Exposição Agropecuária e Industrial de Tupã, em comunicado feito. O evento aconteceria entre os dias 5 e 9 de agosto agora e teria atrações como o cantor Daniel e a dupla Matheus e Cauã. Tá? De acordo com a administração municipal, a decisão foi tomada para manter o equilíbrio das contas públicas e priorizar investimentos. A prefeitura de Tupã ainda informou que uma emenda parlamentar destinada ao evento não pôde ser formalizada antes do período eleitoral. Com isso, a administração decidiu não utilizar recurso próprio para fazer a festa. Quem comprou camarotes deve procurar a organização. A prefeitura de Assis exonerou mais dois chefes de departamento ligados à investigação da Polícia Civil, que apura ameaças de morte feitas ao vereador Fernando, ocorridas em março. Os servidores Matheus Henrique da Cunha Felício e Wagner Fernando Eugênio Binatti, ambos funcionários de carreira que ocupavam o cargo de confiança, prestaram depoimento à polícia anteontem, foram liberados e perderam as funções de chefia. Eles permanecem como servidores municipais, segundo a prefeitura. A portaria foi publicada na noite de segunda-feira. As exonerações ocorrem um dia após a demissão do então secretário municipal de Planejamento e Obras e Serviço, Leandro Gabrinha, preso temporariamente durante a segunda fase da operação, né, policial. Segundo a Prefeitura de Assis, as novas exonerações estão diretamente relacionadas à investigação em andamento. Leandro Gabrinha permanece preso temporariamente e deve passar por audiência de custódia. Né? A Polícia Civil investiga o caso desde março, quando Fernando foi rendido por um homem armado dentro da própria casa. Durante a ação, o criminoso afirmou que havia recebido ordem para matar o vereador e a esposa dele e disse que o parlamentar deveria ficar de boca fechada e parar de ser o X9, ou seja, delator. Né? Dia depois, né, foi apurado que a principal linha de investigação da Civil é de que pessoas do alto escalão da administração municipal possam ter a participação no crime, tratado pelos investigadores como um simples roubo, como uma ação de intimidação contra o parlamentar. As investigações continuam. Duas pessoas foram presas com remédio para emagrecimento em Marília. A ação da Civil contou com o apoio da rodoviária. Segundo os agentes, a investigação começou após uma denúncia de que uma mulher estaria vendendo produto de forma irregular. Durante a abordagem ao carro, policiais encontraram 16 frascos de medicamento usado para emagrecimento. Os remédios estavam escondidos em um compartimento adaptado no veículo e não tinham registro da Anvisa. A comercialização nessa condição é proibida em todo o país. As duas pessoas que estavam no carro foram presas em flagrante e levadas à central de polícia. Agora vamos ver se fica preso, né? Esse é o detalhe. O que você acha? Muito bem. O ex-prefeito de Bauru, Rodrigo Agostinho, anuncia pré-candidatura a deputado federal por São Paulo. Está aí, portanto, o nosso giro neste bloco com os destaques principais da nossa região. 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O telefone e o WhatsApp é o 3644-4490. Um alusão aqui para o Nilton Rossi, Adilene. Adilene Dida, Arcília Santos, Isabel Custódio, Deus abençoe, Célia Regina, a Terezinha Sancassani, a Sandra Foliani, bom dia Sandra, a Elaine Sabatel, Aparecido Inácio, o Reginaldo Matias, um abração, Cidinha Fulan,
Aleni Dalmazo,

Reginaldo Cristiano Rodrigues, ótimo dia para todo mundo, muito obrigado pela companhia, gente. Sabe que horas são? Conversa vai, conversa vem. Agora faltando 8 minutos aqui para as 8. Faltando 8 minutinhos para as 8 horas, nós vamos para mais um cafezinho, gente. E a gente volta no nosso terceiro bloco com aquele giro de notícias e manchetes pelo Brasil e pelo mundo.

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12: E você vai marcando aqui na cidade, 8h01. Vamos em frente. Vem aí o nosso terceiro bloco de notícias.
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12: Girando a notícia pelo Brasil e pelo mundo. Por aqui, caminhoneiros vencem a pressão. E o Senado aprova medida provisória frete.
14: O Senado aprovou a medida provisória que altera as regras de transporte rodoviário de cargas e reforça o cumprimento do piso mínimo do frete. O texto segue para a sanção presidencial após um acordo entre governo e oposição, construído para evitar que a proposta perdesse a validade na próxima quinta-feira. A medida mantém a política de pisos mínimos do frete, endurece as punições para empresas que descumprirem a regra e prevê multas que podem chegar a R$1 milhão, além da suspensão do registro de transportadoras reincidentes. Antes da votação, o presidente do Senado, Davi Alcolumbre, destacou que o texto passou por uma ampla negociação para viabilizar um consenso mínimo entre os parlamentares.
15: Adequações redacionais que eu acho que eles chegaram a um entendimento com todos os envolvidos, sejam com os empresários, mas muito especialmente com os transportadores, com os trabalhadores que fazem da luta diária de transportar as mercadorias do nosso país.
14: Um dos principais pontos de divergência envolvia a anistia a caminhoneiros multados durante as manifestações de 2022 e também a criação de um piso salarial para motoristas de longa distância. O Senado retirou a definição do valor do piso por entender que o tema deve ser tratado por negociação coletiva. O líder do governo no Congresso, senador Randolph Rodrigues, afirmou que o acordo inclui ajustes na redação.
13: No conjunto de preocupações colocadas, várias, quatro dispositivos, nós vamos buscar ajustar como emenda de redação. Outros têm compromisso de veto futuro do presidente da República. Então eu creio que nós chegamos a um bom acordo para a votação.
14: Com a aprovação, a medida provisória garante novas regras para o cálculo do piso do frete e fortalece os mecanismos de fiscalização do transporte rodoviário de cargas em todo o país. Agência Rádio Web, de Brasília, Yuri Hudson.
12: Governo aprova gasolina com 32% de etanol a partir de agosto.
14: A gasolina vendida no Brasil terá um aumento na mistura obrigatória de etanol. O Conselho Nacional de Política Energética aprovou nesta terça-feira a elevação do percentual de 30 para 32%. A mudança começa a valer no dia 1º de agosto e terá validade inicial por 180 dias, com possibilidade de prorrogação. Segundo o ministro de Minas e Energia, Alexandre Silveira, a medida foi adotada com segurança técnica.
16: A transitoriedade é por um excesso de zelo, mas quando nós fizemos os testes de B27,5, nós não fizemos até o E30, nós fizemos até o E32. Então, no etanol, nós estamos completamente seguros de avançar até o E32.
14: De acordo com o governo, a decisão leva em conta a instabilidade do mercado internacional de petróleo provocada pelos conflitos no Oriente Médio. A expectativa é reduzir a importação de cerca de 900 milhões de litros de gasolina por ano e diminuir em até 3 centavos o preço do combustível nas bombas, considerando os valores atuais. O ministro Alexandre Silveira também afirmou que o governo já realiza estudos para ampliar a mistura para 35% no futuro.
16: Quando estiver economicamente viável, a gente aumenta. Se piorar, a gente diminui. Só precisamos ter os testes, porque nós precisamos ter garantia de que nós teremos a motorização completamente preservado dos veículos.
14: De acordo com o Ministério de Minas e Energia, os testes técnicos indicaram que a gasolina com 32% de etanol apresentou desempenho semelhante ao das misturas atuais, inclusive em veículos com motores movidos apenas a gasolina. Agência Rádio Web, de Brasília, Yuri Hudson.
12: Recrutadores enfrentam desafios com os currículos criados por inteligência artificial.
17: A inteligência artificial transformou a dinâmica dos processos seletivos e agora começa a criar um novo problema para as empresas: distinguir candidatos realmente qualificados em meio a currículos cada vez mais elaborados pela inteligência artificial. Levantamento da Robert Half mostra que 66% dos gestores de contratação acreditam que a inteligência artificial aumentou o número de currículos exagerados ou imprecisos nos processos seletivos. 70% das empresas afirmam ainda não ter adotado medidas específicas para lidar com os riscos ligados ao uso dessas ferramentas por candidatos. Débora Rodrigues, especialista em recursos humanos e integrante do Grupo Temático de Gestão de Pessoas no CRAMG, Conselho Regional de Administração de Minas Gerais, fala sobre os tipos de ajustes que as empresas deveriam adotar para evitar que currículos criados com auxílio da inteligência artificial passem despercebidos ou distorçam o ranqueamento.
18: A IA, ela consegue sim identificar padrões, mas o comportamento humano, ele vai muito além de padrões. Competências como liderança, ética, inteligência emocional, elas dependem da história do profissional. O algoritmo pode apoiar o recrutador, organizando as informações e identificando tendência, mas ainda possui limitações importantes para compreender algumas nuances da comunicação.
17: plataformas conseguem analisar milhares de currículos em poucos segundos. Ao mesmo tempo, recrutadores começam a enfrentar currículos mais parecidos entre si. A especialista em RH ressalta de que forma as empresas podem reestruturar as etapas de seleção para valorizar mais contexto e trajetória do candidato do que apenas palavras-chave.
18: As empresas, elas precisam migrar de um modelo baseado em histórico para um modelo baseado em potencial. Ao invés de perguntar apenas onde você trabalhou, vale perguntar qual foi o problema mais complexo que você resolveu, como que você tomou determinada decisão, ou qual resultado gerou e como chegou até ele. Talvez faça sentido incorporar algumas avaliações práticas, desafios relacionados à função e as entrevistas estruturadas por competência, porque elas permitem comparar o candidato com uma maior objetividade.
17: Nesse cenário, o RH precisa encontrar o equilíbrio entre eficiência operacional, transparência, evitando que a automação transforme diferenciação real em simples padronização algorítmica. Agência Rádio Web, produção e reportagem, Priscila Mendes.
12: Continuando com o nosso giro, a carta de Jair. Por que o ministro Moraes barrou visitas de Flávio ao pai?
19: Nos próximos 90 dias, o senador Flávio Bolsonaro não poderá visitar o pai, Jair Bolsonaro, na casa onde ele cumpre pena de prisão domiciliar temporária em Brasília. A suspensão dos encontros foi determinada na última segunda por Alexandre de Moraes. O ministro do Supremo Tribunal Federal entendeu que o ex-presidente descumpriu a medida cautelar que o proibia de usar redes sociais diretamente ou por intermédio de terceiros. Na avaliação do ministro, isso aconteceu quando Flávio leu e comentou nas redes uma carta do pai redigida com a única finalidade dessa divulgação. A explicação é do advogado João Paulo Martinelli, doutor em Direito Penal pela Universidade de São Paulo.
20: Para o cumprimento em prisão domiciliar, para que haja aquele mínimo de disciplina, de ordem, para não estar no penitenciário, uma das medidas é a proibição de acesso às redes sociais, à comunicação externa, direta ou indiretamente. Neste caso, o ministro entendeu que a comunicação por meio de terceiros também é uma proibição necessária para impedir que houvesse qualquer tipo de tumulto, influência externa nesse cumprimento da pena.
19: Moraes também reiterou que o réu já havia descumprido a medida cautelar outra vez. Foi em agosto de 2025, quando Flávio transmitiu pelas redes sociais um vídeo de Jair para os apoiadores e depois o apagou. Foi isso, aliás, que levou o ex-presidente à prisão domiciliar. Desta vez, a reincidência pesou, mas não levou Jair Bolsonaro de volta para o regime fechado. Na avaliação de João Paulo, o ministro teve de ponderar a gravidade do descumprimento em função das limitações de saúde de Jair e de um potencial problema político.
20: Se o julgamento fosse exclusivamente jurídico, não tivesse esse fator político envolvido, a probabilidade de retornar ao estabelecimento prisional seria muito maior. A gente sabe que se o ex-presidente voltar para um estabelecimento prisional, se tiver complicações de saúde, isso vai ser utilizado como instrumento político durante a campanha.
19: O advogado acrescenta ainda que pesou na decisão a menção de Moraes de que a leitura da carta do pai por Flávio pode configurar propaganda eleitoral antecipada em período vedado pela legislação e que deve ser apurada pelo Ministério Público Eleitoral. As visitas do atual pré-candidato à presidência, Flávio, ao ex-presidente do Brasil, Jair Bolsonaro, só voltam em 13 de outubro, 9 dias depois do primeiro turno, 12 dias antes de um eventual segundo turno. Agência Rádio Web, produção e reportagem, Breno Zonta.
12: O SUS já vacinou 1 milhão de grávidas contra a bronquiolite. O vírus é a principal causa de internação entre crianças.
21: Mais de 1 milhão de gestantes já foram vacinadas no SUS para ajudar a proteger seus bebês contra complicações causadas pelo VSR, o vírus sincicial respiratório. Com a chegada do inverno, aumentam os casos de doenças respiratórias, incluindo as infecções causadas por esse vírus, principal responsável pela bronquiolite e por grande parte das internações de crianças pequenas. O ginecologista obstetra Eduardo Santana explica o porquê.
22: É um vírus muito comum nas sociedades. O contágio desse vírus
1: vírus é muito fácil por gotículas respiratórias. Então, em todos os países, ele causa infecções superiores, de vias aéreas superiores, que podem ser mais brandas. Mas aí que está o problema. Ele tem um potencial para adentrar na árvore respiratória, atingindo mais profundamente o pulmão. E a gente conhece ao longo dos anos um dos desdobramentos clássicos desse vírus, que é a bronquiolite nas crianças pequenas. Ele ficou famoso por isso.
21: Mas o especialista destaca que há formas de prevenção oferecidas pelo SUS para proteger os bebês atualmente.
1: A gente hoje está num cenário que vai marcar a história da medicina, porque pela primeira vez o SUS pode fornecer uma vacina dada na gestante, que faz essa gestante produzir anticorpos ainda grávida, passá-los para o feto, né, antes do nascimento, para que a criança já nasça protegida por esse vírus nessa fase de maior risco. Isso é um marco extraordinário na medicina, porque a gente nunca teve esta proteção. A gente tinha um número enorme de crianças no mundo internadas em UTI, muitas delas entubadas, e agora essas crianças passam a nascer protegidas. E vale lembrar uma frase que eu falo todos os dias na minha prática clínica, para as pacientes entenderem, né? Isso vale para vários imunizantes. Receber a vacina contra o vírus sincicial respiratório não significa que o seu filho não vai ter a doença. O que a gente não quer com essa vacina é que a criança que nasceu tenha a forma grave da doença.
21: Eduardo Santana também explica como funciona a proteção contra o VSR transmitida da mãe para o bebê.
1: Quando uma criança nasce, todos os anticorpos que essa criança tem foram recebidos da mãe pelo útero. Então a natureza é tão sábia. A mãe faz um pool de anticorpos enorme, passa esses anticorpos pelo cordão umbilical, né, através da placenta, e a criança, quando nasce, ela tem uma quantidade maior de anticorpos que a própria mãe que os produziu. Então, nós estamos falando aqui de uma criança que nem consegue ter uma imunidade própria, ela depende do que vem da mãe, e nós temos um vírus que tem tropismo, né, ele tem um favorecimento por essas crianças mais novinhas. Então, a gente está numa zona de muito risco, trabalhando com uma imunidade baixa e com uma dependência de anticorpos da mãe. Então, sempre ao longo dos anos, essas crianças em todos os países do mundo, né, foram vulneráveis a esse vírus, até agora.
21: Além da vacinação, medidas simples de prevenção, como lavar as mãos com frequência, manter os ambientes ventilados e cobrir o rosto ao tossir e espirrar, ajudam a reduzir o risco de infecções respiratórias. Em caso de dúvidas, procure um médico ou vá até o posto de saúde mais próximo. Da Rádio 2, Fabíola Altran.
12: Outros destaques, outras manchetes, outras notícias de agora pelo Brasil e pelo mundo. Gente, o governador de Santa Catarina, Jorginho Melo, ele está sendo investigado porque ele xingou os indígenas. Até a matéria está aqui. Ele dava uma entrevista dizendo que estava restaurando tudo que os índios destruíram. Na sequência, ele para de falar e se dirige aos integrantes de uma aldeia que fazia uma manifestação. Aí ele falou, vai pra puta que eu pariu, disse pro grupo. Governador do estado, hein? Ao encerrar a entrevista, uma mulher questionou ele sobre ele ter dito que é. E Melo respondeu, a senhora não quer ir à merda? Ela afirma que é cacique e exige respeito. E ele falou assim, e eu com isso, governador, e vai, é candidato à reeleição, e vai ser eleito. gente, nós estamos no Brasil. Aqui, como diria Barack Obama, tudo pode. Né? Senado aprova pauta bomba de aposentadoria para agente de saúde. Né? Você vai conferindo os destaques. Governo brasileiro se antecipa ao tarifaço americano e chama taxas de injustas. Polícia Militar diz que não mais vai divulgar atualizações sobre o tenente da rota baleado em São Paulo. E por falar em São Paulo, na capital, linha 12 da CPTM opera com lentidão após ato de vandalismo. Ainda na capital, moradores do Centro relatam a falta de energia elétrica de madrugada. Nunes Marques arquiva ação contra Bolsonaro por CPI da Covid. Gente, Rio Grande do Sul entra em alerta para 10 dias de chuva. Já o estado do Paraná As temperaturas começam a subir a partir de amanhã, pode passar dos 30 graus. Mídia iraniana relata confrontos no Estreito de Hormuz após bloqueio marítimo dos Estados Unidos. Barco afunda perto da ilha de Alcatraz, nos Estados Unidos. Ao menos uma pessoa morreu. Homem admite que matou namorada com 34 facadas por cobranças para ele arrumar emprego. Embaixada britânica na Argentina publica manual irônico para a semifinal da Copa. Grupo ultraconservador recorre de excomunhão decretada pelo Vaticano. Você vai conferindo aí as manchetes de agora, desta quarta, pelo Brasil e pelo mundo. Muito bem, muito bem. PM mata pastor a tiros durante abordagem na zona leste de São Paulo. Mulher obtém decisão do Tribunal de Justiça para afastar de casa o marido viciado em apostas. Empresário é preso pela polícia, suspeito de dar socos em namorada na Bahia. Após pedido de Lula, Cid Gomes decide concorrer à reeleição para o Senado no Ceará. Está aí, portanto, os nossos destaques, o nosso giro de notícias e manchetes de agora pelo Brasil e pelo mundo. Ah, gente, detalhe é o seguinte, hein? Detalhe é o seguinte. Temos aqui os nossos destaques pelo Brasil e pelo mundo. E eu vou abraçando carinhosamente aqui, sempre agradecendo a companhia dos amigos e amigas. Com frio, com calor, com vento, com chuva. Pessoal que está sempre ligadinho aqui nesse horário e também no nosso repórter na hora do almoço, né? Um abração para o Zé Silva, a Isabel, bom dia a todos lá de Bauru. Um abração, Isabel. A Zéza Souza, né? Pessoal que está ligadinho com a gente. Agora, 8h20, vamos com mais um cafezinho e a gente volta com esporte, o boletim da Copa, outros destaques do esporte e o tempo de acordo com o clima-tempo.

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8: E no episódio de hoje, falaremos sobre a primeiríssima de todas as Copas, a Copa de 1930, disputada no Uruguai. Nossos vizinhos sul-americanos foram escolhidos como sede da primeira Copa do Mundo organizada pela FIFA, por serem uma das principais potências futebolísticas da época. A Celeste, como é apelidada a seleção uruguaia, tinha acabado de se consagrar campeã da modalidade nas Olimpíadas, naquela que era até então a principal competição internacional do esporte. Naquela época, as viagens internacionais de longa distância eram feitas principalmente por navio e demoravam muito tempo. Era muito mais fácil para as seleções sul-americanas chegarem ao Uruguai do que as delegações de outros continentes, como a Europa, por exemplo. Por isso, a primeira Copa do Mundo foi uma espécie de Copa América vitaminada, com 7 seleções da América do Sul e apenas 4 seleções europeias. 2 outras seleções da América do Norte completaram o total de 13 países participantes daquela primeira edição. Ainda não se disputavam eliminatórias, então todos os países filiados à FIFA receberam convites para jogar o torneio. A nossa seleção brasileira estava entre esses filiados e aceitou prontamente o convite, dando início à tradição que dura até hoje, de jamais ficar de fora da disputa de uma Copa do Mundo. Com um time composto apenas por jogadores cariocas, por causa de uma briga entre as federações do Rio e de São Paulo na época, e utilizando uniformes brancos simples, o desempenho brasileiro não foi digno de nota. Fomos eliminados na primeira fase, em um grupo que contava ainda com Bolívia e Iugoslávia. A Iugoslávia enfrentaria o Uruguai na semifinal, sendo eliminada depois de uma derrota por 6-1, mesmo placar do confronto entre Argentina e Estados Unidos, que determinou os argentinos como finalistas contra seus grandes arquirrivais uruguaios, donos da casa. a primeira finalíssima de uma Copa do Mundo, foi disputada no dia 30 de julho e viu os argentinos saindo na frente com um placar de 2 a 1 ao final do primeiro tempo. No segundo tempo, a força e qualidade do futebol uruguaio desequilibrou a partida, que terminaria em 4 a 2 para os donos da casa. Uruguai, enfim, se consagraria como o primeiro campeão de futebol do mundo. Fique atento aos próximos episódios e continue descobrindo um pouco mais sobre a fascinante história de todas as Copas.
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1: E você vai marcando aqui na cidade, 8h29. Vamos em frente, gente. Vamos cobrindo na sequência o esporte e o boletim da Copa.
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1: Gente, antes do boletim da Copa, vamos dar uma corrida pelos campeonatos que aos poucos volta tudo, hein? Vamos ver o que tem pendente ainda. Nós temos aqui, o detalhe é o seguinte, a Copa do Brasil, hein? As oitavas de finais, a partir de 1º de agosto, hein? A partir de 1º de agosto. Libertadores da América, gente, também oitavas de finais, a partir do dia 11 de agosto, certo? Temos aqui a Sul-Americana, playoffs da Sul-Americana, a partir de terça-feira que vem, agora dia 21, tá certo? O Brasileirão da Série A, gente, nós temos aí 5 partidas que foram, vão ser jogadas antes do final da Copa, ou seja, amanhã e também sexta-feira do Brasileiro da Série A. Amanhã, 19h30, Vitória e Vasco, Botafogo e Santos. Na sexta-feira, depois de amanhã, 19h30, Bahia e Chapecoense. Às 8 da noite tem Fluminense, Bragantino, Mirassol e Grêmio, certo? Muito bem. O Brasileirão da Série B, a Série B volta no final de semana, assim como a Série D, e a Série C e Série B, né? A segunda, terceira e quarta divisão, tá bom? Muito bem. Gente, Copa do Mundo, reta final da Copa do Mundo. É, gente, a Copa do Mundo, reta final. Temos aqui. Agora, ontem a Espanha ganhou de 2-0 da França, contrariando a grande maioria, hein? Olha, com tudo que você conversava, falava, gente, cuidado. Não tem favorito em semifinal e final de Copa do Mundo. Não, porque a maioria que é a França, Cadê a França? outro vem, porque a França não jogou nada. Jogou sim, quem jogou muito foi a Espanha. É, aqui no Brasil tem a mania, né? O cara que quem ganha não tem. É quem perde, quem perde é criticado, quem ganha não fala. A Espanha jogou muito mais. Quase 40 partidas invictas tem a seleção da Espanha, que sofreu um gol até agora na Copa do Mundo. E é todo mundo insistir em falar que a França era a favorita. Agora tá aí. Agora as opiniões mudam. Bom, aqui muda de opinião em uma semana, né? Bom, gente, a Espanha vai pra final. Quem vai enfrentar a Espanha? Aí você decide, né? É hoje. Inglaterra e Argentina jogam hoje, também às 16h. E o vencedor pega a Espanha domingo, 16h, jogo único final da Copa. Mas lembrando que no sábado vamos ter a decisão no terceiro lugar. A França vai enfrentar o perdedor de hoje, certo? A disputa de terceiro lugar sábado será às 18h. E a decisão no domingo, às 16h. Está aí, portanto, os nossos destaques da Copa do Mundo, sempre em nome do Postão. 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
2: Finalzinho aqui do nosso programa, um abração aqui pra Vera Mamede, um abração, Vera, abençoada quarta pra você também, a Sônia Maria, Fátima, Fabrício, Zé Antônio, a Maria e o Marcos Oliveira. 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E o tempo, hein, gente? Segundo o Clima Tempo, primeiro lugar, não temos previsão de estabilidade. As temperaturas médias, em média, sempre máximas e mínimas, hein? Nesta quarta-feira, 23, 24 de máxima por 11 de mínima. Amanhã e sexta-feira, 27 de máxima e mínima entre 13 e 14. Repito, segundo o Climatempo, não temos previsão de instabilidade. Muito obrigado, um abraço e até logo mais às 11 horas.

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0: Muito bom dia, estamos chegando 8h42 na cidade, quartou daquele jeito, meio de semana, graças a Deus, a famosa véspera de quinta-feira, para quem pode, hoje é dia 15, olha que se olhar não, Cris, jogando praga na minha pessoa, hoje dia 15 de julho de 2026, faltam apenas 169 dias para fechar o ano de 2026, chegamos, bom dia dona Cris, tudo bem?
1: Bom dia,
0: a famosa
1: tudo bem,
0: véspera
1: você?
0: De quinta,
1: é,
0: ai, meu Deus
1: do céu, você não tá nem feliz, né?
0: Eu sempre fico feliz, viu Cris,
1: nem
0: principalmente
1: feliz
0: quando...
1: Tá.
0: Quando chega a quarta-feira,
1: é,
0: eu
1: sim.
0: adoro.
1: Sim.
0: Hoje o Erivelto liberou o programa um pouco antes,
1: liberou,
0: né,
1: Graça? É. Ele sonhou que tava brigando com
0: noite. A noite inteira brigou, tá cansado. Misericórdia.
1: Não aguenta mais.
0: Não aguento mais
1: não
0: vocês.
1: Não aguenta mais vocês.
0: Até no sonho vocês vêm me atrapalhar. Poxa,
1: é.
0: Meu. É, no sonho eu joguei sabão em pó e caí. Ai, ai, ai. Fatos históricos e jornalísticos nessa manhã. Aniversário de morte de Bruce Lee. Lembra de Bruce Lee,
1: Cris? Eu não.
0: Eu lembro.
1: Lembro.
0: Teve uma morte estranha, esquisita, viu?
1: É.
0: Bruce Lee. Eu queria ser o Bruce Lee. Mas eu quase quebrei os dedos da mão, porque ele quebrava pedra, pau... Matava
1: você
0: gente com
1: o
0: dedo.
1: Você queria ser Bruce Lee? O Linho queria voar com o
0: dedo. Eu queria ser Bruce Lee, mas
1: que
0: infelizmente... Quase quebrei a mão.
1: A geração aí, que
0: Bruce
1: mais?
0: Lee.
1: Será que tem alguém que queria ser He-Man aí? Vai falando.
0: Ai,
1: aí,
0: meu
1: gente.
0: Meu Deus do céu. Bom, é. Em 1946, o biquíni foi usado pela primeira vez. É.
1: Um biquíni de bolinha, biquíni. Amarelinho, tampiquinho.
0: Dia Nacional dos Clubes e também Dia Estadual do Auxiliar de Enfermagem aqui em São Paulo. E no seu caminho, Cris?
1: Hoje aqui, eu vou rir, gente.
0: Ah, não vai dar, mas vá. Você vai dar risada?
1: Hoje é Dia Internacional
0: aqui
1: do
0: já.
1: Homem.
0: Deixa eu abaixar aqui, né? Você vai dar risada, então
1: hoje
0: já vou abaixar.
1: Gente, impossível. Hoje é Dia Internacional do Homem. Quem inventou isso?
0: Não, no meu não tem nada disso.
1: Aqui tá, é Dia do Clube, Dia Internacional
0: não
1: do Homem.
0: Não tem nada disso, não.
1: Internacional do Homem. Pode matar, gente.
0: Ai,
1: mata,
0: meu
1: porque
0: Deus
1: quem
0: do céu.
1: Fez isso...
0: Que mais tem?
1: Quem,
0: que...
1: Hoje é aniversário do que cantor mais? Samuel Rosa.
0: Samuel Rosa. Isso é bom, hein? Samuel Rosa.
1: Samuel Rosa.
0: Vai.
1: É, Marcelo, e também no dia 15 de julho de 2019, falecia Roberto Leal. Lembra dele?
0: Opa, bate o pé.
1: É, falecia Roberto Leal.
0: Grande cantor. Ele era português, né? Roberto Leal. Era.
1: Ele era português.
0: Só
1: era
0: isso, Cris.
1: Ele cantava Roda, Roda, Vida, Roda, Roda,
0: Vida. É, esse mesmo.
1: É isso aí, né?
0: É só isso?
1: Você quer mais?
0: Não, que está
1: depois
0: ótimo.
1: Depois do Dia Internacional dos Homens, pode parar.
0: É, e falar nisso, quero agradecer meu amigo Zé Maria pela charada de ontem, difícil que ele fez. Obrigado de coração, viu, meu amigo Zé? Ontem à noite ele falou, Marcelo, rapaz, você... Ficou feliz com a charada que eu fiz? Eu falei, fiquei, viu, Zé? Todos os ouvintes ficaram,
1: gente,
0: parabéns.
1: Gente do
0: viu?
1: Céu.
0: É, Zé Maria, um abraço, viu? É grande mestre, grande mestre. Pensamento do dia, Cris.
1: Imagina se fosse ruim, né? Isso porque é bom. Se fosse ruim, então nem tava lascado.
0: Fala lascado.
1: É, lascado. O GPS nunca diz, você errou o caminho. Ele apenas fala, recalcule a rota. Na vida é a mesma coisa. Não se cobre tanto pelos desvios. Apenas ajuste a sua rota e siga em frente.
0: Ah, que belo pensamento, Cris. Parabéns, viu? Com esse pensamento, a gente vai liberar as participações de hoje. Coloca 14 na frente aí, 3644-2001. É o WhatsApp 1 da cidade. WhatsApp 2, 14-97-400-6249. Você vai mandar sua bela mensagem. Hoje tem pastel.
1: Hoje
0: que
1: tem
0: delícia.
1: Pastel.
0: Você que vai mandar sua mensagem vai ganhar pastel da Nê, da nossa amiga Nê.
1: Isso.
0: Que foi ela que ganhou ontem, inclusive, a charada,
1: isso,
0: né?
1: Isso, no charada.
0: E a resposta
1: nossa,
0: era relógio.
1: Nossa, aquela charada dificílima, que ninguém sabia.
0: Já hoje ela vai...
1: Ninguém
0: ela,
1: sabia.
0: Ninguém aquela. Sabia. Hoje ninguém. ela vai ajudar a gente aqui no sorteio, então.
1: Semana
0: no sorteio
1: que
0: do pastel.
1: Eu vou ver também se tem
0: ai,
1: mais, se eu consigo alguma coisa. Aí a gente faz de novo, tá, gente?
0: Então tá bom, viu, Cris?
1: É, aí só que vamos procurar uma coisa mais, né, inteligente.
0: Tá chamando o Zé Maria de burro?
1: Não, não falei
0: isso. É bom isso, eu tô gravando.
1: Não
0: e eu vou mostrar pra ele.
1: Não falei.
0: Tá chamando o Zé Maria de burro?
1: Não, não falei
0: isso. É bom isso, eu tô gravando.
1: Não
0: e eu vou mostrar pra ele.

0: Júnior, cara,
1: que é aquilo?
0: Pelo amor de Deus. Tá com respeito, tá vendo como que o brasileiro é?
1: Ah, eu
0: já esqueci até da investigação. É assim.
1: É pra fugir, minha investigação, aquilo lá. Aquela sentada fenomenal.
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0: 8h48. Bom dia. Fechar o microfone da Cris, pelo amor, perigoso.

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0: Tina Charles aqui na cidade. 8h54. Já já a gente volta com informações dessa manhã maravilhosa de quarta-feira. Bom dia.
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6: Cheguei, pessoal, cheguei na metade do mês. Estamos aqui, ó, 15 de julho, para curtir esse dia com muito mais alegria, com muito mais energia. E você sintonizado na melhor. Vem comigo, Lilian Flores, a partir de agora com Astrologia no seu rádio. E talvez o oposto da incerteza não seja a insegurança, talvez seja a limitação, porque a certeza fecha portas. Olha, não tenha certeza de nada, não. Olha, até porque a vida não nos dá essa certeza. Tudo pode mudar. No balanço das horas, tudo pode mudar. Aquela pessoa pode mudar. Todas as situações podem mudar. Para de ter tanta certeza, porque principalmente nós também não temos controle de nada. Pensa, reflita sobre isso aí do outro lado, viu? Seguimos por aqui, então, refletindo sobre a vida e comemorando com os aniversariantes do dia. Pessoas nascidas no dia 15 de julho são pessoas marcadas pela intuição aguçada, profundidade emocional e por um forte instinto de proteção. Parabéns para todos os aniversariantes. Meu abraço bem carinhoso em todos vocês. Que o dia seja lindo e um novo ciclo próspero, cheio de saúde, cheio de coisa boa, viu? Bora viver, meu povo. Isso vale para todos nós. Bora aproveitar o dia. E com o astral, tudo fica melhor. Áries, de 21 de março a 20 de abril. Vontade de se divertir e a de guardar dinheiro. Isso poderá entrar em conflito hoje, viu? Antes de passar o cartão, confira se o gasto vai caber no seu orçamento, hein, ariano? Touro, de 21 de abril a 20 de maio. Aproveite o dia para resolver assuntos práticos com jeito e paciência. Organize documentos e acerte detalhes com um curso. Gêmeos, de 21 de maio a 20 de junho. O foco de hoje será dinheiro e o que tem valor para você. Valerá rever o orçamento, cobrar um pagamento atrasado ou aumentar os rendimentos. O que você vai fazer, hein, geminiano? Daqui a pouco a gente volta a se falar, tem mais conselhos dos astros para compartilhar com vocês, viu? Volto falando de Câncer, Leão e Virgem.
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9: Oba! Já está disponível na internet o primeiro teaser da série Prelúdio de Sexta-feira 13, Crystal Lake. O seriado vai estrear no streaming nos Estados Unidos no dia 15 de outubro. Não se sabe ainda quando vai desembarcar no Brasil. Jason será interpretado na série por Kellan Vinson.
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6: Ei, gente, quarta-feira vai começar. Sei que você tava aí esperando. Papo de novela, sua história preferida da TV aqui no rádio. Vamos nessa, primeiro resumo, Além do Tempo. Hoje, Felipe passa a desconfiar que Pedro esconde um segredo sobre Lívia. Emília decide deixar Campo Belo sem a filha. Raul agride Bento após provocações. Bento ataca Rosa e é flagrado por Zilda, hein? A gente continua acompanhando essa história, matando saudade de Além do Tempo, uma grande novela. Amanhã, mais resumos.
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1: Nove e quatro, estamos de volta no programa Vitamina C, quartou, que quarta-feira maravilhosa. Cris, você tomou banho a hora que você levantou hoje cedo? Ou não, você não toma banho para vir para a rádio?
2: Lógico.
1: É?
2: Quente, né? Delicioso, maravilhoso, caindo
1: tava
2: na
1: bem,
2: face.
1: Tava assim. Bem frio, né? Dá vontade de ficar deitado embaixo da água.
2: Ai, pelo amor de Deus. O que tá acontecendo?
1: Você tá louco.
2: Prende a Frozen,
1: por favor. Eu detesto o frio.
2: Por favor, quem soltou?
1: Que Frozen o quê, Cris?
2: Prende ela, gente.
1: Quem é Frozen?
2: A Frozen. Onde a Annalise reclamou, você falou, ai mãe, que frio. Eu falei assim, não reclame, que tem gente que não tem nenhum teto pra dormir. Não tem nenhum cobertor, então não reclame. Que essas crianças de hoje em dia, tudo pra ela. Dessas crianças Nutella.
1: Vocês não sabem educar.
2: É, e você sobe.
1: Lógico, né, bem. Bom, não é motivo de risada. Não sei por que ele dá risada. Ai, meu Deus. Milena, por favor, dê uma informação boa, porque a mocinha aqui hoje tá muito feliz. Eu já vou tirar sua felicidade
2: vai,
1: já, viu, Cris?
2: Então vai, manda.
1: Você vai ver só a notícia manda. Que eu vou mandar aqui agora.
2: Deixa eu ver.
1: Você vai chorar.
3: Novo grupo de trabalhadores e servidores públicos pode sacar o PIS-PASEP 2026 a partir desta quarta-feira, 15 de julho. O pagamento do abono deste ano, que tem como ano base 2024, está liberado para os aniversariantes de setembro e outubro. Lembrando que este ano tem direito ao benefício. Quem trabalhou no mínimo 30 dias com carteira assinada no ano base, com remuneração média mensal de até R$ 2.765,93. Outra exigência é estar inscrito no programa há pelo menos 5 anos. Cada beneficiário contemplado recebe entre R$ 136 e R$ 1.621, dependendo do tempo trabalhado em 2024. O cronograma de liberações, abrangendo os demais trabalhadores, vai até agosto. Todos os beneficiários poderão sacar o dinheiro até 30 de dezembro. Ao todo, segundo os dados oficiais, 26 milhões e 900 mil trabalhadores devem receber o PIS-PASEP este ano, num total de R$ 33 bilhões e 500 milhões de reais em pagamentos. Vale lembrar também que o pagamento do PIS, destinado a trabalhadores do setor privado, é realizado pela Caixa, com crédito automático para quem possui conta na instituição ou saque em agências lotéricas, terminais de autoatendimento e correspondentes Caixa Aqui. Já o PASEP é pago aos servidores públicos que têm direito pelo Banco do Brasil, também via crédito em conta ou saque presencial em agências. Da Rádio 2, Milena Abreu.
1: Tirei a sua felicidade,
2: não,
1: né, Cris?
2: Não, tirou. Vou dizer uma coisa para você. Eu prefiro a paz de espírito que eu tenho hoje do que quando eu era CLT.
1: Ai, ai, ai. Bom, é
2: isso
1: o seguinte,
2: Cris. Isso não paga a minha felicidade de hoje.
1: Isso não paga a minha
2: não
1: felicidade.
2: Não paga.
1: Eu tenho a saudade do meu PIS,
2: não,
1: Cris.
2: Não tenho, não.
1: Eu tenho saudade
2: não tenho,
1: do meu PIS.
2: Não, isso eu não tenho saudade. Uma coisa que eu não tenho é saudade disso. Prefiro minha paz e espírito.
1: Então tá bom, Cris.
2: E minha mente leve.
1: Tirei a felicidade da Cris.
2: Ah, ô.
1: Eba!
2: Você não tira,
1: tirei,
2: meu bem.
1: Tirei.
2: Meu bem,
1: Cris,
2: você não tira.
1: Temos aqui um convite, tá?
2: Isso.
1: Vai acontecer.
2: Vai.
1: É nesse fim de semana já?
2: Isso.
1: Dia 19 de julho?
2: Sim,
1: dia 19,
2: é
1: sim, domingo. A missa e festa de Nossa Senhora do Carmo, Cris. Opa, que beleza. Vai acontecer no bairro do Matão, certo? Vai ser domingo a partir das 19h30. Missa e festa de Nossa Senhora do Carmo. Ah, vai ter praça de alimentação, vai ter espeto, pastel, bebidas em prol do Asilo São Vicente de Paula. Também arroz temperado. Isso
2: dá
1: é
2: pra
1: bom.
2: Você almoçar lá.
1: Chope doce
2: já
1: caseiro.
2: Já almoça, gente.
1: É, em prol à capela Nossa Senhora do Carmo, tá?
2: Vai lá, já compra o seu almoço ou almoça lá.
1: Ah, mas tem mais coisa, Cris. Tem barraca do artesanato.
2: Ai, que beleza.
1: Com artesões locais aqui.
2: Você vai receber seu PIS e já gasta lá.
1: Aí, ó. Show ao vivo do Anderson Lima, nosso amigo. O Anderson e o Oscar, né? Nossos amigos.
2: Isso.
1: Ô, Andy, um abraço, meu amigo grande. O Anderson é uma coisa impressionante. Cris, ele toca rock, né?
2: Ele toca tudo.
1: Rock, toca sertanejo.
2: É um menino completo.
1: Esse cara é bom, viu? Um abraço. Um menino completo. Um abraço pro Anderson, né? E foi, era um bom locutor também, né? Mas ele acordou. Ele acordou.
2: Ele é um bom locutor.
1: Não, ele acordou. Ele falou, pelo amor de Deus, Marcelo, tô fora. Eu vou trabalhar. Então, voltando aqui na informação aqui desse convite, né? Um ônibus com saída 9h30, Cris. Ônibus.
2: Ah, tá. Ônibus.
1: Ônibus saída 9h30 em frente à matriz de São Joaquim e São Benedito. Então, pra você, eu e a Cris tem que ir de ônibus, né? E também vai ter a caminhada saindo da comunidade Rainha da Paz. Às 7h30.
2: O certo é ir na caminhada, né?
1: Ah, eu não consigo.
2: Ah, nada. O que você consegue?
1: Eu vou de ônibus, então aqui.
2: O que você consegue?
1: O convite para Miss Nossa Senhora do Carmo. Domingo, certo, Cris? É o meu comunicado aqui, meu convite para você. Agora vai com a notícia triste, que sempre. O seu caminho é muito triste.
2: O meu é triste.
1: O seu é um caminho amargo, triste.
2: É, e eu acho que não só para mim, eu acho que para todos os católicos. Um ato de vandalismo causou tristeza e revolta em Nerópolis. A imagem de Nossa Senhora Aparecida, localizada na entrada da cidade, foi incendiada, provocando grande comoção entre os moradores e fiéis. O monumento, conhecido por simbolizar a fé, esperança e devoção da comunidade, ficou completamente destruído pelas chamas. As circunstâncias do ocorrido ainda serão investigadas pelas autoridades, que deverão apurar a autoria e a motivação do incêndio. Para muitos moradores, a imagem representava muito mais do que um símbolo religioso. Ela faz a parte da história e da identidade de Nerópolis, sendo um ponto de referência para quem chega ao município. O caso rapidamente repercutiu nas redes sociais, onde inúmeras pessoas manifestaram tristeza e indignação. As publicações reforçam a importância do respeito e a liberdade religiosa, as diferenças das crenças e a prevenção do patrimônio público e cultural. Até o momento, não há informações oficiais sobre os suspeitos ou sobre a causa do incêndio. A expectativa é que investigações esclareçam o que aconteceu e permitam a responsabilização dos envolvidos caso seja confirmado que o incêndio foi criminoso. Gente, é uma judiação.
1: Sim.
2: Quem tiver a oportunidade de ver, entra no RC Notícias, que tem lá a imagem, imagem de Nossa Senhora pegando fogo. Que pecado, gente. Pra que isso, gente? Pra que? O que você leva fazendo isso?
1: Tem gente ruim, Cris. Infelizmente. Tem gente boa. A maioria é boa, mas tem gente ruim
2: gente
1: também.
2: Gente, dói muito. Fazer dói. Vê essa imagem aqui. Quem quiser ver, o Marcelo postou lá no RC Notícias.
1: Postei.
2: É uma judiação isso. E não há possibilidade. Isso pode ser criminoso. Ou alguém que acendeu alguma vela ali, ventou, né? A gente não pode julgar porque ninguém sabe. Porque eu acho que...
1: Tem investigação agora.
2: Tem investigação. Né? Sim. Ela chega a tombar. Ai, que judiação, eu não quero nem ver.
1: Ai, Cris, não é fácil,
2: não,
1: viu?
2: Não, é.
1: É duro, viu?
2: Pra
1: não
2: que
1: é fácil,
2: isso,
1: não.
2: Gente?
1: Pra quê? Eu acho que ainda a gente vai chegar lá. Pode
2: lá
1: ter certeza.
2: Onde?
1: No fim.
2: Já tá no fim, né?
1: Ai,
2: as coisas que andam acontecendo nesse mudão de meu Deus
1: ontem.
2: Eu não sei o que vai ser do futuro da minha filha. Eu penso nas crianças.
1: É difícil, viu? Também eu tenho essa preocupação. Até porque a gente já passou de 50. Quando tá chegando 50, agora tá na reta final.
2: Já contagem regressiva.
1: Mais um, dois, um próximo, né? É tudo certo.
2: Contagem regressiva.
1: Ô, Cris, ontem a gente teve reclamação. Na verdade, foi o Val usou a tribuna para falar sobre lixo, né? E é uma coisa complicada, porque o pessoal passa, rasga a sacolinha e joga aquele monte de sujeira no centro da Barra, na orla turística. E aí, depois da sequência, já chegou um amigo nosso, né? Que é o Lê, que tirou foto de onde aqui no São José, também na esquina. O pessoal fica jogando lixo. Aí já chegou a Paty Viana, por que que tem gente, tipo a Cris, ela pega o lixo da casa dela, traz em frente da cidade, né? Que ela já viu a Cris fazendo isso. Por que, gente, eu entendo. Aí fala, pô, o cara sai da casa dele e vai levar naqueles tambores, né? Depois vira aquela festa, né? Enche o tambor, fica tudo em volta do tambor, fica aquele... O que que acontece? Se você deixa chifre na sua casa, aí passa o pessoal, eles rasgam, viram uma sujeira, então o cara pega e leva no tambor. Só que aí um monte de gente levando no tambor. Fica só naquela esquina, aquela coisa horrível, feia, suja. Ah, pelo amor de
2: agora
1: Deus.
2: Agora eu vou fazer um comentário que você fez, agora de manhã.
1: Você levou lixo aonde, Cris, hoje de manhã?
2: Não, eu lixo, eu coloco só duas vezes na semana. Nossa. Eu tenho a lixeira na porta da minha casa, é porque eu tenho um tambor de 30 litros, então eu vou juntando o saquinho. Ah,
1: você junta já a sua casa.
2: E depois amarro num saco grande e deixo lá. Então eu coloco duas vezes na semana.
1: Você é diferenciada, só. Cris.
2: É, só. Você
1: é uma pessoa diferenciada mesmo.
2: Não sou.
1: Parabéns,
2: diferenciada.
1: Viu?
2: Não sou.
1: É.
2: Mas eu vou falar uma... sabe a Odenir Maganha? Do lado de baixo agora, os ônibus... Os ônibus escolares, os ônibus ficam parados ali agora.
1: Sim.
2: Fizeram, cercaram lá e ficaram. Na esquina tem um poste e ficava um tambor ali. Um tambor de lixo.
1: Sim.
2: Que aquilo, é lógico, chegava a transbordar. O que fizeram? Tiraram aquele tambor. O que que acontece? O pessoal agora estão colocando no pé do poste ali o lixo. Aí vai os cachorros.
1: Não tem saída, Cris. Mas não é só cachorro.
2: Espalha. Não, agora não é eu passei lá na frente, no meio da rua, tá cheio de lixo.
1: Ô Cris, na rua onde eu moro, tinha ali uma placa proibido jogar lixo.
2: Ele joga lixo embaixo da placa.
1: Parece que tá escrito, jogue o lixo.
2: Jogue aqui.
1: É, não tem, o que você vai fazer?
2: Não tem,
1: Se a placa tá falando que não é pra jogar, a pessoa joga.
2: Você não educa mais o ser humano.
1: Não acabou, vai mudar.
2: Acabou, você não consegue mais educar o ser humano.
1: Eu acho que tem que... a prefeitura,
2: você não consegue educar.
1: Prefeitura aqui de Igaraçu e Barra Bonita consegue descobrir quem são essas pessoas, viu, Cris? E abordar numa boa, né? Primeiro aborda numa boa, depois eu acho que vai ter que fazer alguma lei, multar. Mas que ele vai pagar também, né? Meu Deus do céu. Bom, vamos lá. Ah, você quer saber de uma coisa? Eu vou tocar uma bela música agora que eu quero dançar um pouco. Porque eu tô com o coração meio apertado, viu, Cris? Sei lá, o que será
2: que
1: é o coração apertado?
2: Gases.
1: Ai, Mariana Fagundes e Geninho.
0: Ela não vai pro roteio pra ver.
2: Ai, meu Deus.
0: Credo. Ela não vai pro roteio pra beber cachaça. Sabe o que é que ela tá interessada? Sabe o que é que ela quer?

0: Ana Castela, olha onde eu tô, 922. Continue mandando sua mensagem. Hoje você vai ganhar pastel da Nê. Já já a gente volta com as participações nessa manhã. Bom dia.
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1: 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Aqui temos a melhor programação. Já tô de volta, as previsões, elas continuam.
2: Câncer,
1: de 21 de junho a 22 de julho. Empatia, autoestima, magnetismo e delicadeza não faltarão hoje. Aproveite para cuidar da sua imagem, do corpo e do seu equilíbrio.
2: Leão,
1: de 23 de julho a 22 de agosto. A vontade é de novidades, isso falará alto no amor e na vida social. O encontro inesperado ou uma paixão repentina poderá surgir do nada, viu, Leão? Atenção, hein?
2: Virgem,
1: de 23 de agosto a 22 de setembro. Valerá aumentar a participação social e somar forças com as pessoas certas. Um imprevisto poderá mudar um plano combinado. A gente tem o nosso plano combinado aqui, hein? Não saia da sintonia, porque as previsões continuam e a melhor programação do rádio também. 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
1: 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Boa quarta, viu? Hora de falar da novela das seis por aqui. Nobreza do Amor no ar. Dumi e os rebeldes fogem da guarda real, mas Pascoal encontra uma chave importante. Gendal descobre a ajuda de Kenny aos rebeldes e manda prender a filha. É isso que vai acontecer hoje, viu? Vamos nessa? Fica na sintonia.
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1: Opa! 9h31, tem alô chegando na cidade. A partir desse momento, você entra na bela lista aqui da Cris para você concorrer a um vale-compras da loja São Paulo de R$300, gente. Todo mundo tá mandando mensagem, vai entrar nessa lista maravilhosa para concorrer dia 30. Dia 30 é...
2: Quinta-feira.
1: Não amanhã, não na próxima, na outra, viu? Entendeu, Cris?
2: Nossa Senhora, não, daqui nessa, 15 não, dias.
1: Na outra.
2: Daqui 15 dias, gente, mais fácil,
1: não,
2: né?
1: Não nessa.
2: A pessoa é
1: não
2: lenta.
1: Não amanhã, não na
2: é
1: outra.
2: É lenta.
1: Na outra.
2: É lenta.
1: Certo?
2: É lento.
1: E hoje você vai concorrer dois pastéis maravilhosos.
2: Isso, Dani.
1: Ai, que delícia, que vontade de comer pastel. Ai, ai. Carlão, frita vontade. Pastel pra nós, meu amigo.
2: É. Carlão Lazarim?
1: Carlão, frita, é. Na tarde.
2: Oh, ele fica
1: ele
2: ali.
1: Grava pra mim aqui.
2: Ele senta lá fora no calor, bem, vai, escuta
1: ele
2: daqui.
1: Ele tem um tacho grande, a Célia comprou pra ele. Opa.
2: Pensou em um resminho no tacho?
1: Ele faz coxinha. No tacho. Pastel.
2: Coxinha no tacho.
1: Oh, frita lá, aquele tachão lá.
2: É?
1: Joga de 20 cada vez.
2: E você escuta daqui?
1: Eu escuto, porque a hora que ele grava o áudio pra mim, ele escuta.
2: Ah, você tá ouvindo, né? Aí ele fala que é o chuveiro.
1: É, o chuveiro, sei. É. O cheiro vem aqui, Cris. Acho que ele coloca um ventilador e joga aqui. Se catar, Carlão. A Luane chegou. Bom dia, Luane.
3: Bom dia, Cris.
1: Ah, Maite.
2: Bom dia, meu amor.
1: Tudo bem?
3: Coloca esse nome no sorteio.
2: Sim, a gente coloca esse nome no sorteio. De nada.
1: Tá aqui já concorrendo, minha amiga. Ô, Luane, um abraço. E o Dona Delfina, bom dia, minha amiga. Tudo bem, né? Domingo é aniversário da Maitê, viu, Cris? Vai
2: Verdade.
1: Fazer 3 aninhos.
2: Ai, que Deus abençoe.
1: Um abraço, então, a Maitê. Parabéns. Deixa eu vir aqui.
2: Você vai virar
1: e colocar o parabéns pra Maitê, né?
2: Mas você pode pôr amanhã também, que é quinta-feira. Você trabalha.
1: Mas eu quero colocar hoje, Cris.
2: Só tô te
1: Cris.
2: Lembrando que amanhã você trabalha. É?
1: Eu posso colocar hoje?
2: Põe fazer o quê, né?
1: Parabéns, Maitê.
2: Tem outra alternativa.
1: Sorte, saúde e sucesso sempre, minha amiguinha. É isso aí. Fala pro Joãozinho fazer uma festa maravilhosa, né, Joãozinho?
2: Isso.
1: Até porque ele ganha bem, viu, Cris?
2: Você já sabe no final o que ele vai querer, né?
1: É, e traga um pedaço de bolo pra gente na segunda-feira.
2: Demorou?
1: Viu?
2: Não.
1: Dona Delfina.
2: Obviamente
1: coloca
2: não.
1: A ordem nessa casa, Dona Delfina.
2: Coloca, Dona Delfina.
1: Chegando agora na sequência, o seu amigo, meu amigo de todos os dias, o Newton Rossi.
2: Ah, amava.
1: Bom dia, Marcelo. Cris, tudo bem?
2: Amava, o dia que ele não aparece, o mundo acaba.
1: Ai, meu Deus, você vê o que, que ele fez comigo aqui, Cris?
2: Ah, foi com você?
1: É, comigo
2: agora. Ele tirou
1: agora.
2: O foco da pessoa aqui?
1: Ele colocou o número 11.
2: Por quê?
1: Coloca número 22, Newton.
2: Por quê?
1: Na camisa.
2: Quem que é 22 na camisa?
1: 22. Um abraço, viu, Newton?
2: Quem que é 22?
1: Ele mandou, ficou... Não interessa saber, Cris. É coisa minha e do Newton.
2: Ah, tá.
1: Um abraço, meu amigo. Tá. Bom dia com alegria sempre.
2: Sim.
1: Vamos lá, chegando na sequência, ela, Cris, a nossa amiga Elaine Sabatel.
4: Bom dia, Marcelo.
1: Ô, minha amiga.
2: A mulher mais feliz.
4: Olha a fotografia aí, o Cacau e o Mel.
1: Misericórdia.
4: Um beijo, um bom programa.
1: Elaine, bom
2: que
1: dia.
2: Você tá indo? Tô entendendo.
1: Os galos, Cris, estão ali numa mesinha. Olha,
2: tá certo.
1: Que bonito.
2: Aí, você tá vendo? Se é o Marcelo, é mata e come.
1: Ele tá indo trabalhar, falou. Tô indo trabalhar, Marcelo, agora ferrou.
2: Opa.
1: Faz igual eu e a Cris, não trabalha mais, Elaine. Só curte agora, só curtição.
2: Só curtição.
1: Também,
2: só,
1: né? Tá com dinheiro?
2: É?
1: Oi, Cleusa Polônio, bom dia, com alegria, meus amigos, quero ganhar pastel. Ô, Cleusa, bom dia. Ô, Zé Maria Lavacê, pois é, um abraço, meu amigo, tudo bem? Estamos aqui, né, seus padrinhos, Marcelo. Um abraço, Zé, tudo bem por aí, meu amigo. Chegando aqui, agora ela, Cris, tá com frio, mandou uma carinha. com gelo caindo da boca dela. Misericórdia, né, Maria de Fátima Denô?
0: Bom dia, Cris. Bom dia, Marcelo. Bom dia a todos os ouvintes que estão ouvindo a Rádio Cidade. Marcelo e Cris, uma boa quarta-feira, um bom serviço e Jesus que abençoa vocês todos aí, viu? Um beijão, um abração bem gostoso no fundo do coração de vocês todos aí. Põe meu nome aí no sorteio, em alguma coisa que tiver, viu?
1: Ô, minha amiga.
0: Maria de Fátima da Silva Denô. Tchau, fui. Fui não, estamos aqui, meus amores, minha paixão, minha vida. Amo vocês, amor meu.
1: Cris Maria, um abraço, viu? Ô, Cris, sabe quem mandou bom dia agora?
2: Não.
1: O Dito Burizan, e ele ficou bem quietinho ontem,
2: Você sabe que ontem ele fez aniversário, né? Sim. É, parabéns, Dito. Parabéns. Muitos anos de vida, felicidades.
1: Não quis mandar bolo.
2: Muita,
1: né,
2: saúde.
1: Parabéns mesmo assim, viu, meu amigo?
2: Por isso que ele não mandou, porque saúde, sabia que você ia pedir.
1: Sucesso,
2: é lógico,
1: sempre, viu?
2: Ele é inteligente, ele é uma pessoa inteligente.
1: Eva, bom dia.
2: Dito é uma pessoa fez aniversário.
1: Parabéns, viu, Dito? Um abração, viu, meu amigo? Só por Deus, viu? É isso aí, tá certinho mesmo. Tem que esconder.
2: É lógico.
1: A Cris não se comporta, pede
2: eu,
1: tudo.
2: Eu, né?
1: Eva, um abraço, viu, minha amiga? Falou, coloca o meu nome agora no sorteio, Marcelo. Ontem não participei porque já viu, né?
2: Lógico.
1: A mocinha ia pedir alguma coisa.
2: Ah, mocinha.
1: Oi, Adenor, um abraço, meu amigo. Mandou uma mensagem aqui, ó. Espírito Santo crê... Espírito Santo, ore por mim. Leva pra Deus tudo aquilo que eu precise. Bom dia. Esse até de celular, ele é estranho, viu, Cris? Eu não consigo ler certo.
2: É ela que é estranha ou a pessoa que tá lendo que é estranha? Você culpa alguém? Alguém tem que levar a culpa aqui.
1: Leonildo Venâncio, bom dia,
2: minha
1: amiga.
2: Se não sou eu, é o celular. Se
1: Joãozinho
2: não é
1: tá
2: eu,
1: na
2: celular,
1: área,
2: é
1: Marcelo, tudo bem
2: se
1: com
2: não
1: vocês?
2: Se não é eu, celular do Kaique, aí é o Carlão Lazarim, se não é o Carlão Lazarim,
1: calma,
2: é a
1: Cris,
2: Lourdes
1: calma,
2: Silva.
1: Calma.
2: E assim sucessivamente.
1: Um abraço, Leonildo e Joãozinho, viu? Chega na Terezinha Souza. Oi, Marcelo, tudo bem com vocês? Tá frio, né? Nossa, não aguento mais.
2: Você não
1: com as pernas geladas. Tá doendo meu dente. Cris, tá doendo meu dente. De tanto frio. Não sei o que que tá acontecendo. Eu doendo dente, gente. Eu não tenho dente podre, viu? Eu não tenho. Tá doendo uma dor no dente que eu não aguento, viu? Será que é de tanto comer?
2: Pai amado.
1: Oi, Bi, um abraço, meu amigo. Quarta-feira abençoada seja o nosso dia. Nossas escolhas, nossa família, nossa fé. Um abraço, Bi. Abração, tudo bem por aí? Tá entrando aqui para pastel. Quero um pastel. Bom dia, Cris, tudo bem? Com muitas bênçãos. Que frio é esse, Marcelo e Cris? Ai, Helena Negrelli. Oi, Helena, tudo bem, minha amiga? Não dá para aguentar, viu? Não tem jeito, não. Ai, aqui. Ah, ó, o Dito falou aqui. Obrigado, Cris, Marcelo. Eu não estava aqui.
2: Desculpa.
1: Ah, louco, não acredito, Dito.
2: O quê?
1: Ele estava fazendo alguns exames. Eu achei que você estava em viagem, meu amigo. Oh, meu Deus do céu.
2: Você foi viajar para Jaú, como diz o Marcelo?
1: Ei, ai, aí eu falei, ele falou assim: eu estava no hotel. Ele estava fazendo alguns exames. Eu achei que você estava viajando pra mesmo,
2: Jaú,
1: então, comemorando aniversário.
2: Ele vai em Jaú, ele fala: vou viajar. Para onde você
1: vai? Eu fui muito em Mineiros viajar, viu, Cris? Viajei muito, viu? Dá para Mineiros.
2: Né?
1: Fechou, né? Não tem mais.
2: Não tem mais.
1: Canto da Terra canto chamava, da terra. Né?
2: Agora tem um outro lá que não sei o que é lá.
1: É onde, ali na. Que tem é a cachoeira
2: do Salto, né?
1: Eu fui muito para lá.
2: Olha, eu vou falar para você. Eu vou para Mineiro direto. Eu nunca fui nessa cachoeira de Salto. Não sei nem onde é.
1: Você é antissocial, né? Você não vai. Você não gosta de gente. Não é igual nós.
2: Eu tô falando que é a cachoeira,
1: mas. Meu Deus do céu. Deixa eu mandando mais bom dia aqui, Cris. Não vai dar tempo, minha amiga.
2: Manda, meu filho.
1: Ixi, tá quase dando tempo aqui. Já
2: 8?
1: Tá... 8h40.
2: 9h40, nhonho.
1: Não, o que eu falei? 8h48, 8h49, 8h50.
2: Você não explica a sensação.
1: Ele vai contando. 8h54, 8h55, daqui a pouco ele escreve: pare de falar, por favor. Você está irritando.
2: Fecha, eu amava.
1: Luzia Mendes, bom dia, tudo bem? Quem anda com Deus, Cris, não erra caminho.
2: Com certeza.
1: Escuta Deus não perde direção, viu?
2: Sim.
1: Quem fala com Deus não fica sem respostas.
2: Amém.
1: Isso aqui foi um pensamento muito bonito.
2: Amém.
1: A Luzia falou: Marcelo, isso sim é pensamento, não o que a mocinha faz cedo aí. A mocinha tem um ódio, né? Falei, tem isso daí. Aí, Ivanete Pacheco, tô passando pra desejar um bom dia. Oi, Ivanete, bom dia. A Lourdes Silva chegou, Cris não gravou nada hoje, viu? Só mandou aqui, ó. Cris, que a paz e o amor de Deus invada o seu coração. Cris. E abençoe cada momento do seu dia. Cris. Feliz quarta-feira, Cris. Sei. Beleza, Lourdes, não mandou nada, nada, nada. Só essa mensagem. Abel Bertoncello chegou, bom dia, Abel, tudo bem? A Emília também chegando, mandando o seu bom dia. Um abraço. Sabe, ontem, Cris, ah, vai acabar o tempo. Alô, acabou mesmo aqui, ó.
2: Deus, já é.
1: Dá 10 minutos ele já para. É, 10 e 10.
2: Deu.
1: Ontem o nosso amigo Lázaro foi trocar porta na casa do Belela.
2: O MacGyver?
1: Foi lá na casa do Belela.
2: É o MacGyver. Sabia que é o nosso MacGyver, é ele. Ele faz tudo, gente.
1: Fiquei sabendo que trocou. Deixou a porta novinha.
2: Porque era velha? Era velha?
1: Não, ela se trocou é porque ela tinha que fazer um reparo.
2: Tava com problema.
1: Né? E trocou a porta do Belela, ficou novinho, do quarto do Belela.
2: O MacGyver.
1: É.
2: Ele faz
1: tudo. Nossa, que quarto bonito. Que o Belela tem, Marcelo. Foi verdade. Eu cheio de camisa do Corinthians, boné. Ah, sabia, né? Sabia. É, tava cheio de retrato do Corinthians. Disse que tem uma foto minha lá também, sua.
2: Ua!
1: Disse que ele deixa uma escrivaninha com a nossa foto lá. É, disse que chega à noite e faz oração.
2: Ah, ele olha por nós. Ah, obrigada, Belela. Deus abençoe.
1: Obrigado, viu, meu amigo? Ah, isso
2: obrigado,
1: aí.
2: Meu amigo.
1: Cris, tem recadinho? Tem recadinho?
2: Marcelo, tem dois recadinhos. Tem aqui, mas antes do recadinho, gente.
1: Você leu o texto
2: agora
1: antes?
2: Agora aqui pertinho chique. 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
2: 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Ô Marcelo.
1: Manda, Cris.
2: E do dia 7 a 16 de agosto começa a Expo Jaú.
1: Você vai?
2: Não.
1: Não?
2: Não vou.
1: Ana Castela vai vir?
2: Ana Castela não vai vir.
1: Não vai?
2: Não
1: então
2: vai
1: não
2: vir.
1: Vou.
2: Não vai vir. Olha, no dia 7 de agosto, Entrada Franca, Tiaguinho. No dia 8, Natanzinho Lima e Elis Justin, Entrada Franca. No dia 9, Ícaro e Gilmar e César e Paulinho, Entrada Franca. No dia 11, Aline Barros, Entrada Franca. No dia 12, Denis, Entrada Franca. No dia 13 de agosto... 13 de agosto, gente. Ah, é 13 de agosto. Ainda bem que cai numa quinta-feira, né? Porque eu não gosto. 13 de agosto cai na sexta. Luan Santana.
1: Ai, que da hora, Cris.
2: Mas se você quiser assistir o show, você guarde aí o Faz Me Rir, tá? Que vai ser pago, tá? Não é entrada franca.
1: Certinho,
2: então. Luan Santana é pago. No dia 14 de agosto, Zezé de Camargo, Rústico, entrada franca. É só o Zezé de Camargo, tá? No dia 15, é Frei Wilson, gente. Presta atenção, não é Frei Gilson, é Wilson, Murilo Ruf e Vini Drummond, entrada franca. E no dia 16 de agosto... Zé Neto e Cristiano também com entrada franca.
1: Beleza, Cris.
2: E sexta-feira agora, dia 17, no Parque Rio Jaú, pra quem gosta, gente, eu gosto, mas eu não vou poder ir porque o Zé tá trabalhando. Biquíni Cavadão, Marcelo.
1: Olha!
2: É ali no Parque Rio Jaú,
1: tá? De graça?
2: De graça. Biquíni Cavadão, Cris. Pra quem gosta, gente, tá ali, ó, no Rio Jaú, é dia 17 às 19 horas.
1: Beleza, então. Beleza. Festas, é isso aí. Vamos
2: festas
1: curtir,
2: e mais
1: gente.
2: Festas.
1: Vamos curtir,
2: isso
1: então.
2: Isso aqui é que dia 15 de agosto é aniversário de Jaú.
1: Beleza, então,
2: beleza,
1: viu, Cris?
2: Beleza.
1: Parabéns.
2: E quem
1: aí
2: quer
1: pelas
2: aí
1: informações.
2: Quem gosta, o Alessandro Vicente, ele gosta aí, biquíni cavadão aí. Pô, vai lá, Lê. De graça, na faixa.
1: Não,
2: o
1: Alessandro não gosta de biquíni.
2: É rock?
1: Não.
2: Não é rock? Não, é popular?
1: Ele não, ele gosta de sertanejo.
2: O quem?
1: Alessandro?
2: Vicente?
1: Lógico.
2: Que mês?
1: Ele falou pra mim, gosta de Simone Simaria.
2: É.
1: Na Castela.
2: Verdade?
1: É.
2: Do Natanzinho.
1: Esse pessoal não
2: Luque.
1: Gosta de rock. De onde você tirou isso? Simaria.
2: É.
1: Na Castela.
2: Verdade?
1: É.
2: Do Natanzinho.
1: Esse pessoal
2: do Murilo

0: Vitor Clay, Samuel Rosa, tal canção pra lua. 9h55, bom dia.
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9: Já tô de volta, foi bem rapidinho. Nosso combinado é esse, né? Tudo de bom curtir esse dia, tudo de bom curtir essa programação com você. Aproveita, hein? Agora quero falar de Libra no seu rádio.
5: Libra!
9: Libra, de 23 de setembro a 22 de outubro. Carreira em ascensão. Sua imagem profissional está em destaque. Aproveite para se posicionar, apresentar uma ideia ou avançar em uma meta.
5: Escorpião.
9: Escorpião, de 23 de outubro a 21 de novembro. Amplie conexões com pessoas de fora, viaje ou se aventure em novas experiências. Aproveite para mudar de cenário e decidir alguma mudança, Escorpião.
5: Sagitário.
9: Sagitário, de 22 de novembro a 21 de dezembro. Valerá planejar a mudança desejada no seu tempo. Então visualize o que você quer para o seu futuro, Sagitário. Na vida íntima, encare assuntos delicados. Vai lá, coragem! Sigo com vocês incentivando, cantando, dançando, deixando esse dia ainda mais gostoso nessa programação que já é tudo de bom.
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13: Oba! Já está disponível na internet o primeiro teaser da série Prelúdio de Sexta-feira 13, Crystal Lake. O seriado vai estrear no streaming nos Estados Unidos no dia 15 de outubro. Não se sabe ainda quando vai desembarcar no Brasil. Jason será interpretado na série por Kellan Vinson.
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15: Tô aqui, gente, no Papo de Novela. Voltei pra te contar o que acontece nesta quarta-feira em Coração Acelerado. No capítulo de hoje, João Raul planeja se casar com agrado e anuncia a decisão publicamente. Irene questiona Valmir sobre a origem da família de João Raul. Ronei exige uma coletiva de imprensa após a repercussão do romance. Vamos continuar contando essa história? Amanhã tem mais um capítulo por aqui.
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0: 10h05, estamos de volta na cidade com o programa Vitamina C. É, Vitamina Cris. Que frio é esse, gente? Ninguém merece. Uma vontade agora de chegar em casa, deitar, tomar um cafezinho quente e dormir.
1: Mas só dormir. Isso? Você não vai almoçar? Você vai tomar café?
0: Um cafezinho. Não quero almoçar, não. Sabe por quê, Cris?
1: Não.
0: Se eu comer bastante, eu como pouco. Mas se eu comer bastante, aí eu sonho, fico sonhando, entendeu?
1: É igual Erivelto, brigando com todo mundo.
0: Fala aí, Erivelto, ontem fiquei sabendo que comeu picanha.
1: Comeu uma picanha?
0: Diz comer picanha ontem.
1: É, gente.
0: Na reunião diária.
1: Verdade.
0: Oh.
1: Não, tá podendo, hein?
0: Fiquei sabendo.
1: Você recebeu do Lula?
0: Não. Não me chamaram, né?
1: Nossa, que vergonha.
0: É.
1: Que coisa. E dia 23, né, Marcelo?
0: Sim, dia 23, aniversário do Erivelto, né? 80 anos, bem vivido.
1: Olha aí, ai, gente. Ai, ai.
0: Vamos fazer uma bela festa pra ele, viu?
1: É, né? Vai fazer.
0: Vai. Vou fazer o seguinte, Cris, eu vou acelerar com o pessoal mandando o seu bom dia, porque não vai dar tempo. Você fala muito, fala demais.
1: Eu falo, é minha essa caneta?
0: Oi, Claudinha, Luiz, bom dia, Marcelo, Cris. Tudo bem, meus amigos? Coloca o nome no sorteio da Juliana aí, Alina, Ana, Luciana, Luciene, Antônio, Dorival, Ayrton, Marcelo, Luiz. Temos frango, viu, Marcelo? Se você quer comer um franguinho maravilhoso, caipira.
1: Com polenta.
0: Eu adoro. Claudinha, Luiz, tem o telefone, eu vou passar aqui no ar bem pausadamente, viu, Cris?
1: Ah, duvido.
0: 14-9-9-8-8-6-5-7-7-5.
1: Se isso for pausado, imagine.
0: Oh, 14-9-9-8-8-6-5-7-7-5, o telefone da nossa amiga Cláudia Luiz, ela vai passar pra você um frango maravilhoso, viu? Oh, meu Deus. Oi, Maguila, um abraço, meu amigo. Como que tá a Barra Bonita? Tá frio?
1: Não.
0: Ótimo dia pra vocês todos,
1: Marcelo.
0: Tá um
1: calor lá que tá de rachar.
0: Coloca o nome aí da Patrícia, né?
1: O povo tá tudo de biquíni lá, né?
0: Davi e a Maria Júlia. Ô, Maguila, um abração, viu, meu amigo? Eu sou seu fã, saiba disso.
1: É.
0: Chegando mais uma pessoa que eu sou fã. Carlão Lazarim, bom dia.
2: Bom dia, Marcelo.
0: Tudo bem,
2: dia,
0: meu amigo?
2: Ótimo programa pra todos nós aí. Todos os ouvintes, todos os participantes. Deus que abençoe a todos. Uma ótima quarta a todos. Fiquem todos com Deus.
1: Tá meio rouco.
2: Abraço, Lourdes.
0: Abração, Carlão. Bom dia, com alegria.
1: O que aconteceu, Carlão?
0: Acordou agora.
1: Acordou agora,
0: meu filho? Frio desse ninguém merece.
1: Tá certo, você.
0: Chegando agora, mais áudio, vamos lá.
3: Bom dia, meus amigos da Rádio Cidade. É a Bel Naum, tudo bem? Ótima quarta pra vocês. Beijos.
0: Meu Bel, tá concorrendo já ao sorteio do Vale Compras de R$300 e também do pastel. É hoje o pastel, gente. O Vale... É dia 30. Não nessa quinta amanhã, não na outra.
1: Você complica. Você complica o negócio, meu filho. Que negócio aí? Agora você põe essa japona aí do Polo
0: Norte. Eu sou chapeuzinho vermelho.
1: Ô, você tá mais pra lobo mal.
0: Eu sou chapeuzinho, Cris. Não é nessa quinta, não é na outra.
1: Ai, pelo
0: é
1: amor
0: na
1: de
0: outra,
1: Deus.
0: Viu?
1: Daqui 15 dias, meu povo.
0: Vamos lá. Mais gente chegando. Oi, Shirley. Bom dia, minha amiga.
4: Bom dia, Marcelo. Oi, bom dia, Cris.
0: Bom dia,
4: Samuel.
0: Valeu, Samuel. Bom dia. Coloque também o nome da Maria Cecília
1: Samuel
0: aí, viu,
1: Cris? Samuel é fã do Marcelo.
0: Ele
1: vê o Marcelo e fica doido.
0: Fala aí, Marcelo. Quero ser você quando eu crescer.
1: Coitado. Que judiação.
0: Ai, ai, ai. Tem que comer bastante pra ficar igual
1: o
0: tio Marcelo. Chegando aqui, a dona Elizabeth.
1: Nossa, Ciro.
0: Elizabeth Guimarães, dona Elizabeth.
3: Bom dia, tudo bem? Marcelo. Bom dia, Cris. Bom dia, Erivelto. Bom dia a todos os ouvintes da Rádio Cidade. Marcelo, coloca meu nome no sorteio, por favor.
0: Que isso, minha amiga, não precisa... Não, quem que tá ligando, hein?
3: Tá.
0: É o Nilton.
3: Tchau.
0: Dona Elizabeth, bom dia, minha amiga.
1: Ele deve ter aprontado alguma e tá mandando
0: Ele é apronta, ele manda pra mim ver rapidão e falar, Marcelo, aquela coisa bonita.
1: É.
0: Ele manda...
1: Olha lá.
0: Ficou bonito aí.
1: Fala!
0: Esse ficou bonito.
1: Fala!
0: Ô, Dona Elizabeth, bom dia, viu, meu amigo? Bom dia com alegria sempre. Ele mandou aqui, ele fez. Ficou maravilhoso.
1: Lindo!
0: Ô, meu Deus do céu, viu? Esse aqui eu vou postar, hein? Ô, Nilton, falar nisso, entra no meu lá, que o Denis e o Zé Maria estavam juntos hoje, meu amigo.
1: Ô, a Drupa.
0: Os dois estavam juntos. Entra lá que eu já postei. O Denis já mandou a foto. Conseguiu falar com o Zé Maria hoje.
1: É, o Zé Maria foi escolher já.
0: Bom dia, Marcelo e Cris, tudo bem por aí? Ai, tá frio, viu, a Márcia? Coloca o nome, então, no sorteio aí, o Márcio, a Márcia Pereira, o Samuel Pereira, do Santos, o marido do Santos. Estamos aqui ligados na cidade. Um abração, viu, gente? Bom dia, com alegria sempre.
1: Sim.
0: Chegando agora aqui a Vanilda Camargo. Oi, Vanilda. O Márcio, o Gabriel e a Gabriela. Um abraço. Coloca o nome no sorteio aí, Marcelo e Cris.
1: Sim, senhora.
0: Bom dia. Ótima quarta-feira. Coloca o nosso nome no sorteio aí, Marcelo e Cris. Flávia Teste, o Henrique Teste, o Ricardo Teste, a Isabel Borizan e o Cleiton Rovero. Bom dia, pessoal, tudo bem? Já tá aqui concorrendo. Aparecida Fulano, bom dia, Aparecida, tudo bem? Coloca o meu nome aí, Marcelo, não consigo ganhar.
1: Poxa, quem falou?
0: Aparecida, tadinha.
1: Não consegue ganhar?
0: É, tá uma má fase mesmo, hein, Aparecida. Fase.
1: A gente geralmente fica assim, numa fase, né?
0: Mas aí depois... eu entrei, né? Tava ganhando tudo no meus... Onde eu ia,
1: cê
0: né?
1: Você quer tudo.
0: Agora
1: também,
0: não ganha mais nada, Cris.
1: Não, você não
0: quer nada. Entrei na fase ruim, gente, também. Oi, Valdiceia, bom dia. Um abraço, dona Rita. Já estão concorrendo ao sorteio. Chegando aqui... A Emília, eu já falei, né, Cris? A Eva das Neves hoje, ela não chegou.
1: Ela deve estar dormindo.
0: É, não, ela chegou às 7h11 da manhã. E deve estar dormindo, certeza,
1: ela deve,
0: né,
1: ter
0: Cris?
1: Algum compromisso, né, Marcela?
0: Você não veio. Deixa eu ver aqui a minha amiga Rose Soares. Ô, Rose, eu tô chegando agora no
1: já
0: seu...
1: Já pegou o pudim, viu?
0: 9h22, ela mandou áudio. Ela falou, Marcela e Cris, por que a Cris tirou meu nome, Marcela?
1: Da onde?
0: Pra você falar...
1: Eu
0: gosto tanto da Cris. Por que ela tá fazendo isso comigo? Não sei.
1: Olha, não me faça levantar dessa cadeira.
5: Bom dia, Marcelo.
0: Tudo bem,
5: bom
0: minha
5: dia,
0: amiga?
5: Cris.
1: Bom dia, meu amor.
5: Bom dia a todos da Rádio Cidade, Rose Soares. Tô aqui trabalhando, tô ligadinha, viu, gente?
0: Ai, que frio é esse.
5: É, não posso ficar sem essa vitamina C nas minhas manhãs. Bota nosso nome no sorteio. Nicole Fernandes, Lívia Fernandes e Ivo Cauã. Adoro vocês, gente. Beijo.
0: Amém, meu minha amiga. A gente também adora você. Já veio buscar o pudim?
1: Já veio ontem.
0: Ai, que delícia.
1: O Júnior Bernardino não apareceu hoje?
0: Ah, o Juninho tá
1: ocupado.
0: Complicado. Tá. Ele falou que lá onde ele trabalha não tem condições, Cris.
1: Por quê? O que que tá acontecendo?
0: Muito frio. Não dá, não dá, Marcelo.
1: Sim.
0: Não dá, eu tenho preguiça até de abrir a boca.
1: Congelou?
0: É, não consigo, de tanto frio que eu tenho. Eu não tenho frio. Mais alto chegando.
6: Ô, primo, eu vou ganhar os dois pastel. O que que vai ter hoje aí? Põe o meu nome no sorteio. Eu quero ganhar os dois pastel e uma caixa de bombom e a pizza.
0: Ô, primo, um abraço pra você, viu? Eu sou seu fã também, viu? Ele quer ganhar o que mais? Quer eu e a Cris também? Pra trabalhar? Ficar trabalhando pra você, viu? Esse é meu primo, pai. Luiz. Só por Deus, viu? Mas vou colocar seu nome no sorteio aqui, né? Tá aqui já, a Cris já colocou o nome. Já tem um sorteio do pastel, viu, gente?
1: Já.
0: Isso aí, deixa eu pular a trilha aqui.
7: Sim, alô, mande o seu.
0: Beleza, continue mandando sua mensagem aqui pelo 14-3644-2001 ou 14-97-400-6249. São os canais da Rádio Cidade. Ou você pode ligar e falar com o Erivelto, igual a nossa amiga ligou que não consegue ganhar.
1: A Benedita Brazuto, né?
0: É.
1: A Ivanilde, Biazotto.
0: Então pode ligar.
1: A Vera Céspede.
0: Sim.
1: E aí, Vera, como que tá aí? A vaquinha do nosso Chapinha.
0: Chapinha fazendo a vaquinha também.
1: E também tem lá do menino, como que é o nome dele? Que você postou.
0: Sim, também que a mãe precisa fazer uma cirurgia, né, Cris?
1: Você postou, eu compartilhei, mas não lembro agora o nome dele.
0: Eu vou ver certinho aqui. E já passo. Ô Cris, o negócio é o seguinte, viu?
1: Que negócio?
0: Você já foi no Fernandes hoje?
1: Ah, eu fui. Eu fui lá agora.
0: Recebi imagem. Tá lotado o Fernandes, viu, gente?
1: Imagino.
0: Se você vai na parte da manhã, viu, gente? Porque na parte da tarde, pela quantidade de gente aqui,
1: mas
0: vai
1: deixa
0: ser
1: um pouco
0: difícil.
1: Pra mim, tá? Eu também sou filha de Deus.
0: É filha de Deus? É?
1: É.
0: É, então você vai.
1: Por
0: Cris,
1: quê?
0: Saindo daqui. Já vai, Cris. Porque você é cheio de nos últimos lá, né? Sempre.
1: Eu não.
0: Parece que fica lá na porta olhando meu relógio. Aí vai fechar, falta um, agora eu entro. Pra deixar todo mundo bravo.
1: É.
0: Já fiquei sabendo isso. O Buzaca me falou.
1: Deixa o Buzaca, eu quero encontrar com ele na rua.
0: Ele falou pra mim. Ele falou, Marcelo, a Cris é só por Deus, viu, meu amigo? Ela entra bem em cima da hora aqui.
1: Deixa
0: acaba
1: ele
0: atrapalhando.
1: Pra mim.
0: Então... Vai então na hora,
1: que
0: viu,
1: negócio
0: Cris?
1: É esse lá no rádio que estão falando aí? Eu sou a pessoa.
0: Vai na hora, vai.
1: Você tá
0: na
1: sabendo?
0: Hora.
1: Começa a ouvir aí, viu?
0: Ele falou pra mim, Cris.
1: Você tá
0: sei
1: sabendo? Você tá falando mal da minha pessoa, do meu ser?
0: Bom, vamos lá.
1: Ah.
0: É, infelizmente aqui, Cris, a gente tem duas notas de falecimento, né? Sim. São três. Uma nota de falecimento aos 79 anos do senhor Benedito dos Santos. Seu corpo será velado hoje, dia 15, no velório de Barra Bonita. O sepultamento vai acontecer em Mineiros, tá, gente? Às 16 horas. Então o corpo está sendo velado em Barra Bonita e depois segue para Mineiros do Tietê. O senhor Benedito dos Santos, 79 anos, viu, Cris? 79 anos. Tá muito, né? Nessa idade, viu? Também mais um, 56 anos, do Geraldo Rocha Filho. Sepultamento hoje, 15 horas, no cemitério São João Batista, no cemitério aqui da Coab de Igaraçu, do Tietê. 56 anos, Cris. Geraldo Rocha Filho.
1: Ai, para de falar.
0: Às 15 horas, no São João Batista, bem novo, né? Verdade. Na Coab de Igaraçu, do Tietê. Não é fácil, não. Próximo. Eu quero comunicar aqui, já aconteceu o sepultamento hoje às 9 horas, né? São 10h18 já. Da Aparecida Pestana Fernandes. É a mãe do Dilei, viu, Cris?
1: Isso, nossos sentimentos, eles aí também, companheiro.
0: Amigo nosso, o Dilei Fernandes, que trabalha no 89, sim, né? E aconteceu já às 9 horas da manhã no cemitério de Barra Bonita, do cemitério do centro. Então a gente deseja força aí pro nosso amigo Dilei Fernandes também, pelo falecimento da sua mãe.
1: Passagem, né?
0: Falecimento, passagem, né? E vida que tem que seguir, né, gente? Sim. Agora sem eles. Mas a idade aqui, Cristal, o pessoal de 70, viu? Semana passada, não, tá com, idoso, bem pegando,
1: geralmente,
0: né?
1: Geralmente o frio, né? No frio, geralmente é o frio, né?
0: Se cuidem, gente, se cuidem.
1: É.
0: Cris, tem informação?
1: Tem uma pessoa dia 23 aí que, né? Então...
0: 23. Vou comprar um bolinho maravilhoso pra ele. Até tá. Porque a velhinha agora já fica. Hoje o bolo fica mais barato que a velhinha, Cris. Depois 70 é.
1: Ah, com certeza.
0: Se comprar 70 velas não dá, não então dá. Você compra um bolo.
1: Não. Mas sabe o que você faz?
0: Não faço nada.
1: Você compra uma vela de 7 dias e compra um zero. Fica...
0: Ô, Cris, manda uma informação, vai. Pelo amor de Deus, Senhor amado. Já bati aqui.
1: Marcelo, o influenciador Juliano Floss, lembra dele?
0: Lógico, eu sou fã dele.
1: Ele se prepara para dar um passo inédito em sua trajetória profissional, afastado das telas desde que conquistou a terceira colocação no BBB 26. O jovem garantiu uma vaga no elenco de Paraíso Perdido, próxima produção original da Globoplay. Então ele vai participar aí de uma novelinha aí na Globoplay. A escalação do Catarinense ocorreu após ele ser aprovado nos testes para o folhetim, que conta com a assinatura dos autores Jorge Moura e Sérgio Goldenberg. Tá aí. Aí o Juliano vai ser um... ator agora também, né?
0: Beleza. Que seja feliz,
1: será,
0: né?
1: Será que nós conseguimos também ser ator, Felipe?
0: Ah, eu acho que sim, será, viu, Cris? Né? Eu acho. O circo tá precisando.
1: É verdade. Veio um aqui e chamou nós, perguntou se nós não queríamos participar lá.
0: O circo tá precisando,
1: aí,
0: viu, Cris?
1: Aí o Marcelo ficou meio assim.
0: Novos patati patatá. Brito Samuel, Romance Rosa na Cidade, 10h19. Já a gente volta com mais informações. Bom dia.
1: Bom dia.

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0: 10h26, Lobão, vida louca na cidade. Ô, Nilton, um abraço, viu, meu amigo? Você se supera mesmo, não tem como. Parabéns pelo vídeo que você fez. Ele falou a Cris, Marcelo.
1: Vai cair a folha.
0: Ela pode ser uma atormentada.
1: Mas eu sou atormentada mesmo. Atormentada. Nem a Perlate aceitou eu. Aceitou.
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11: Voltamos, paradinha básica para você curtir o seu dia através do nosso astral. Hora de falar de Capricórnio, Aquário e Peixes.
12: Capricórnio,
11: de 22 de dezembro a 20 de janeiro. Parcerias vão continuar em destaque. O dia vai favorecer conversas francas com o seu par, seu sócio ou até seu cliente. Virada em um acordo poderá surgir, tá, Capricórnio?
12: Aquário,
11: de 21 de janeiro a 19 de fevereiro. A rotina e a saúde vão pedir atenção. Uma novidade poderá alterar a agenda de última hora, tá, Aquário? Valerá delegar tarefas e rever seus hábitos.
12: Peixes,
11: de 20 de fevereiro a 20 de março. Criatividade com um projeto autoral vai manter o astral em alta, pisciano. Aproveite uma oportunidade de trabalho para se reinventar. Que o dia seja excelente para todos nós. Se reinvente, vai lá, faça o que é seu de compromisso. Faça o seu melhor, dê o seu melhor e aproveite também um pouquinho da vida, porque nós merecemos viver e da melhor forma possível. Aquele abraço e até o próximo astral.
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15: O quinto filme da série de animação Hotel Transilvânia vai estrear nos cinemas em outubro do ano que vem. Lembrando que o último longa, Hotel Transilvânia 4, estreou em 2022. A direção será de Jennifer Kluska e Alan Hawkins. A franquia já faturou mais de 1,38 bilhões de dólares mundialmente.
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17: Tá tudo certo aí no seu 15 de julho? Fartou por aqui, bebê. Cheio de emoções. Depois de você curtir várias novelas, tem a que você tava esperando, que eu sei. Quem ama, cuida. Vamos nessa. Hoje, na novela das nove, Adriana confessa a Nancy que ainda ama Pedro e planeja sua vingança. Bruna exige que Adriana fique longe de Pedro após confronto entre as duas, hein, meu povo? Carmita revela que Pedro pretende investigar o assassinato de Arthur. Queremos isso também. Pode investigar que a gente tá aqui, ó, na maior curiosidade. Amanhã, mais papo de novela pra você com quem ama, cuida, hein? Imperdível.
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1: 10h34, tá quase chegando a hora de ir embora.
2: Fui obrigada agora a entrar aqui e separar, porque...
1: Calma, Cris, né, calma, calma. Que... Calma, Calabreso. É. Lembra o Calabreso? Sumiu.
2: Karma, gente, calma.
1: Ô, Cris, a Maria Isabel chegou aqui. Bom dia, Marcelo e Cris, tudo bem aí? Coloca o nome no sorteio, quero ganhar passe hoje. Coloca o nome no sorteio também do Edivaldo de Almeida. Oi, Cris. Oi, Marcelo. Tudo bem, Edivaldo?
2: Tudo bem.
1: Chegou também aqui a Shirley Rodrigues, Amanda Rodrigues. Manda um bom dia pra gente. Coloca o nome aí, quero ganhar pastel. Também todo mundo tá entrando no sorteio do Vale Compras, viu, gente? Da loja São Paulo. Uhum. O sorteio é não nessa quinta, não na outra.
2: Nossa
1: na
2: Senhora
1: outra.
2: Do Perpétuo Socorro.
3: Bom dia, Cris. Bom dia,
1: Joana.
3: Marcelo.
1: Tudo bem, minha amiga?
2: Bom dia, Joana.
1: Tudo bem?
3: Põe meu nome no sorteio.
2: Sim, meu amor.
3: Obrigado. Deus abençoe.
1: Amém, Joana. Bom dia.
2: Bem-nos todos, querida.
1: A Tereza chegou também. Seja a luz por onde quer que você vá. Oh, obrigado, minha amiga. Bom dia. Chegando agora aqui a Selma Cunha.
4: Bom dia, Cris. Tudo bom dia, Selma? Marcelo. Bom dia a todos os ouvintes da Rádio Cidade.
1: Tudo bem, minha amiga?
4: Um ótimo dia para todos. Coloca nosso nome no sorteio, Selma Cunha, Maiara Cunha e Ivanete Pacheco. Ah, eu hoje cheguei atrasada, viu? Espero que dê tempo de colocar meu nome no sorteio. E essa maritaca não para de falar. Quer participar também. Um beijo, fica com Deus. Manda um alô aqui pro Jardim Nova Barra. Tudo de bom para vocês. Tchau.
1: Oh, meu Deus. Tchau, minha amiga. Já tá aqui. Um abraço para todo mundo no Nova Barra, tá ouvindo a cidade. Oi, Isabel Fantin, bom dia. Mandou uma mensagem aqui pra Cris. Que o seu dia seja completamente abençoado por Deus, Cris.
2: Amém.
1: Que as coisas boas se multipliquem hoje e sempre. Amém. Oi, Isabel, bom dia, viu? Um abração, meu amigo Jacaré. Tá deitado ou tá de pé, viu, Jacaré? Encontrei com o Jacaré na quermesse, viu, Cris?
2: Você encortou?
1: A Isabel ganhou, viu? A Isabel ganhou o prêmio.
2: Ela ganhou?
1: A sorte tá chegando agora até ela, Cris.
2: Glória a Deus,
1: Saiu
2: Senhor.
1: Saiu da gente, tá indo pra ela.
3: Bom dia, Cris. Bom dia, Marcelo. Bom dia, ouvinte. Eu quero comer esse pastel de novo, hein? Esse pastel da Neia é uma delícia.
2: Verdade.
1: Oh, meu Deus.
3: Tá de parabéns.
2: Verdade.
1: Valeu, Isabel.
5: Bom dia, Marcelo. Bom dia, Cris. Bom dia, Vicente.
2: Seu Vicente.
5: Escreve meu nome aí, Marcelo, no sorteio. Vicente Ribeiro. Então, boa quarta-feira pra nós. Um bom dia, um bom programa. Que Deus abençoe a todos vocês aí.
2: Amém, amém.
1: Amém, seu Vicente. Bom dia, meu amigo. É isso aí, pessoal. O Matias já tá chegando aqui, viu, Cris? Já tá também. Bom dia, Marcelo e Cris. É a Fátima Pérez na área. Coloca o nome aí do Felipe Penha, do Caio Penha. Valeu, Fátima. Um abração, viu, minha amiga? Ô, Cris, você tem uma informação aí? 10h38.
2: Ô, Marcelo, o Lionel Messi ou o Diego Maradona?
1: É melhor?
2: Quem é o maior jogador da história da Argentina?
1: Messi.
2: Se algum argentino ainda tem dúvida, que é La Pulga, que nasceu em Rosário, isso pode acabar na tarde de hoje, caso o tricampeões mundiais derrote a Inglaterra e vençam para a decisão da Copa do Mundo. Após a conquista do título no Catar, Messi já abafou o discurso que dizia que ele precisava da conquista de um mundial para poder ser comparado a Maradona ou até superá-lo dentro do campo. A camisa 10 já fez quase tudo, falta enfrentar e vencer os ingleses. O primeiro encontro vai acontecer em Atlanta, exatamente há 40 anos após o polêmico confronto na Copa de 86.
1: Eu acho que o Messi é mais completo.
2: Mais top que o Diego Maradona.
1: E vai ganhar hoje, viu, gente? Ó, Virgínia, é um Virgínia.
2: Virgínia.
1: Vamos?
2: Vai. Meu Deus do céu. Não, é assim, eu acho que tá pra Argentina essa Copa, que eu creio, né?
1: Eu acho que sim, viu, Cris?
2: É a última do Messi, eu acho que ele vai fechar aí sendo...
1: É um grande jogador. Merece, viu?
2: Eu falei no começo que eu ia torcer.
1: Você percebe a garra, viu, Cris?
2: A vontade de vencer.
1: Se a gente percebe. Não adianta.
2: É.
1: Não adianta a gente achar. Não, Neymar é um talento também, viu?
2: Sim.
1: Mas a garra ali do Dono Messi é impressionante.
2: Ele veste a camisa, é diferente.
1: O Neymar ele sabe jogar também, mas ele veste a camisa. Já foi, né? Não tem como mais, não tem mais força. Vê a perna dele, tá tudo estourada, Cris.
2: É?
1: Destruíram ele, não tem jeito.
2: Meu Deus
1: já
2: do
1: tá
2: céu.
1: Já tá parando, né? Neymar já não tem mais como.
2: Não, já Neymar parou, agora né? O negócio dele é já tem que fazer filho,
1: mas só
2: né?
1: Que, né? Poxa, poderia também.
2: Ele comprou um iate agora.
1: Poderia um mundial, né? Pra... É. Mas, infelizmente, não vai dar, não.
2: Ele fez 5 fios, né? Ele não fez não o problema. Hexa, mas fez 5 fios. Mas
1: precisava uma Copa, né?
2: Precisava.
1: Agora não dá mais tempo, Cris.
2: Acabou.
1: Infelizmente.
2: O negócio agora é fazer filho.
1: Eu sei que você não gosta dele, mas...
2: Dele quem?
1: Do Neymar.
2: Ah, mas também não.
1: Inveja,
2: louco,
1: inveja.
2: Ele com uma mulher faz filho em outro, depois faz filho em outro, é igual Leonardo. Oh,
1: meu Deus do céu. Bom, vamos lá, vamos de pagode retrô?
2: Vai.
1: Essa é a última informação sua?
2: É ruim?
1: Não.
2: Ah,
1: boa,
2: tá.
1: Viu? Boa.
2: Que bom.
1: Então tá bom. Pagode retrô chegando na cidade. Já a gente volta com o ganhador ou a ganhadora do pastel de hoje.
2: Isso aí.
1: Voltamos já.
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4: Pele e pelos saudáveis refletem uma boa nutrição, uma vez que diversos nutrientes são fundamentais para a renovação da pele, crescimento e coloração do pelo. Ao exemplo, podemos citar a proteína, que é o principal componente do pelo. O zinco está ligado à síntese de queratina. Cobre, que influencia na coloração do pelo, e o ácido graxo ômega 6, que ajuda na hidratação da pele. Por isso, ofertar ao seu cão um alimento de alta qualidade, completo e balanceado, é importante para fornecer os nutrientes necessários para que torne a pele e o pelo mais saudáveis, bonitos e brilhantes.
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7: Fim do Papo de Novela no seu rádio. Quarta-feira, 15 de julho. Obrigada pela sintonia. Só acompanha comigo o último resumo. Hora de Coração de Mãe. Nesta quarta, Carso confessa seus sentimentos por Bora durante uma conversa com Irmak. Sem perceber, ela é ouvida pelo rapaz que descobre seu amor por ele. Qual será a reação, gente? E é claro que eu volto amanhã para contar tudo. Papo de novela chega ao final, mas as emoções continuam por aqui, hein? Até lá!
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0: Ué, acabou a folga, né?
1: Gente,
0: meu Deus do céu.
1: Vocês falam do Marcelo, mas juntou o Marcelo e o Kaique aqui. É... Não dá um, os dois.
0: Chique, chique, chique.
1: Agora
0: chique,
1: tá uma
0: chique.
1: Briga aqui que o Kaique quer fazer Vamos arroz. Lá. O 10, Marcelo 55. Não quer, que
0: Cris,
1: ele faz o arroz.
0: Essas coisas é coisa interna.
1: Não
0: Cris.
1: É interna.
0: Tá terminando o programa.
1: Eu vou defender o Kaique, faz o arroz, Kaique, sim. Sei. Isso mesmo, Kaique, faça.
0: Quem ganhou o pastel da Nê?
1: Manda. Quem ganhou o pastel da Nê, que vai se Cris. Deliciar? É o Edivaldo Almeida.
0: Edivaldo Almeida, isso. Então? Ah,
1: Edivaldo, se você beleza. For de Barra Bonita, você avisa que Edivaldo. A gente faz o vale, tira a foto, manda pra Nê, aí você vai beleza. Na Nova Barra no sábado, que aí ela tá lá.
0: Foi pelo
1: lá.
0: WhatsApp, eu vou perguntar pra ele. 10h56, tá na hora de dar tchau, Cris.
1: Tchau.
0: Tchau, gente.
1: Tchau.
0: Voltamos amanhã, quinta-feira. Isso. Com sorteio do bolo, amanhã temos o bolo no programa amanhã Vitamina C, bolo. Na sequência veio Erivel Totoboni com o Repórter Cidade. Bom dia, gente,
1: bom
0: tchau.
1: Bom dia, tchau.
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1: E você vai marcando aqui na cidade, agora 11 horas 4 minutos. Um abraço e a todos um bom dia. Nós estamos chegando e a partir de agora a informação. Começa o nosso Repórter Cidade desta quarta-feira, dia 15 de julho. Abraçando carinhosamente aí os amigos e amigas e sempre agradecendo pela companhia. Muito obrigado a todos sempre, né? Friozinho que continua, hein?
2: Ah, ninguém merece isso, hein, Nivel?
1: Aproveite os últimos dias do frio, hein? Aproveitem, quem gosta. Vamos lá. Muito bem, gente. Deixa eu começar aqui com comunicados aqui da Piso, Funerária Piso, para registros de falecimentos e sepultamentos. Falecimento em Barra Bonita aos 79 anos do senhor Benedito dos Santos. O velório está sendo realizado na Barra e o sepultamento hoje às 16h em Mineiros do Tietê. Senhor Benedito dos Santos, de 79 anos. Outro falecimento em agora por Igaraçu do Tietê, aos 56 anos, né, do senhor Geraldo Rocha Filho. Aqui por Igaraçu, sepultamento hoje às 15h, cemitério São João Batista. Geraldo Rocha Filho, 56 anos, que faleceu por Igaraçu. E temos um comunicado de um sepultamento hoje pela manhã na Barra, aos 86 anos da senhora Aparecida Conceição Pestana Fernandes, no cemitério do centro, foi sepultada hoje. Aparecida Conceição Pestana Fernandes, 86 anos, que era mãe, né, do nosso companheiro de profissão radialista, Dilei Fernandes, da Rádio Novo Som. São os três comunicados, são da Funerária Piso. E o Matias chegou, João?
2: Chegou, Erivel.
1: Como sempre, então vamos de polícia. Chega mais, Matias, e bom dia.
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3: Bom dia, Nivelto. Bom dia, Marcelo, bom dia a todos da Cidade FM. Um grande abraço. Mais uma vez, a gente chega com as informações da polícia. Nas últimas 24 horas, apenas uma ocorrência registrada, um acidente de trânsito com vítima, né? 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Ocorrência policial, acidente de trânsito com vítima, dia 14, às 15h43, na Caio Simões, onde a equipe, ao chegar no local, constatado que a condutora estava sendo atendida pela ambulância municipal. Logo em seguida, socorreu a mesma vítima até o pronto-socorro em estado leve. Veículos foram removidos do local devido ao grande fluxo na via, comprometendo a segurança da via, na Caio Simões. Consultados os veículos e CNH dos seus condutores, todos em ordem, posteriormente liberados. Declara ainda que transitava pela rua Antônio Benedito de Múzio, ali próximo ao córrego Barra Bonita, sentido centro. Chegando próximo na Caio Simões, parou o veículo, olhou para cima, foi atravessar, porém não viu aí a condutora do veículo, não viu a motocicleta que transitava na transversal, ou seja, pela Avenida Dr. Caio Simões, sentido aonde acabou acontecendo a colisão entre os dois veículos. Claro, condutora da moto vai ao solo, sofre escoriações, mas graças a Deus nada de grave aconteceu com a condutora. Ferimentos, escoriações leves, quando medicada e liberada. Esta única ocorrência das últimas 24 horas pela 27ª Companhia da Polícia Militar aqui em Barra Bonita. 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Um abraço a você, ótima quarta-feira. Reportagem mais uma vez é do Matias.
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1: Um abração pro Matias e muito obrigado pelas informações sempre. E vamos em frente, gente, neste nosso primeiro bloco com os destaques locais. Por aqui, daqui a pouco tem loterias também, né? E o Diogo, quero mandar um abraço pra minha sobrinha Adriana, pô. Tá aniversariando hoje,
4: olha, Adri. Tem festa, Adriana.
1: É, aniversário, Adriana Toboni Lucchini. Um abração, Adri. Parabéns aí. Parabéns. E aí, Dejair, tudo bem?
5: Bom dia. Bom dia, tudo bem.
1: Obrigado pela presença.
5: Graças a Deus, tudo bem. Bom dia, digo eu, pra você, pro Marcelo. Pra Cris, né?
4: Sim.
5: Bom dia pra todo mundo e pra todos os ouvintes que estão nos ouvindo.
1: Se você quiser levar a Cris pra quadrilha lá, você fica à vontade.
4: Tá liberado, né?
1: pode levar. Tá liberado. A gente ajuda com uma cesta.
5: Eu vou falar pra ela.
1: E uma cesta básica também.
4: Pra manter ela lá.
5: Né? Vocês estão querendo despachar a Cris, né?
1: A quadrilha de Garaçu continua em plena atividade e continua com sucesso, né?
5: Com sucesso. E eu e a Helena, a gente continua no comando.
1: É, tá comandando.
5: Eu e a Helena comanda tudo.
1: Vocês tiveram outro dia no entulho?
5: Tivemos no entulho semana passada, sábado foi, né?
1: É.
5: Foi no sábado que nós tivemos no entulho. É. Dançamos lá, fizemos uma apresentação bonita lá. E assim foi. E já estamos com mais nossas programações para frente ainda.
1: E recentemente vocês estiveram se apresentando aonde?
5: Olha, nós fomos, sábado passado, nós dançamos em 2 córregos.
1: É.
5: Chegamos lá às 19h, dançamos em 2 córregos, saímos de 2 córregos, viemos dançar em Menezes do Tietê.
1: Mesmo dia?
5: No mesmo dia.
1: Ô, louco.
5: É, o pessoal da terceira idade não para. Dizem que a idade, chega numa certa idade, você não pode fazer mais nada, pelo contrário. Numa certa idade que você tá, que você tem que se movimentar.
1: Então, sábado, dois córregos e Mineiros.
5: Dois córregos e Mineiros. Sem contar a semana retrasada que nós fomos para Bocaina, né?
1: Tá bem. E as próximas atividades agora?
5: As próximas, nós temos sábado agora. Sábado agora nós vamos participar de um arraiá que vai ter lá na Barra, lá em cima, perto da rodoviária.
1: Ah.
5: E sábado que vem, dia 25, vai ter um festival de quadrilhas lá no Pacu. Vai ter um festival de quadrilhas. Inclusive vai nós, vai, parece que vai Piracicaba, vai Campos Novos Paulista. Vai bastante cidade lá no Pacu. E no domingo é o festival, que aí vai reunir todas as quadrilhas.
1: Quando vocês vão para fora, e a condução, por quê?
5: A condução, a prefeitura nos ajuda em tudo.
1: É.
5: A prefeitura, a gente não pode nunca negar isso.
1: É, dá o ônibus.
5: A prefeitura nos ajuda em tudo, dá o apoio total. O apoio no vestimento também. No vestimento também, eles ajudam a gente. Esse ano nós fomos para São Paulo, eu e a Helena. Nós fomos para São Paulo buscar os tecidos, buscar as coisas para fazer a roupa. Já está no finzinho com a costureira para entregar para nós. Então é aquelas coisas.
1: Eles colaboram.
5: Eles colaboram com a gente em tudo.
1: Falei colaborar, Odejair, vocês aí, nesse ramo da quadrilha que vocês estão, vocês se enquadram nessa lei aí de Rouanet, Aldir Blanc, essas verbas do governo federal, vocês participam de alguma coisa?
5: Esse ano nós vamos participar.
1: É.
5: Esse ano nós vamos participar do Aldir Blanc.
1: É.
5: Que a outra parece que parou, né? Então nós vamos participar. E lá nós entramos, que nós temos dois movimentos. Nós temos dois movimentos. A gente, um dia é índio, outro dia é caipira.
1: Ah, tá.
5: Entendeu? Então, que nem agora em setembro nós vamos para os Jogos Indígenas. Nós vamos se apresentar na aldeia Equeruá.
1: É Havaí, a linha Havaí? É perto de Bauru ali?
5: É perto de Bauru.
1: Ah, tá.
5: Acho que é duas cidades para frente de Bauru. Todo ano a gente dança lá.
1: Então,
5: tanto no dia do índio, como... Nos jogos deles.
1: Essa lei Aldir Blanc, vocês já receberam alguma coisa?
5: Porque ainda não.
1: É governo federal, né?
5: É governo federal. Esse ano vai ser a primeira vez que a gente está concorrendo. Tem bastante gente concorrendo.
1: Ah, a Rouanet que parou, então... Tinha que parar essa lei, né? Tava uma vergonha, né?
5: Tava
1: dando negócio para artista aí que cobra um milhão de show e tava recebendo dinheiro.
5: E tá recebendo dinheiro.
1: Bom, no Brasil, o que não é vergonha, né?
5: É.
1: Agora, isso aí é uma verbazinha que ajuda, né?
5: Ajuda, vai ajudar e vai ajudar bastante, né?
1: É.
5: E a gente entrou no projeto, agora só vamos aguardar o governo ver tudo como que está para a gente ver se a gente consegue. Porque tem muita gente no
1: tem,
5: campo.
1: Tem um prazo para sair uma verba assim?
5: A verba parece que sai agora em setembro, outubro, uma coisa assim. É. Nós estamos na concorrência.
1: E como é que está a quadrilha de Igaraçu?
5: A quadrilha de Igaraçu está sempre boa, né?
1: É.
5: A nossa turma é sempre... É como se fosse uma família.
1: Quantos
5: e a Helena comanda tudo e a gente...
1: Quantos elementos tem, mano?
5: Olha, agora nós estamos com 22, uma coisa assim.
1: Casais. É. É o suficiente?
5: Casais, é o suficiente. Quer dizer, se caso aparecer mais gente, fica até mais bonito. Porque com esse tanto de gente que a gente tem, fica mais visível para o jurado ver erros, esse negócio todo. Não é que nem Piracicaba. Piracicaba tem quase que 50 casais. É, São Pedro é a mesma coisa. Tem quase 50 casais. Então, se um faz um erro, não dá para o jurado ver, que é muita gente.
1: Isso, quando você vai prestar um concurso, você vai com 20 casais aqui de Igaraçu, Piracicaba vai com 50.
5: Isso.
1: Tem influência no jurado o número de casais?
5: Tem influência, por um lado, Erivelto.
1: Ah.
5: As pessoas, o jurado, por exemplo, se tem muita gente, na hora de alguns movimentos, se alguém errar, não dá para ver o erro. Agora, se tem pouca, já dá para o jurado ver aonde foi que errou.
1: Quem que escolhe as músicas de uma quadrilha?
5: Quem escolhe é a própria cidade.
1: A própria cidade?
5: A própria cidade.
1: Não é?
5: Nós escolhemos... Só que cada ano tem um tema. Esse ano, nós vamos falar sobre folclore. E no folclore entra índio, entra saci-pererê, entra aquele mula sem cabeça. Então, entra bastante... Entra como fala? Sereia. A sereia Iara, que já era coisa do Tupi-Guarani, né? Então, entra tudo isso. Então, cada cidade vai falar sobre uma parte.
1: Quando vocês vão para um concurso, por exemplo, de quadrilha aí, os organizadores que definem os temas ou são tema livre, cada cidade...
5: Não, o tema é definido pelos organizadores.
1: Ah, tá.
5: Esse ano, eles organizaram e fizeram sobre folclore. Então, todas as cidades... Tem que fazer algum tema sobre folclore.
1: Pessoal do seu aqui é só de Igaraçu, tem da Barra também?
5: Não, só Igaraçu.
1: Só de Igaraçu?
5: Só de Igaraçu.
1: Agora, vocês vão, quando vai participar de um concurso, pode ter pessoas de outra cidade?
5: Poderia
1: ou
5: até ter.
1: Pode
5: poderia
1: ter.
5: Até ter. Mas a gente não mistura, porque às vezes tem cidades que não podem vir nos ensaios. A gente ensaia toda segunda, quarta e sexta.
1: Vocês ensaiam aonde aqui, em Igaraçu?
5: Nós ensaiamos lá no salão de
1: salão
5: bairro.
1: De faz. Aí?
5: No salão da terceira idade lá. A gente ensaia lá. Então, às vezes, o pessoal não pode vir. E chega na hora, se tiver um errinho, porque o jurado é que nem jurado de escola de samba. Cada um jura uma coisa.
1: Ah, tá.
5: É sincronismo, é música, é tema, é tudo. Então, a gente tem que estar ali em cima e afiados.
1: Quem que paga a roupa? Cada um paga a sua roupa?
5: Não.
1: As vestimentas de uma quadrilha, como é que funciona?
5: As roupas, tem uma costureira que faz.
1: É.
5: E as roupas foram tudo cedidas pela prefeitura.
1: Ah, é.
5: Eles cederam os tecidos, a gente fez um check-up, né? Nas lojas por aqui. Estava tudo muito caro. Aí, como a gente já estava acostumado a comprar em São Paulo, nós fizemos um orçamento para São Paulo, era metade do preço daqui.
1: Ah.
5: Então, a prefeitura cedeu um carro para ir com nós lá. Eu e a Helena fomos lá, escolhemos o que a gente precisava e trouxemos tudo que a gente precisava.
1: Quadrilha de Igaraçu, aqui da nossa região aqui, acho que é a mais conhecida que tem, é a que mais ganha prêmios.
5: Não, nós já somos campeão 5 vezes.
1: É.
5: 5 vezes.
1: Não.
5: E cada arraiar desses, a gente está competindo também. É um troféu, ou prêmio, dinheiro, alguma coisa assim.
1: Se eu comprar, quero contratar a sua quadrilha para fazer uma festa lá, num ponto qualquer.
5: É só avisar.
1: Mas qual é que é o preço?
5: Né? Não, aí depende do local aqui. Que nem aqui na cidade, por exemplo, a gente não, nem cobra nada. A gente vai pelo o gosto do pessoal, que todo mundo adora. E agora, que nem nessas outras coisas, a gente ganha prêmio, às vezes ganha prêmio em dinheiro e ganha um troféu.
1: Ah,
5: primeiro, você... segundo, terceiro tem prêmio em dinheiro.
1: Um prêmiozinho em dinheiro vai bem, né?
5: Já ajuda,
1: o troféu também, tudo bom, mas ajuda. O dinheiro já...
5: Em casa eu tenho um arsenal já de troféu em casa.
1: É.
5: Que a gente ganhou nos torneios, nos campeonatos.
1: Qual foi o maior prêmio que vocês ganharam, da Quadrilha de Igaraçu ganhou até hoje? Ou não tem, assim... Teve algum que se sobressaiu, em destaque? Não,
5: nós sobressaímos em Boituva, Boracéia, e o outro foi em Dois Córregos.
1: É.
5: Em Dois Córregos nós falamos sobre corrupção. Então, a gente não podia falar diretamente sobre corrupção. Então, a gente tinha que falar corrupião, que é um pássaro. É um pássaro.
1: Mas não pode, onde
5: então,
1: se viu?
5: Então, o que nós fizemos?
1: Porque no Brasil não tem corrupção, imagina.
5: Então,
1: né?
5: Imagina, né? Então, é aquelas coisas, nós fizemos sobre corrupião. E o que eu fiz? Nós fizemos uma fantasia de um pássaro. Eu trouxe o meu neto de São Carlos, ele veio para servir de pássaro, fizemos uma roupa já no tamanho dele, um pássaro perfeito. E depois nós fomos em Boracéia. Em Boracéia, nós falamos sobre o Rio Tietê. Então, o que nós fizemos? Para falar sobre o Rio Tietê, como tinha, naquela época tinha muita poluição, esse negócio todo, como tem ainda, né? Nós entramos com uma rede cheinha de lixo. Era garrafa PET, era caixinha de leite, tudo que vem no rio. Nós entramos com uma rede enorme, cheia de lixo. Dançamos a quadrilha, fizemos tudo que a gente tinha que fazer e saímos com uma rede cheinha de peixe, que nós tínhamos limpado o rio.
1: Na região aqui que a gente tem conhecimento, eu vejo sempre, a televisão mostra de vez em quando, esse concurso tem, de Dois Córregos, é famoso, né?
5: É famoso já. Há 20 anos que eles têm esse, esse propósito.
1: Todo ano?
5: Todo ano. E cada ano é um tema. Cada ano tem que ser uma roupa, não pode ser roupa repetida. Então, é aquilo. Então, cada cidade se propõe a fazer aquilo que eles querem fazer.
4: Ô, Dejair, tem uma pergunta aqui da Cirlei. Ela perguntou por que não fazer de um folclore da região, né? Que Igaraçu tinha aquele trolinho que a turma falava, né?
5: É, a gente pode até fazer. O que a gente precisa...
4: Tem mineiros,
5: então,
4: bar...
5: O que a gente precisava, inclusive, eu estive até falando com a primeira-dama sobre isso. A gente precisa saber a fundo os folclores que tem dentro da cidade.
4: Igaraçu, Barra, né?
5: Igaraçu, Barra, entendeu? Inclusive, teve um ano que nós íamos falar até sobre a Santinha, que tem lá embaixo no rio.
4: Sim.
5: Né?
1: Depois, a gruta?
4: Da gruta.
5: Sobre a gruta. Ah. Aí depois mudaram, nós vamos falar sobre só o Rio Tietê.
4: Certo.
5: Que nós fomos campeão em Boracéia. Ainda ganhamos por 2 pontos de Porto Ferreira. Ficou ali, ó. A briga ficou boa. Nós ganhamos por 2 pontos. Mas, dependendo do que ela falou, a gente pode até sentar e conversar, porque a festa vai ser dia 26. Esse que nós vamos entrar sobre folclore vai ser dia 26.
1: Aonde que é?
5: 26. Vai ser em Mineiros do Tietê.
1: Ah, essa de Mineiros é dia 26. Vai ser Mineiros. É aniversário 26. De Igaraçu, né?
5: É aniversário de Igaraçu.
1: É aniversário de Igaraçu, não, do padroeiro, né?
5: É do padroeiro.
1: Que cai no domingo, sim, né, esse ano, sim. Aqui. São Joaquim?
4: São Joaquim.
5: Então, é. Inclusive, na festa da igreja, nós colocamos a quadrilha lá.
4: Ela tá falando.
5: Eu cantei a quadrilha e depois que eu cantei a quadrilha, eu fiz uma quadrilha maluca lá. Deu mais de 50 casais.
4: Ela até respondeu que aqui que ela tem alguma coisa. Eu lembro até de um disco que tinha, falava desse trolinho. É.
5: A gente precisa entrar em contato com ela.
4: É, eu vou. Ô, Shirley, posso passar aqui pro Deja aí o contato? Aí vocês se falam, né? Troca essas informações para ajudar.
1: Você se apresenta bastante aqui em Igaraçu?
5: Aqui em Igaraçu, inclusive, dia 25, nós vamos dançar no festival lá em Pacu. Vem correndo para cá e vai ter uma festa do Cláudio aqui.
1: Ah, é?
5: É. O Cláudio vai fazer um arraiazinho também na rua dele lá.
4: O Cláudio Astorga?
5: É, o Astorga.
4: Aqui próximo? Aqui.
5: Isso, aqui próximo.
1: No dia, não dia sábado 25, agora, no outro?
5: Dia 25.
1: É véspera do São Joaquim, né?
5: Então, ele vai fazer um arraiazinho lá, nós vamos ajudar ele também, nós vamos correndo lá, dançar, e depois vir ajudar ele e montar a quadrilha aqui também.
1: É difícil dançar quadrilha?
5: Não, não é difícil. Inclusive, quanto mais gente tiver, melhor é. Entendeu? A gente, aí, no que nem esse que o padre fez, né? Eles, um monte de gente queria saber onde que a gente ensaiava, mas aparecer não apareceu.
1: Uhum. Quem dança quadrilha melhor, o homem ou a mulher? Então...
5: Olha, para te falar, tem mais mulher do que homem.
1: É.
5: Tem mais mulher do que homem. Homem, agora nós estamos com 4, 5 homens na quadrilha.
1: É pouco.
5: Foi que nem eu falei uma vez para você. O ano passado, acho que eu falei para você. Uma vez eu subi no palco, falei, gente, eu estou precisando de homens. Eu e a Helena, estou precisando de homens. Já chegaram a falar para mim, mas Jair, já chegou nesse ponto... Você está precisando de homens? Então, quer dizer, é uma coisa meio diferente, né? Mas estamos precisando sim. A gente está precisando sim. Que a quadrilha, quanto mais pessoas tiver e quanto mais homens tiver, melhor é.
1: Os ensaios seus são de quando que você falou?
5: Segunda, quarta e sexta.
1: Aqui no salão?
5: Aqui no salão.
1: Ali, agora, à noite, sempre?
5: Sempre à noite. Sempre 7 horas da noite. É. Então, agora, semana que vem, depois que acabar esse coisa, a gente já começa a ensaiar o índio. A dança do índio. Por quê? Porque nós vamos para os Jogos Indígenas. E lá a gente faz uma apresentação também com dança indígena. E nós fomos pedir permissão, eu pedi permissão para um cacique de lá de Laranjinha, Paraná. Inclusive, ele falou a hora que a gente tiver a oportunidade para a gente ir lá. E ele cedeu a música, porque a música deles concorreu àquele prêmio... É prêmio latino. Ele concorreu também com a música dele. E tivemos que pedir permissão para ele ceder, para a gente poder fazer uma coreografia em cima da música dele.
1: A música vocês escolhem ou é determinado assim?
5: Não, a música a gente escolhe.
1: É.
5: A gente escolhe.
1: Você vai fazer uma apresentação aqui na Barra do Igaraçu, então você vai lá, você escolhe o tema e escolhe as músicas.
5: Então, escolhe o tema e escolhe a música. É. A música a gente já tem o pendrive dela de 3 músicas. Sertaneja pra gente dançar.
1: Antigamente, você falava em quadrilha, normalmente era quadrilha de Santo Antônio, São João, São Pedro, exclusivamente festa junina e aquelas músicas da festa junina, Santo Antônio, São João. Hoje já saiu um pouco desse.
5: Não é, sabe o que é? A gente ainda tem muita cidade que ainda
4: concorre
5: com aquelas músicas do festa junina.
1: As tradicionais, né?
5: As tradicionais. Mas muita gente já mudou, está mudando os passos já. É que nem você dançar samba, dançar rock, dançar bolero, mudou tudo. Dançar valsa, mudou tudo. Agora tem coreografia para tudo. Então, é aquelas coisas. Vai mudando, com o tempo vai mudando. A nossa música ainda é do tempo lá atrás, né? Mas está mudando tudo.
1: Como tudo no mundo, né?
5: Como vai... tudo, está mudando tudo. Então é o que a gente faz. A gente vai puxando as músicas novas agora e vai montando em cima dela.
1: Ah, para participar da quadrilha não tem idade, né?
5: Não tem idade. Por exemplo, eu e a Helena. A Helena está com 60 e poucos anos, 63 anos, e eu estou com 76. Né? É. Então, é aquelas coisas, não tem idade. A gente tem gente com 80 e poucos anos. E tá aí, ó, firme e forte.
4: Tá dançando.
5: Porque a dança é uma terapia.
4: Sim. Tem um áudio aqui? Vamos ouvir um áudio? Vamos lá?
5: Vamos lá.
6: Bom dia, Marcelo. Bom dia, Livelto. Bom dia, Djair. E antes que eu me esqueça, aí, parabéns por você acreditar numa coisa que... É, são vocês, né? Porque os novos hoje não têm tanto interesse como vocês têm, né? E dá os parabéns pela equipe toda sua, cara, que não deixa você na mão e nem você deixa eles na mão. E faz um ótimo trabalho o conjunto inteiro. Parabéns para vocês aí. Agora só queria fazer uma pergunta para você, DJ. Quais são as possibilidades de ter quadrilha de criança? E essas quadrilhas que vocês apresentam normal, também tem criança aqui, junto com os adultos, que faz também? Porque a gente sabe que se não tiver criança hoje gostando dessa arte, a gente sabe que amanhã pode acabar, né? Então a gente queria saber de você, se você há a possibilidade de fazer também a quadrilha com criança, né? Para nós não deixar morrer tudo isso que você já fez e está fazendo até hoje. Uma ótima semana para todos aí.
5: Maguila, deixa Maguila. Eu falar uma coisinha para você. Acontece assim, eu e a Helena já pensamos nessa parte também. E nas escolas, e ensinar também nas escolas. Inclusive, a gente quis ensinar também tanto a quadrilha como a dança do índio. Que o ano retrasado nós levamos duas meninas para entrar com nós na dança do índio. Então, tem condições de fazer isso? Tem. Entendeu? A gente pode até selecionar mais alguém para ir ajudar a gente nas escolas. Conta isso é indiferente. E já para o ano que vem, eu falei até com a coordenadora lá de Dois Córregos. Para o ano que vem, conforme for, nós vamos entrar com duas quadrilhas. Uma de terceira idade e outra de criança e adolescente.
1: Uma criançada, será que vai? Esse é o problema.
5: Esse é que é o problema. Coisa, né? Mas dependendo dos pais, muitas crianças vão. Porque nós fizemos aqui, entrou um monte de criança para dançar com a gente. Fizemos uma assim na barra também. Nossa, se você visse o tanto de criança que entrou para dançar com a gente, nessa quadrilha maluca, então quer dizer...
1: Isso é bom, né? É legal, é bom. Não, puxa.
5: Isso é bom. E anima. Ainda arrumamos mais um casal de noivo na barra, Doido de tudo, os dois. Entendeu? Doido de tudo. Eles entraram e fizeram a festa. Então, quer dizer, tem condições disso? Tem. Então, pro ano que vem, a gente já começa a fazer, logo no começo do ano, fazer que nem escola de samba. Terminou um, já vamos começar outro.
4: Se prepara, né?
5: Vamos começar a se preparar, tanto pro infantil e adolescente, como pra terceira idade.
4: Deixar, viu? Aconteceu aquele encontro de quadrilha aqui em Garaçu, né? Aquela vez lá.
5: Isso.
4: Tem chance de voltar novamente? Aqui?
5: Chance tem.
4: É.
5: Chance tem.
1: O que precisa para isso?
5: O que precisa é um pouquinho de verba.
4: Investimento aqui.
5: E conhecimento a gente tem. Porque para você ver, essa que vai ter no Pacu, esse festival que vai ter no Pacu, para te falar, eles chamaram a nós. Chamaram eu e a Helena.
4: Sim.
5: Lá para fazer esse festival lá. Aí eu falei, ó, para a gente convidar todo mundo, a gente tem que ver quem vai ter condições de vir e quem não. Então você vê, Campos Novos Paulista é muito longe. E eles vão vir. Aí eu falei com a coordenadora de Dois Córregos, ela ligou para todo mundo, quem podia vir, e vai estar aí. Vai, acho que Porto Ferreira vai, Dois Córregos vai, Mineiros parece que vai, Campos Novos Paulista vai. Piracicaba talvez não venha, porque Piracicaba o pessoal deles estão lá no Pará.
4: Sim.
5: Eles foram num festival lá.
1: No Pará.
5: Que é o Rogério. Inclusive, esse Rogério a gente já se conhece desde São Paulo, da época que eu morava em São Paulo. Morava vizinho. Só que ele veio para Piracicaba e eu vim para cá.
1: Faz tempo que você está em Garaçu?
5: Em Garaçu eu estou aqui desde 2008 a 2007.
1: Antes de São Paulo, só passou?
5: Antes eu fui para São Carlos, de São Carlos eu fui para Botucatu. Eu treinava o pessoal da terceira idade lá em Botucatu. Fiquei lá um tempo. Depois Botucatu, em 2008, parece, Botucatu foi campeão nos Jogos Regionais em tudo. Aí eu já não era mais atleta. Perante a secretária de esporte, eu já não era mais atleta. Aí eu vim para São Manuel. Lá, expandiu. Aí depois eu vim fazer faculdade aqui na Barra e acabei ficando para cá.
1: Bem, tá bem rodado, hein?
5: Acabei, não, porque eu já tinha um convite para vir para cá.
1: Fez faculdade.
5: Então, eu já tinha um convite para vir para cá.
1: É.
5: Né, a Gleisi já tinha me convidado para vir para Igaraçu. Aí eu falei assim, ó, vamos ver. Eu vou pensar no que vai acontecer. Aí acabei vindo fazer faculdade aqui na Barra, na FUMB, Educação Física, e acabei vindo para cá e ficar aqui. Primeira vez que eu fiz com o pessoal da Barra, quadrilha. Nós ficamos em segundo lugar nesse campeonato, nesse festival. Ficamos em segundo lugar. Aí eu vim para cá, juntamos eu e a Helena, viemos para cá, aí expandiu de vez. Primeiro ano já fomos campeão.
1: Muito bem. Ô, Joe.
4: Beleza.
1: Muito bem, beleza. Então, as próximas, só repetindo para finalizar, próximas apresentações.
5: É sábado, agora dia 18. Nós vamos se apresentar numa festa aí na Barra. Dia 25 vai ter um festival lá no Pacu. E dia 26 vai ser o Festival Geral.
1: Ah, tá.
5: Em Mineiros do Tietê.
1: E aqui no Astorga é quando que é?
5: No Astorga é dia 18.
1: Ah, dia 18 agora.
5: Dia 18 também. Nós vamos dançar lá no Pacu à tarde e à noite aqui.
1: Muito bem. Tá aí, então. Deixa aí, só um abraço.
5: A gente não para. E quem quiser participar, é só nos avisar.
1: Segunda, quarta e sexta no Salão de Festa aqui de Igaraçu.
5: A gente tá aí.
1: Tá ensaiando à noite.
5: Sai, 7 horas da noite.
1: Tá bom. Muito bem, Joe.
4: Beleza. Vamos sim, então, ensaiar.
1: Mais uma vez, parabéns aí pela quadrilha de Igaraçu.
5: Parabéns não só pra mim, a Helena também. A Helena que ajuda em tudo.
1: É.
5: Ela que corre também com
4: vocês,
5: tudo.
4: Né? Isso é bom, é bom.
1: É bom, ainda bem que tem gente assim.
4: É.
1: Né?
5: Que anima.
1: Obrigado.
5: E levanta a cidade, né? Ocupa, e levanta a cidade. Porque, olha, não por nada. Igaraçu está conhecido através de nós, nessa região toda. Sim. Porque essa região de quadrilha, ela rege de Campinas até quase perto de Ribeirão Preto. Então, todas essas cidades, a gente, geralmente, todo ano a gente tem convite. Então, a gente não para desde junho, o mês todo de junho a gente correndo. E julho também.
4: Muito importante.
5: Então é assim, nós levamos o nome da cidade para fora.
4: Com certeza, tá certeza.
1: Muito bem. Joe, obrigado então, gente.
5: Obrigado a vocês, digo eu. Obrigado se o pessoal precisar.
1: Quando precisar, tiver alguma divulgação, só chegar para cá.
5: E agora nós vamos pro índio. Agora nós vamos virar índio. Sai do caipira, vira índio.
4: É isso aí, Dejair.
5: Tá bom.
4: Um abraço pra Helena lá, tá?
1: Um abraço pra Helena. Oh, fala pro Dejair aí, Joe.
4: Eu vou fazer o cardápio do restaurante Reviver.
1: O restaurante Reviver. 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
4: É, lógico.
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1: Bem.
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5: Eles ganham bem. Eu e Helena queria ir almoçar lá e esse pessoal não convida.
4: Não convida. 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
1: Vamos tomar uma aguinha?
4: Vamos.
1: A gente volta já.

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1: Vamos nessa então, gente. 11h42, um abração para o Carlos Silva, Ananias Pereira da Silva, Daniel Eulson Faria, a Cristiane Rinaldi, a Rita Parra, Deus abençoe, Edneia Tosato, temos aqui o pessoal que está ligadinho com a gente aqui, vamos aqui ainda, quem que temos aqui? Sandra Foliani, Valdir Aparecido Paixão, Renata Bergamin, a Rosa Amazon, Carmen Jacobs, Abraão Soares, Maria dos Anjos Souza, temos aqui o Rafael Bigotto, estamos aqui. Olha, tá pedindo aqui encarecidamente que nos ajude, estamos em desespero, precisamos ver minha mãe bem novamente. Pode entrar em contato aqui, entre em contato com o Marcelo aqui, viu, o Rafael, vocês já entraram, mas entra novamente. A Maria Ferrari, o Zé Silva, o Leonardo Antunes, bom dia. Antônio Bressan Neto, Carmen Borges, Isabel Fantin, o Nilton Rossi, um abração. A Rose Soares está no pé do Eito, Lourdes Melo, Silvia Cifrade, a Creuza Polono, Daniel Debrandi, o Nivaldo Barros, bom dia, Inês do Carmo Servati, Rosângela Dias da Silva, um abração aqui para todo mundo aí, deixa eu dar um abração lá para a Branca do Quiosque do Bar, a Branca do Quiosque do Bar, ontem faltou o Marcelo lá, se leva o Marcelo daqui, não sobrava picanha para ninguém. Ainda bem que ele não foi. Um abração para lá para Branca. Gente, vamos com as loterias de ontem. Mega Sena, concurso 3.031. 20, 28, 32, 35, 40 e 54 acumulou. A Mega paga amanhã 30 milhões. A Loto Fácil, concurso 3.735. 03, 05... 07, 12, 14, 15, 16, 17, 18, 20, 21, 22, 23, 24 e para fechar o 25, ninguém acertou 15 dezenas. Quem acertou 14 ganhou R$ 1.908 e tem um ganhador de Barra Bonita. Aqui na concurso 7.065, 16, 18, 20, 40 e para fechar o 56 acumulou. A Time Mania, concurso 2.415, 04, 10, 11, 21, 42, 44 e o 69. Ninguém acertou 7 dezenas. A Time Mania paga amanhã 4 milhões. O Dia de Sorte, concurso 1.245, 08, 10, 13, 22, 25, 27 e o 31. Acumulou também. Confira agora os sorteios de hoje, além da Federal. A Mais Milionária paga 73 milhões. Loto Fácil, 5 milhões. A Quina, 6 milhões. O Super 7, 3 milhões e 300. A Loto Mania, 600 mil. A Dupla Sena, 1 milhão. E o Dia de Sorte, 1 milhão e 700. Está aí, portanto, as loterias de hoje à noite. Gente, aqui por Igaraçu tem mais um bailão no Salão de Festas, domingo agora, às 5 da tarde. Através da Associação Toque do Amor, Roberto do Acordeão e Caio Viana. Paróquia de Santo Antônio comunicado, hoje dia 15, 19 horas, missa votiva de Nossa Senhora do Perpétuo Socorro na Santo Afonso. Tá certo? Temos aqui Santuário de Nossa Senhora Aparecida na Barra. Hoje, quarta-feira, teremos no Santuário, 18h15, o Santo Terço, 19 horas, Santa Missa e Novena. Ainda hoje, lá na Santo Expedito, às 15 horas tem novena e após tem exposição do Santíssimo até 19 horas. Recado aqui da paróquia de São Joaquim, o bolo de São Joaquim, a retirada, será domingo, que não domingo agora, no outro dia 26, das 8 às 11, no Salão Paroquial, certo? Outro destaque neste bloco aqui ainda, gente, temos aqui um alerta do PROCON de Barra Bonita, hein? Estão usando o nome do PROCON para enviar mensagens falsas a consumidores e fornecedores, hein? Cuidado, hein? Cuidado. Recado aqui, Vacinação antirrábica será sábado em Barra Bonita, lá no Centro de Controle da Zoonose. Vamos voltar a falar sobre o assunto. Temos um registro para fazer aqui, gente. Ontem a Secretaria de Educação realizou aqui por Igaraçu a formação dos motoristas do transporte escolar, promovendo um encontro, né? Foi conduzido esse encontro pela Secretaria Municipal de Educação, a Dida, Maria José Teixeira Capelaço. A formação foi lá na Escola Municipal Denir Maganha, contou com a participação de Cassiane Corrinto de Souza, representante do Demutran, e Anderson Pereira Soares, responsável do setor de manutenção da frota municipal. Está feito o registro, portanto. Tá certo? Muito bem, muito bem, muito bem. Gente, o detalhe é o seguinte: nós vamos ter hoje aquele encontro de empresários, hein, em Barra Bonita. Olha, gente, projetos culturais, esportivos, né? Aproveitar incentivo das leis de incentivo, né? Será o encontro hoje, 19 horas, Teatro Zita Demarque, com o palestrante Bruno Otávio, gestor cultural especialista em captação de recursos, certo? Hoje, portanto, a participação é grátis, tá? A participação é grátis. Aproveitando nesse bloco, gente, vamos emendar também aqui com alguns destaques que temos aqui da nossa região. Algumas notícias, né? Algumas manchetes desta quarta-feira. Vamos aqui então aqui com a nossa região, começando aqui com um caminhão com carga de café roubado e encontrado. O roubo aconteceu em uma zona, lá na zona rural de Lençóis Paulista. Foi localizado abandonado em São Manuel, no sentido lá Piracicaba. A carga fazia parte, era levada por um grupo de cerca de 10 criminosos. Eles invadiram a propriedade rural lá em... A carga fazia parte, era levada por um grupo de cerca de 10 criminosos. Eles invadiram...

0: Você foi lá, levaram, encontraram aí insumos para fabricação de cosméticos, vários frascos, né? O proprietário tem, olha, ele foi ainda, a polícia chegou e o proprietário ainda, ele desacatou o delegado e debochou da ação policial. Tem essa ainda, né? Adivinha se deram o nome? É. Muito bem. Gente, a Prefeitura de Bauru está pagando hoje a primeira parcela do 13º salário. É, gente. É, o restante vai ser pago a outra metade no final do ano, está feito o registro. A Prefeitura de Tupã cancelou a exposição agropecuária e industrial de Tupã, que iria acontecer agora do dia 5 ao dia 9 de agosto. Inclusive que teria a presença do cantor Daniel e da dupla Matheus e Cauã. Tá? Aí, de acordo com a administração, a decisão foi tomada para manter o equilíbrio das contas públicas. Tá? Ainda de prefeitura, Prefeitura de Assis exonera mais dois chefes de departamento após operação que investiga ameaças a um vereador. Notícia que demos ontem aqui. Ameaça aquele vereador, agora prenderam mais dois, perderam o cargo. É, perderam o cargo. Gente, duas pessoas são presas em carro, né, com frascos de remédio para emagrecer sem registro da Anvisa. O caso aconteceu em Marília. As duas pessoas foram recolhidas. Tá certo? Muito bem, muito bem, muito bem, muito bem. Gente, estamos aí com o nosso giro regional, né? Nesta quarta-feira. Temos aí, portanto, para fechar aqui, gente, deixa eu me fechar aqui com maconha apreendida, né? Novidade. A Polícia Rodoviária apreendeu ontem em Tarumã, né? 240 tabletes de entorpecente, hein? A carga estava distribuída entre o banco traseiro e o porta-malas de um veículo. Né? O motorista confessou que havia embarcado a carga em Bataguaçu, no Mato Grosso. Outra vez de lá, hein? A semana passada teve uma ocorrência, um carregamento lá também, em Bataguaçu. Né? Muito bem. O homem foi preso em flagrante. Muito bem, muito bem. Está aí, portanto, esse nosso giro por aqui. 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Certo? Gente, quarta-feira começa a maratona estiva hoje. É, agora, aquele famoso pau veiaco, né? Até domingo, hein? Então, a partir de hoje à noite tem estiva. Porta aberta com qualquer tempo. É, lugar gostoso, aconchegante, comida deliciosa, né? Um ambiente super gostoso na estiva, então hoje é porta aberta a partir das 7 da noite. 11h54, Gio, vamos para mais uma aguinha?
1: Gio, vamos sim, antes quero mandar um abraço pro nosso amigo Amaral, mandou um abraço para você.
0: Ô, Amaralzão.
1: Tô ouvindo lá. Abração, Amaral.
0: A gente volta já, já.
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1: Vamos em frente, gente. 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Gente, vamos lá aqui, opa, eu tenho o cardápio aqui, lá do Terra Nostra, lá no Entulho, ao Lilo lá e Companhia Limitada, hoje quarta-feira, jantar, hein? O cardápio lá, vamos lá então, delícia, arroz branco, feijão gordo, frango em molho com polenta, macarrão, polenta frita, frango a passarinho, ovo, mandioca, batata, bistecão na chapa, torresmo e salada, hein? Olha que delícia. 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Um abração lá pro Lilo. Bom, gente, algumas manchetes da região, né? Pesquisa que não falta, hein? Agora, daqui até a eleição, cada dia sai uma. Né? A aprovação do governo supera numericamente a desaprovação. 40% aprovam Lula, 47% desaprovam. E eu estou muito preocupado que não vou nem dormir essa noite. Né? Muito bem. Vamos aqui. É. Temos os nossos destaques. É. Olha, gente, notícia de Brasil. Ministério Público investiga um rombo de 3 bilhões e 800 milhões na Fazenda em São Paulo. Advogado Nelson Williams é o alvo. E ainda acredito que isso aqui vai endireitar. Em nova ofensiva, Estados Unidos atacam ilha estratégica do Irã, próxima ao Estreito de Hormuz. Você vai conferindo conosco. Dino manda presidentes de partidos explicarem emendas após falha de Valdemar. Governo deve anunciar renegociação de dívidas rurais em 10 anos, com juros de até 12%. Temos aqui, gente, outra notícia e manchete típica de Brasil. Prefeitura de aliado de chefe do partido União ganhou 80 milhões numa emenda sem dono. Temos aqui. Oposição cobra justiça por embrião de ouro arrematado pela governadora do Distrito Federal. Você vai conferindo. Brasileira é morta a facadas na Bélgica. Companheira fica ferida. Os destaques. Gente, operação mira rede de lavagem de dinheiro para o Comando Vermelho e PCC e apura o elo com o grupo Al-Qaeda. Temos aqui. Sumiço de itens de acervo do Palácio das Mangabeiras vira mistério em Minas Gerais. Ônibus de turismo tomba com 67 paraguaios a bordo e deixa 3 mortos em Santa Catarina. Você vai conferindo destaques, manchetes de agora. Pelo Brasil e pelo mundo. Após recordes de audiência, Globo e SBT devem sofrer com o fim da Copa do Mundo. TSE do Rio de Janeiro oficializa a perda de cargo de Domingos Brazão, no caso Marielle. Temos aqui ainda. Trump elogia trabalho de empresa após órgão mandar matar 2 imigrantes em 6 dias. Esse é o Trump. O PIB da China desacelera a 4,3% no segundo trimestre. É o menor crescimento em 3 anos. Temos aqui o nosso giro, portanto. pelo Brasil e pelo mundo. Agora são 12:05, vamos tomar mais uma aguinha e a gente volta com o esporte, inclusive a Copa do Mundo e o tempo.
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6: No episódio de hoje, falaremos sobre a primeira partida internacional de futebol disputada entre seleções e também sobre a criação da FIFA. A primeira partida internacional de futebol ocorreu em 1872, entre as seleções da Escócia e da Inglaterra, na cidade escocesa de Glasgow. É importante apontar que nessa época o futebol ainda estava dando os seus primeiros passos para se tornar o fenômeno mundial que conhecemos hoje. Tendo sido um esporte inventado na própria Inglaterra, ainda era raro que jogos fossem disputados em outros lugares do mundo. Com o passar dos anos, a popularidade do futebol no mundo inteiro cresceu e outros países passaram a aderir ao jogo. Em 1902, ocorreu a primeira partida internacional fora da região da Grã-Bretanha, entre as seleções do Uruguai e Argentina. Seguindo o caminho do crescimento internacional do futebol, viria a criação da FIFA em 1904, com a união das federações dos seguintes países europeus: França, Bélgica, Dinamarca, Holanda, Espanha, Suécia e Suíça. Durante esses primeiros anos do século passado, a principal competição internacional do futebol seriam os Jogos Olímpicos de Verão, organizado em 1908 e 1912 pela Federação Inglesa como uma disputa entre jogadores amadores. O Torneio de Futebol das Olimpíadas passaria a ser organizado pela FIFA a partir de 1920. A Bélgica se consagraria naquele mesmo ano como a primeira campeã de um torneio de futebol internacional oficialmente organizado pela FIFA. Nas edições seguintes, em 1924 e 1928, o Uruguai seria bicampeão. Depois de 1928, a Olimpíada perderia importância no cenário internacional do futebol, com a organização de uma competição exclusivamente dedicada ao esporte e disputada por jogadores profissionais. A Copa do Mundo de Futebol. Fique atento aos próximos episódios e continue descobrindo um pouco mais sobre a fascinante história de todas as Copas.
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1: Postão de Igarassu do Tietê, um abração pro Denis Prata, a Maria Melo, a Celi Vecchia, a Maria Helena Viana, a Lourdes, o Zé Périco, a Maria Gonzaga, o Carlos, a Ananias Pereira. Muito obrigado pela companhia. Gente, Copa do Mundo. É, falavam ontem, a grande maioria é França, é França, é França. É, toma cuidado, gente. Favoritismo em semifinal e final de Copa do Mundo não existe. É, aí vem o outro falando, a França não jogou nada. Não jogou. Quem jogou bem foi a Espanha. É, esse é o detalhe. Não foi a França que perdeu, não foi a Espanha que ganhou. E ganhou jogando um futebol daqueles que todo mundo gosta de ver. É, finalista da Copa do Mundo. É, Espanha 2, França 0. Quem vai pegar a Espanha, hein? Vamos ver hoje à tarde, hein? Briga boa, hein? Briga de cachorro grande. Inglaterra e Argentina. Será que a maioria dos brasileiros... Eu vou só perguntar, não precisa responder. Será que a maioria dos brasileiros vai torcer para a Inglaterra? É, meu medo. É, ou como diria um amigo, que vença o melhor. Então a Espanha aguarda o vencedor de hoje à tarde, 16 horas, Inglaterra e Argentina. Aí, no sábado, a França vai disputar o terceiro lugar contra o perdedor de hoje, às 18 horas. E domingo, a Espanha vai enfrentar o vencedor de hoje na final, domingo, às 4 horas da tarde. 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
1: Tá na hora, hein? 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E as informações do tempo, de acordo com o que diz o Clima Tempo, hein? Olha aí, hoje, amanhã e sexta, não temos previsão de instabilidade. As temperaturas médias, máximas e mínimas, hoje 24 por 11, amanhã e sexta-feira praticamente idêntica, sobe um pouco a temperatura. Quinta e sexta, máxima de 27, mínima entre 13 e 14. Joe, tá na hora?
2: Vambora, Joe.
1: Vambora, obrigado, uma boa tarde e até amanhã cedo.
2: Tchau, gente.

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8: A gente aprende desde cedo que prevenir é melhor que remediar. Mas quando o assunto é bem-estar animal, algumas pessoas acabam achando que a famosa frase não se aplica a eles e que a vacinação não é tão importante caso o bichinho não saia da casa. Mas esse tipo de pensamento pode trazer diversos problemas para a saúde do pet e colocar a vida dele em risco. Tenha em mente que, mesmo dentro de casa, seu gato ou cachorro não estão totalmente seguros contra os perigos da rua e que, quando o assunto é vacinação, o melhor a se fazer é completar a caderneta, seguindo sempre as orientações médicas.
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2: Muito bem, hoje é quarta-feira, dia 15 de julho de 2026. Você bem informado com as informações do Giro de Notícias. O presidente dos Estados Unidos declarou que as forças americanas vão assumir o controle total do Estreito de Hormuz. A decisão inclui uma cobrança obrigatória de uma taxa de 20% sobre as cargas de todas as embarcações comerciais. A medida visa sufocar as rotas de financiamento do governo de Teerã na região do Oriente Médio. Em resposta imediata, o presidente brasileiro Luiz Inácio Lula da Silva criticou duramente a postura da Casa Branca. O mandatário comparou a ação de impor pedágios em águas internacionais em uma prática de pirataria moderna. A declaração gerou forte repercussão diplomática entre os países do bloco sul global. Forças militares americanas realizaram a terceira noite consecutiva de bombardeios táticos contra posições militares no Irã. O Pentágono informou que a ofensiva aérea conseguiu atingir com sucesso cerca de 140 alvos estratégicos. Entre as estruturas destruídas estão depósitos de munição, bases de drones e radares terrestres. Essas foram as informações do Giro de Notícias, que volta a qualquer momento.
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9: A Espanha venceu a França por 2 a 0 e garantiu vaga na final da Copa do Mundo de 2026. A seleção espanhola dominou a partida e construiu a vitória com gols de Mikel Oyarzabal em cobrança de pênalti no primeiro tempo e Pedro Porro na etapa final. A equipe ainda teve um gol de Lamine Yamal anulado por impedimento. Com o resultado, a Espanha disputará sua primeira final de Mundial desde 2010. A França, que buscava chegar à terceira final consecutiva de Copa do Mundo, não conseguiu superar a forte marcação espanhola e agora disputará a decisão do terceiro lugar. Já a Espanha aguarda o vencedor da outra semifinal entre Inglaterra e Argentina para conhecer seu adversário na grande decisão, marcada para o próximo domingo.

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6: Uma hora e 10 minutos.
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6: Oba! O novo álbum da cantora Madonna, Confessions 2, que é uma continuação de Confessions on a Dance Floor de 2005, estreou em primeiro lugar na parada Billboard 200. Nesse trabalho, a rainha do pop aposta muito em música eletrônica, assim como no primeiro Confessions. Pra quem é fã, vale a pena conferir.
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13: Sim.

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7: Sim.

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9: A Espanha venceu a França por 2 a 0 na semifinal da Copa dessa terça-feira, garantindo uma vaga para a final e também igualando um recorde histórico de seleções. 37 jogos de invencibilidade, mesma marca da Itália alcançada entre 2018 e 2021. A última derrota espanhola foi em março de 2024, no amistoso contra a Colômbia por 1 a 0. E caso vença a Copa, a seleção espanhola será recordista com 38 partidas consecutivas sem derrota.
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4: Muito bem, hoje é quarta-feira, dia 15 de julho de 2026. Você bem informado com as informações do Giro de Notícias. O governo do Irã reagiu afirmando que os recentes ataques ocidentais resultaram uma humilhação ainda maior. As autoridades de Teerã confirmaram que diversos navios petroleiros foram severamente atingidos pelos bombardeios. As embarcações danificadas perdem a capacidade de navegação e estão totalmente inoperantes. A escalada militar na região provocou a interrupção imediata do fluxo de navios cargueiros no Estreito de Hormuz. O bloqueio prático da principal rota marítima global acendeu um alerta máximo no mercado internacional. Investidores temem que os desabastecimentos prolongados provoquem uma nova crise inflacionária global. Os preços dos barris de petróleo e o custo de energia registraram forte alta nas principais bolsas de valores. Analistas financeiros alertam para o risco iminente de volatilidade nos combustíveis fósseis nas próximas semanas. O fechamento da via marítima afeta diretamente o fornecimento para o continente europeu e asiático. Eu sou Léo Nunes e essas foram as informações do Giro de Notícias, que volta a qualquer momento.
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0: 2 horas e 8 minutos.
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4: Oba! Atenção, você que é fã do Coldplay. A banda britânica vai se apresentar no primeiro show de intervalo de uma Copa do Mundo. Será no próximo dia 19 de julho, no MetLife Stadium, em Nova Jersey. Chris Martin, líder e vocalista da banda, também será o responsável pela curadoria artística do show. Teremos participações de Shakira, Madonna, Justin Bieber e BTS.

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4: Está no ar o programa Minuto da Copa do Mundo. Sua fonte de curiosidades a respeito da competição mais importante do mundo do futebol. E no episódio de hoje, falaremos sobre a Copa de 1998, disputada na França. Pela primeira vez em sua história, a competição foi disputada por 32 seleções, divididas em 8 grupos de 4 times. Essa fórmula seria consagrada e repetida pelas próximas edições, até sofrer alterações para a Copa de 2022. Empolgado pela conquista de 94 e um excelente desempenho nas eliminatórias, o Brasil vinha liderado por nomes como Ronaldo Fenômeno, Rivaldo e Bebeto. Era franco favorito para conquistar o título e se tornar o primeiro pentacampeão de futebol da história. O caminho ficaria mais fácil para a seleção canarinho após o sorteio dos grupos iniciais. Acabaria se classificando em primeiro lugar em um grupo que ainda contava com Noruega, Marrocos e Escócia. A Copa de 98 contaria com algumas surpresas interessantes. A primeira delas foi o excelente desempenho da seleção do Paraguai na fase de grupos. A trajetória dos nossos vizinhos sul-americanos seria interrompida nas oitavas. Contudo, por uma derrota por 1 a 0 para a França depois do primeiro gol de ouro da história das Copas. Outro jogo digno de destaque dessa fase eliminatória foi o primeiro reencontro da Argentina e Inglaterra desde a Copa de 86. Os rivais históricos no esporte e na guerra estrelaram uma disputa emocionante que se encerrou no placar de 2 a 2 e seria resolvida em favor dos hermanos após a disputa de pênaltis. O sonho do tricampeonato argentino foi frustrado nas quartas de final pela Holanda, que possuía uma ótima geração repleta de nomes conhecidos como Seedorf, Davids e Bergkamp. Esse mesmo time holandês teria uma disputa muito intensa com o Brasil na semifinal, sendo eliminado na disputa de pênaltis após a atuação brilhante de Taffarel. Às vésperas da final contra os anfitriões franceses, contudo, a seleção brasileira passou por momentos dramáticos em um dos episódios mais nebulosos de todas as Copas. Ronaldo, o principal atacante do time, teria uma convulsão dos mais nebulosos de todas as Copas. Ronaldo, o principal atacante do time,

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4: Você sabia que a biblioteca da Universidade de Indiana, nos Estados Unidos, afunda 2 centímetros por ano? Porque quando foi construída, os engenheiros esqueceram-se de incluir o peso dos livros no cálculo das fundações.
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0: Os organizadores dos Jogos Olímpicos e Paralímpicos de 2028, que serão realizados em Los Angeles, deram início à contagem regressiva de 2 anos para as competições. E estão abertas as inscrições para o programa de voluntários do evento. Milhares de voluntários deverão trabalhar durante os Jogos Olímpicos e Paralímpicos em funções como recepção ao público, suporte operacional nas arenas, apoio ao transporte, entre outras funções. Esse será um dos maiores programas de voluntariado da história do esporte nos Estados Unidos.
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4: Muito bem, hoje é quarta-feira, dia 15 de julho de 2026. Você bem informado com as informações do Giro de Notícias. Diante da crise militar, o secretário-geral da Organização das Nações Unidas fez um apelo público urgente. Antônio Guterres pediu um fim imediato das hostilidades mútuas entre os governos de Washington e Teerã. A diplomata alertou que o mundo não suportaria um novo conflito regional de grandes proporções. Forças militares iranianas realizar o lançamento coordenado de mísseis balísticos e exames de drones de ataques. Os artefatos militares miraram estruturas de defesa e bases localizadas em 6 nações vizinhas diferentes. Entre os países atingidos pelas forças de Teerã estão Bahrein e Kuwait e a Jordânia. O Conselho de Segurança da ONU convocou uma reunião emergencial para debater as violações do espaço aéreo. Diplomatas analisam denúncias sobre as frequentes ataques da aviação da Arábia Saudita em solo do Leme. Os incidentes aéreos no aeroporto local agravam ainda mais a instabilidade na Península Arábica. Essas foi as informações do Giro de Notícias, que volta a qualquer momento.
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4: 3 horas e 11 minutos.
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5: 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Serão 4 novas versões físicas do álbum. 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Essas versões especiais já estão em pré-venda no site oficial de Michael Jackson.
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6: Segurança de brinquedos para gatos. Alguns brinquedos para gatos também podem ser perigosos. Então evite brinquedos com decorações pendentes, como penas, sinos e olhos arregalados. Opte por brinquedos maiores, como bolas, ratos de brinquedo ou pedaços de papel amassado maiores, que é a boca do seu gato. Vocês dois podem aproveitar o tempo de brincadeira, supervisionada com os populares brinquedos no estilo de vara de pescar. Mas esconde-os fora de alcance quando o seu gato está fora de vista.
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7: Olá pessoal, Almanac Musical no ar, por aqui Eduardo Maidana e hoje nós falamos de Voulez-Vous, canção de 1979 do grupo sueco ABBA, escrita e composta por Benny Andersson. A canção é a segunda faixa do álbum do grupo de 1979 que leva o mesmo nome. Voulez-Vous também é o único single do ABBA que foi oficialmente lançado como um remix dançante, em uma versão estendida, embora apenas como um single promocional. A canção fez grande sucesso na Europa e no Brasil também. E a gente recorda agora.

0: ABBA, Vous Le Vous, aqui no Almanac Musical, que fica por aqui. Até a nossa próxima edição. Tchau.
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2: Muito bem, hoje é quarta-feira, dia 15 de julho de 2026. Vamos com as informações do Giro de Notícias. No continente europeu, as forças militares da Rússia lançaram uma nova onda massiva de bombardeios aéreos. Mísseis balísticos de longo alcance e drones kamikazes atingiram diversas áreas urbanas da capital de Kiev. As autoridades ucranianas confirmaram que a forte explosão deixou pelo menos 10 civis feridos. No cenário político de Brasília, o ministro Alexandre de Moraes tomou uma decisão de grande impacto. O magistrado proibiu o senador Flávio Bolsonaro de realizar visitas ao ex-presidente Jair Bolsonaro. A restrição judicial foi emitida logo após a divulgação pública de uma carta com teor político. Essas foram as informações do Giro de Notícias, que volta a qualquer momento.
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1: O lateral esquerdo Lucas Digne, da França, viveu uma noite de contrastes na semifinal da Copa do Mundo de 2026. O jogador cometeu o pênalti sobre Lamine Yamal, que abriu o caminho para a vitória da Espanha por 2-0, mas, logo após a partida, teve confirmada sua transferência para o Paris Saint-Germain, segundo o jornal francês L'Equipe. O defensor de 32 anos deixará o Aston Villa para assinar contrato de 3 temporadas com o clube parisiense. Experiente, Lucas Digne retorna ao futebol francês depois de passagens por Lille, Paris Saint-Germain nas categorias de base, Roma, Barcelona, Everton e Aston Villa. A contratação faz parte da reformulação do elenco do PSG para a próxima temporada, reforçando a lateral esquerda com um atleta acostumado a disputar grandes competições internacionais, apesar do desfecho amargo na eliminação da França para a Espanha na Copa do Mundo.

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0: 16h07, estamos aqui, graças a Deus. Mais uma tarde com vocês, mais um Terra Querida, começando agora. Hoje é quarta-feira, dia 15 de julho de 2026. Igaraçu, a temperatura está 22 graus. Nosso abraço, nosso boa tarde, a nossa querida Igaraçu do Tietê, Barra Bonita e para toda a nossa região.
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0: Tá tudo prontinho, vamos começar o Terra Querida, recordando Sérgio Reis. Vamos lá!

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6: A Conmebol confirmou que os primeiros confrontos das oitavas de final da Libertadores serão disputados no dia 11 de agosto. O Fluminense vai enfrentar o Independiente Rivadavia, o Tolima vai enfrentar o Independiente Del Valle e o Estudiantes vai enfrentar Universidade Católica. Lembrando que a competição foi paralisada devido à Copa do Mundo.
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16 horas, 25 minutos, é o Terra, querido. 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Vamos em frente e vamos recordar aí o Teixeirinha. Vamos lá.

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6: Todas as raças, sem exceção, precisam de uma rotina de atividades físicas. Algumas mais agitadas, outras mais equilibradas. Portanto, faça com que eles se mexam, independentemente da maneira. Seja com brincadeiras ou com boas caminhadas diárias. Isso ajuda a diminuir o risco de problemas de saúde entre eles e a obesidade e o câncer.
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16 horas 40 minutos, é o Terra Querida. E nós estamos agradecendo vocês que estão com a gente. Vamos mandando aí o programa para vocês. Pessoal aí na Stock Moto, um abraço aí pro Bigode, para toda a moçada aí, os mecânicos estão aí trabalhando, ligadinho aqui no Terra Querida. Bigode, aquele abraço, hein? E nós vamos mandar para vocês aí o Zezé de Camargo e o Luciano que canta. Vai lá para a oficina do Fabinho, R-Diz, oficina do Fabinho. Fabinho Mecânica Diz e também lá para R Diesel, o Ronaldo, o pessoal aí que estão com a gente. Muito obrigado, Fabinho, pela companhia. Um abraço para a moçada aí. Vamos mandando para vocês recordar o Zezé de Camargo e o Luciano. Vamos lá.

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4: No episódio de hoje, falaremos sobre a Copa de 1994, disputada nos Estados Unidos. O objetivo da FIFA de realizar o evento em um país sede com pouca tradição no esporte era, justamente, tentar aumentar a popularidade da bola redonda na terra do Tio Sam. Apesar de não ter lançado raízes duradouras, pois o futebol, mais de 20 anos depois, ainda engatinha lá nos Estados Unidos, a Copa de 1994 bateu recordes de audiência que permanecem até hoje. Dezenas de milhões de pessoas testemunharam o Brasil de Romário, Bebeto, Dunga e Taffarel darem um fim longo a um jejum de 24 anos sem títulos mundiais do país. Uma seleção que ficou marcada pelo estilo de jogo pragmático e pelas exibições espetaculares do nosso baixinho artilheiro. Foi a Copa de 94, também, que marcou um fim melancólico da trajetória de Diego Maradona com a camisa da seleção argentina, após desempenhos pífios e eliminação para a seleção da Romênia, uma das sensações daquela Copa, logo nas oitavas de final. Outra sensação da Copa, a seleção da Colômbia, marcaria o Mundial de forma negativa. A eliminação do país diante dos Estados Unidos, após falha do goleiro colombiano Escobar, teve repercussões duradouras na própria Colômbia. O zagueiro seria assassinado no retorno ao seu país natal, morto por traficantes ligados a Pablo Escobar, que haviam apostado muito dinheiro na vitória da seleção local. Os Estados Unidos, por sua vez, cairiam nas oitavas contra o Brasil, após derrota por 1 a 0. A seleção canarinho ainda desbancaria Holanda e Suécia no seu caminho rumo ao jogo decisivo contra a Itália, valendo o primeiro tetracampeonato para ambas as seleções. A partida terminaria empatada em 0 a 0, tanto no tempo normal como na prorrogação. A disputa por pênaltis imortalizaria a cobrança de Baggio para longe do gol, encerrando o jejum de 24 anos da seleção brasileira. Fique atento aos próximos episódios e continue descobrindo um pouco mais sobre a fascinante história de todas as Copas.
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17 horas, vamos conferindo. Muito obrigado pela companhia, vocês que estão com a gente. Nós vamos com música, vamos recordar Miguel e Aninha. Vamos lá.

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1: Muito bem, hoje é quarta-feira, dia 15 de julho de 2026. Você bem informado com as informações do Giro de Notícias. A defesa técnica do senador Flávio Bolsonaro contestou publicamente a legalidade da medida restritiva. Os advogados argumentaram que a proibição viola frontalmente a lei da execução penal do país. O comunicado reforça que o parlamentar está formalmente constituído como advogado do próprio pai. Os defensores jurídicos ressaltam que a decisão judicial desperta também o Estatuto da Advocacia Nacional. O texto emitido pela defesa alega que o preso possui o direito constitucional de receber familiares. A proibição imposta pelo Supremo Tribunal Federal deve se estender até o fim do primeiro turno. Essas foram as informações do Giro de Notícias, que volta a qualquer momento.
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17 horas 16 minutos, é o Terra Querida. Muito obrigado vocês que estão com a gente. E nós vamos mandando esse modão lá pro Leonardo, nosso companheiro de todas as tardes. Quem canta é o Liu e Léo. Vamos lá.

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17h32, Elter querido. 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Vamos em frente, vamos com música, vamos recordar o Silveira e o Silveirinha. Vamos lá.

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4: A FIFA anunciou que vai dobrar o tempo do intervalo da final da Copa no próximo domingo. Serão 30 minutos ao invés de 15. Isso porque teremos o show do intervalo, que terá pelo menos 11 minutos de duração. Com isso, a entidade máxima do futebol mundial vai contrariar seu próprio regulamento para a Copa. Segundo o artigo 36.1, os jogos devem ser disputados seguindo as regras da International Football Association Board. O artigo 36.5 determina que os jogadores têm direito a intervalo de 15 minutos entre os dois tempos regulamentares. E segundo a IFAB, a pausa não pode ultrapassar os 15 minutos. Mas a FIFA pode.
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E nós chegamos ao final de mais um Terra Querida. Muito obrigado pela companhia de vocês. Um bom final de tarde, uma boa noite. E amanhã mais um encontro com nós. Um abraço. Vamos deixar vocês com o Modão recordando aí o Zé Fortuna e o Pitangueira. Um abraço. Até amanhã, às 4 da tarde, se Deus permitir. Até lá. Tchau.

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2: Muito bem, hoje é quarta-feira, dia 15 de julho de 2026. Você bem informado com as informações do Giro de Notícias. Ainda no âmbito do Judiciário Brasileiro, o ministro Flávio Dino determinou uma severa medida patrimonial. O magistrado bloqueou a quantia total de 6 milhões de reais pertencente ao ex-deputado Eduardo Bolsonaro. A ação cautelar fundamenta-se em suspeita de desvio de recursos públicos através de emendas. Uma auditoria interna revelou irregularidades na destinação de verbas públicas pela Câmara dos Deputados. A instituição financeira identificou o repasse de 1,3 bilhões de reais em emendas sigilosas de comissão. Os documentos técnicos pecam por não apontar quais parlamentares foram os autores das indicações. Na esfera social, a primeira-dama Janja da Silva manifestou solidariedade nas redes sociais. A socióloga direcionou mensagens de apoio à ex-primeira-dama Michele Bolsonaro e à senadora Damares Alves. O gesto público buscou repudiar os recentes ataques e ofensivas proferidos contra as figuras políticas. Essas foram as informações do Giro de Notícias, que volta a qualquer momento.
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6: O atacante Folarin Balogun afirmou que a intervenção do presidente dos Estados Unidos, Donald Trump, para tentar reverter sua suspensão, acabou prejudicando o ambiente da seleção norte-americana antes da eliminação para a Bélgica nas oitavas de final da Copa do Mundo de 2026. O jogador revelou que, apesar da alegria por voltar a atuar após a punição ser anulada pela FIFA, a repercussão do caso gerou nervosismo e desviou o foco do elenco em um momento decisivo da competição. Balogun destacou que a equipe tentou manter a concentração, mas admitiu que a polêmica provocou pressão extra sobre os jogadores. Os Estados Unidos acabaram derrotados por 4-1 pela Bélgica, e o atacante reconheceu que toda a controvérsia em torno da revisão de sua suspensão criou um cenário difícil de administrar durante a preparação para o confronto.

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4: O Sindicato dos Roteiristas de Hollywood entrou na justiça para barrar a fusão Paramount Skydance e Warner Bros. Discovery. A alegação é que o negócio viola leis federais antitruste e isso poderia causar prejuízos específicos aos roteiristas. Com menos concorrentes, a entidade resultante da fusão teria tanto incentivo quanto a capacidade de reduzir custos ao suprimir os salários dos roteiristas e diminuir as produções. Os roteiristas serão menos remunerados e terão menos oportunidades de emprego. Mas esse acordo ainda está sendo investigado na Europa e no Reino Unido.
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0: 18:10. Olá, meus amigos. Boa noite. Um abraço a todos. Muito obrigado pela participação mais uma vez. E vamos juntos nessa terceira apresentação, terceira não, quarta hoje, do nosso Interação, que vale até o dia 6 de agosto. O sorteio dos participantes com as respostas será no dia 7, também de agosto. Muita luz para vocês nos seus caminhares, muita paz de espírito e não fica olhando para trás não, para trás a gente tem mais coisas ruins feitas do que boas, então vamos olhar para frente, a gente perscrutar o horizonte e ver se a gente faz coisas boas mais do que antes. Isso vale para todo mundo. Boa noite, Marcelo.
1: Boa noite, Zé Maria. Boa noite, pessoal. Chegamos, Zé Maria. Quarta-feira maravilhosa para todo mundo. E a gente acompanhou. Você vê, Zé Maria, merece ser campeã, né? A Argentina, novamente.
0: É, mas a Espanha, eu acho que está com mais tempo, né, Marcelo?
1: Mas merece.
0: Não,
1: é na garra, né? Na
0: luta. No primeiro tempo, a Inglaterra foi muito bem. Até eu achei que seria uma goleada aí. Agora, no segundo tempo, o técnico mexeu no time. Falou, faz assim, não é que vocês estão fazendo o que eu quero. Acuou a Inglaterra no campo dela. A Inglaterra sem banco também, não tinha mais quem colocar. E tem o Messi, não tem Messi, a conversa é outra.
1: É, não tem jeito.
0: Eu não sei se o segundo gol foi dele, que não deu para ver porque eu estava chegando aqui. Mas o primeiro foi um belo de um gol. Acho que foi ele que tocou pro cara da lateral. O nego emendou uma esquerda lá, uma direita. Foi lá no ângulo, o goleiro foi bem também, mas não alcançou não. Bom, agora está definido, né? Final, Espanha e Argentina, América contra a Europa e na semifinal, a França contra o perdedor desse jogo aí, que foi a Inglaterra. Uma briga deles, não tem nada a ver conosco. E vamos ver, né? Vamos ver o que dá. Final é domingo, e a semifinal é no sábado. Final no domingo com Espanha e Argentina e semifinal com a Inglaterra e a França, que não foi bem ontem, jogou muito mal.
1: Isso aí.
0: Bem, passei lá embaixo agora, a temperatura 23 graus, um pouquinho mais quente que ontem, que estava 20. De manhã também não foi tanto assim como ontem. E tem boas notícias aqui, Marcelo, para você que gosta de temperatura mais alta.
1: Ah, Zé, mas se frio não dá não, hein?
0: Não, eu não sei.
1: Ninguém merece isso.
0: Ah, do dia 14, foi ontem, vou falar daqui para frente, do dia 19, amanhã vai ser em torno de 12 graus, na sexta-feira também, no sábado 13. A partir do sábado e até o dia 24, as temperaturas mínimas vão aumentar e as máximas também. As mínimas lá pelo dia 24... pode chegar a 19 graus, olha que coisa, hein? Não é à toa que todo mundo fica doente. E a máxima a 31 graus. Então, vamos oscilar aí de 14 a 19 graus. E as máximas de 27 a 31 graus. Viva com um barulho desse. Mas não para por aí, não. Depois do dia 25 até o dia 29, as mínimas continuam altas. 15 a 17, 16, 16, 15 e por aí. E as máximas em torno de 32 graus. Então a gente vai ter um pequeno verão em duas semanas quase, nesse começo de inverno. Tá bom pra você?
1: Beleza, tá bem, Zé Maria. É isso aí, que esquente um pouquinho, né? Ninguém merece frio não, Zé Maria.
0: Então, o frio não é o problema, Marcelo, eu detesto é o vento.
1: É, não
0: inclusive,
1: é fácil.
0: Inclusive no verão, eu não gosto de vento.
1: Eu também não gosto não, mas olha, hoje tava frio aqui em cima. Na parte alta de Igaraçu.
0: Ah, de manhã é frio, né? De manhã, das 6 da manhã até 10 horas, é o período mais frio. Porque quando o sol começa a passear por cima de nós aqui, ele vai empurrando para baixo o ar frio e vai sendo substituído pelo ar mais quente, que ele vai esquentando. Então, aquelas correntes de ares que a gente tem aí e que incomoda bastante. Mas, fazer o quê? Tem que ser assim, né? Não tem outro jeito.
1: É, isso aí. Bom,
0: vamos perguntar?
1: Vamos perguntar? É, hoje eu recebi uma imagem, Zé Maria, né? Você começou a trabalhar hoje, Zé Maria, junto com o Denis. Fiquei sabendo.
0: Eu escondi dele, mas ele me achou.
1: É, então ele mandou aqui. Olha que bonito, né, Zé Maria? Ele falou, Marcelo, peguei ele aqui. Não teve jeito de fugir de mim. Eu tô percebendo que a sua cara tá triste aqui, Zé Maria. Tá sem sorriso, rapaz.
0: Ah, que é momento de velório.
1: Ah, então por isso. Ah, então vocês se encontraram no momento triste.
0: Eu tava, inclusive, com o Dilê nesse momento aí.
1: Ah.
0: Eu escondi atrás do Dilê, mas ele viu de longe. Ele veio e falou assim, não, pode ficar tranquilo, não é o seu dia hoje, não.
1: O Newton já se encarregou de fazer um vídeo aqui. O Denis vindo, pegando você, abraçando.
0: Eu tenho certeza que você mandou minha foto pra ele. Mas eu quero ver, não, hein?
1: Não foi isso, Zé Maria. Olha, mano, o Denis é...
0: Eu não tenho a foto do Denis. Esse aqui não é o Denis. Não, esse aqui é um outro aí, desconhecido.
1: Chegou a hora, né, Dilton? Chegou a hora.
0: Credo em Cruz. Para com isso, rapaz.
1: Ó, o Denis chegou aí.
0: Tem que ver minha neta crescer.
1: Ai, meu Deus do céu. Bom, vamos lá, Zé Maria.
0: Vocês não têm o que fazer.
1: Eu... Ai, meu Deus do céu, vamos lá. Vou fazer as perguntas, responder as perguntas do Zé Maria, ficou até sem ação agora. Falou, meu Deus, será que vai ser desse jeito? Eu chegando, Deus abraçando eu. Vai ser desse jeito, Zé Maria. Respondendo as perguntas de interação, vocês vão concorrer aos seguintes prêmios aqui. Temos uma air fryer, um aspirador de pó vertical, um aparelho de jantar 12 peças Duralex de vidro e uma chaleira elétrica. Esses são os prêmios, viu, gente? Vou colocar aqui na tela da Verdade, Zé Maria. Todos os prêmios aqui desse mês, o sorteio é dia 7, tá? 7 de agosto. Tá passando rápido, né, Zé Maria? Hoje é dia 15.
0: Hoje, meio do mês já, né?
1: É, nosso
0: mês
1: tem
0: 31, né?
1: 31, tem um dia mais.
0: Amanhã, mas... meio-dia, faz metade do mês.
1: Você tá louco? Olha o jeito que tá passando rápido. Ninguém merece. Então, esses são os prêmios. Agora eu vou com a pergunta. A primeira pergunta que o Zé Maria fez pra gente. De acordo com as pesquisas anônimas, a infidelidade feminina é maior na Tailândia, Alemanha, Noruega, França ou Espanha? Repetindo, de acordo com as pesquisas anônimas, a infidelidade feminina é maior na Tailândia, Alemanha, Noruega, França ou Espanha?
0: Essa é a primeira. É isso, né, Zé Maria? Não me vão responder Brasil aí, porque não tem Brasil na pergunta.
1: Né? Zé Maria me manda as notícias, as perguntas em cima da hora para mim errar, rapaz. Eu já percebi isso.
0: Bom, na sua opinião.
1: Na minha opinião?
0: Em países aí desses cinco, quando é que a infidelidade feminina é maior?
1: Eu acho que é na Tailândia.
0: Tailândia?
1: Tailândia.
0: É?
1: É.
0: Tem certeza?
1: Eu acho, né, Zé Maria.
0: Mas você acha? Você
1: não tem certeza? Eu não tenho certeza porque eu não vi o Newton que responde para mim.
0: Ah, é?
1: E ele não mandou a resposta ainda.
0: Ah, entendi.
1: Porque ele falou, Marcelo, o Zé Maria tá perseguindo nós, né? Eu falei, tá. Agora ele manda a pergunta em cima da hora, entendeu?
0: Aqui, alguém coloca primeiro Tailândia ou qualquer outro, vai todo mundo na corrida aqui.
1: É.
0: E não é.
1: Não é?
0: Acho que não.
1: Meu Deus. Vamos lá. A segunda pergunta. O gato dorme de 13 a 16 horas para economizar energia. O tempo...
0: Da família dos marinelos.
1: É, tem que dormir bastante mesmo, para economizar. O tempo de reação dele ao acordar é de 6 ou 12 vezes maior que o do homem?
0: Você pronunciou ração, é reação.
1: É o tempo de reação, falei?
0: Reação.
1: Ah, então desculpa aí. Então o gato dorme de 13 a 16 horas para economizar energia. O tempo de reação dele ao acordar é 6 ou 2 vezes maior que o do homem? Essa é a segunda pergunta. Tá difícil, hein, Zé Maria?
0: Tá,
1: hoje, muito difícil. Ah, hoje você caprichou, hein?
0: Difícil é andar de costa de morro abaixo.
1: É, essas são as perguntas, né? E agora vocês podem responder. O meu sistema aqui tá travado, Zé Maria, com 52 respostas só. Qual que tá o seu?
0: Deixa eu ver aqui.
1: É o meu, travou aqui, viu?
0: 52?
1: É, no meu tá 52.
0: Então travou aqui também.
1: É.
0: Que na outra 276, por isso que eu abro três páginas.
1: Nossa,
0: não tem problema.
1: Nossa senhora, gente.
0: 276.
1: É, o meu travou no 52.
0: É, mas ele volta. Coisa.
1: Ele bom, volta. Vamos tentar ver o que a gente consegue aqui.
0: Tá dorminhoco.
1: Tá dorminhoco. O Carlão chegou aqui, Zé Maria. Opa! Ô, Carlão Lazarim, boa noite, meu amigo.
2: Boa noite, Zé Maria, Marcelo e Kaique. Um ótimo programa para todos nós aí, todos os ouvintes e todos os participantes. Deus que abençoe todos nós e nossos familiares. Uma ótima noite a todos.
3: Boa noite, Marcelo.
2: Boa noite, Nuto Rossi. Deus abençoe você e sua família. Boa noite, Dona Márcia Araguto, Leonardo Antunes, Paulo Sérgio, Júnior Bernardino, Eva das Neves e as Irmãs Neves. Fica tudo com Deus.
1: Beleza.
0: Um abraço, meu Carlão. Um abraço pra você. Gostou do jogo?
1: É.
0: O que você me fala? Espanha ou Argentina no próximo domingo?
1: Eu acho que é Argentina, hein, gente? Eu já... Merece, viu, Zé Maria?
0: Não, tudo bem, mas a Espanha tá redonda, Marcelo.
1: É, mas eu acho que...
0: É um quilinho redondo, viu?
1: O Argentina, ela tá com sorte de campeã. Não tem jeito, viu?
0: Não, quem só deu no segundo tempo o Messi, a bola não saiu do pé dele.
1: Então,
0: não tinha como,
1: não,
0: né?
1: Não tem jeito.
0: Você vai acuando, até que outro time dá uma bobeira.
1: Virou, né,
0: no Brasil contra a Noruega. Marcaram o rapaz lá, o grandão, o tempo inteiro, duas bobeadas.
1: Ah, o Brasil, eu desisto, viu? O Brasil, esqueça, você não vai ver mais uma Copa, não.
0: O Ancelotti tem 4 anos para formar o time.
1: Ah, vá, não vai formar nada. Pode esquecer.
0: Você acha que
1: não gasta dinheiro, viu, Zé Maria?
0: 4 milhões e meio por mês. E tendo médico, hospital, tudo gratuito. Tendo também as vantagens das vitórias. Você acha que ele não vai deixar?
1: Ele não. O Brasil se acha demais, sabia? Os jogadores se acham.
0: Vamos pegar o Lazzaroni de
1: técnico. É, fica se achando, aí que deu. Vai, se acha mesmo.
2: O Zé, não assisti o jogo, Zé. Tava na UPA desde as 3 horas, pai. Acabei de chegar, vi só o 3 minutos da fim da prorrogação.
0: Você viu a melhor
2: só vi que tava 2-1, mas não consegui assistir nem 1 minuto.
0: Mas é o melhor
2: partido. Mas deve ter sido um jogaço, hein?
0: Primeiro
2: tempo desde as 3 horas na UPA, pai. Problema no ouvido, graças a Deus resolveu.
1: É, fica comendo bastante pastel aí à noite, né? Fica. E aí, frita, tem um tachão desse tamanho, Zé Maria.
0: De bronze, né?
1: Fiquei sabendo que se joga de 12 coxinhas lá, e frita, e come. Come pastel, come quibe, come... Para,
0: dor de cabeça,
1: para com isso, Carlão. Para com isso. O cheiro vem aqui na rádio. O cheiro, acho que ele deve ter colocado um ventilador pra tirar da casa dele e joga pra mim aqui, ó.
0: Cá.
1: O cheiro. Ai, cheiro gostoso. Ai, que delícia. Ai, ai. A Eva das Neves chegou aqui. Boa noite, Eva.
4: Boa noite, Zé.
1: Tudo bem?
4: Boa noite, Marcelo. Tailândia e 6 vezes. Boa noite, Sandra. Abraço, amiga. Boa noite, Paulão. Boa noite, Júnior. Boa noite, seu Carlos. Boa noite, seu Mito Rossi. Um abraço da Eva das Neves.
1: Valeu, boa noite. Eva. Mandou boa noite aqui. A Sandra também chegou.
5: Boa noite, Marcelo, Sandra. José Maria, Kaique, Matias, Luciana, Eva das Neves, Cris, Creuza Polônio, Júnior Bernardino, Newton Rossi, Paulo Sérgio, Denis Prato, Leonardo Antunes. Desejo a todos uma noite abençoada. Fiquem com Deus, meus amigos. Abraço.
1: Valeu, Sandra. Boa noite. Ô, Zé Maria, sabe quem chegou aqui?
0: Não.
1: O Paulão. Ei, Paulão. Boa noite, meu amigo.
6: E como vocês já comentaram, né? Termina o sonho inglês, assim como terminou o nosso. E já estava escrito nas estrelas, meus amigos. A Argentina novamente virou o jogo no finalzinho. E a arbitragem sempre amiga da Argentina. Mas isso é assunto para o nosso amigo Júnior. Enquanto isso... Boa noite, Zé, boa noite, Marcelo, boa noite, Newton, o Carlos, o Júnior também, o nosso comentarista esportivo. Boa noite também a Sandra, a Eva das Neves e a todos os nossos amigos, esse pessoal maravilhoso que está sempre com a gente. Boa noite.
1: Você viu, Zé Maria?
0: Se eu não me engano, Marcelo, o juiz era brasileiro, viu?
1: Hoje?
0: É.
1: É, eu não acompanhei o jogo, viu, Zé Maria?
0: Eu também não, mas eu vi, eu tava ouvindo no celular, no YouTube. Parece que é brasileiro, tem cara de brasileiro.
1: O Carlão mandou uma foto aqui, que é isso aqui? O Maradona? Ele é fã do Maradona? Aqui, ele mandou uma foto. Maradona.
0: Já saiu do meu aqui, Maradona.
1: É Maradona.
0: Tempo que ele era magrinho,
1: ai,
0: não gostava de talco, era bem melhor, né?
3: Vamos lá. Olá, pessoal. Boa noite, Maria Marcelo. Boa noite, Kaique. Boa noite, a galera da rádio e também os nossos amigos que sempre nós estamos juntos, participando, aprendendo. E, los hermanos, se for depender da garra, hein? Vamos esperar. Domingo tem mais.
0: É o fim da história, né?
1: Eu acho que sim, viu? Eu acho que vai.
0: Se a Argentina ganhar, a gente fica com 11 campeonatos ganhos. 4 da Argentina.
1: 11 nós?
0: América do Sul. América do Sul, porque lá pra cima ninguém ganhou nada até hoje. E mais 4 da Argentina, 5 do Brasil e 2 do Uruguai, dá 11. Enquanto que a Europa fica com 12. Quem sabe na próxima dá para empatar, para alcançar o número de vitórias nas Copas.
1: É, vamos aguardar, né, Zé Maria?
0: Por aqui eu tenho a Sandra Foliene participando aqui com 6 vezes na resposta do gato aí. O Claudinho, a Alexandra, tá ligeiro, rapaz, começou a brincar. Só começar a ler, começa a ficar ligeiro. A Cidinha Fulan participando também hoje. A Creuza Polônio, 6. O Claudinho, 6 também. A Creuza, Cidinha Fulan, 6 vezes. O Claudinho tá com tudo por aqui, viu? A Cidinha também, Tailândia. A Sandra Foliene, 6 vezes. Deixa eu pular de página aqui para me divertir um pouquinho mais, porque senão eu fico na mesmice. A Fabiana Silva. A Fabiana Silva ganhou, né? Alguma coisa?
1: A Fabiana foi que ganhou a Grill, né?
0: A Grill. É. Isso. O Rilton Rossi, mentiroso. Tailândia. Ele gosta de atrapalhar vocês aí. Tá ficando malandro, rapaz. Mais do que era. Mas ela tá na idade de parar com essas brincadeiras aí. A Terezinha Ferrari também por aqui. Creuza Poloni mais uma vez. Cleide Olivato. Cida Ferrari. Chegando no pedaço aqui. Creuza Poloni mais uma vez. Deu pular de página aqui para ver o que que vai dar. A Lourdes Teira também por aqui. A Sandra Foliene, o Claudinho, Claudinha, a Lourdes Teira de novo. A Sandra Foliene. Deixa eu ver quem mais no começo aqui. Isso aqui no tempo de um minuto de programa, viu? A gente nem começou a falar e já estava respondendo. Cidinha Fulan de novo, Claudinho, Sandra Foliene, Lourdes Teira. Sandra Foliene, Cidinha Fulan. Quem mais? Lourdes Teira de novo. Eu vou para a primeira página minha aqui. É, tá mais ou menos o mesmo pessoal. E nós já temos nessa altura dos acontecimentos 200, eu acho que tá marcando errado isso aqui, viu, Marcelo? Ele tá lento para atualizar.
1: É, o meu atualizou agora, foi para 460, viu, Zé Maria?
0: 16. É. Aqui, 466. É os que eu tenho por aqui, Marcelo.
1: É, aqui eu separei a Natália Cristina, boa noite, Tailândia, e a segunda duas vezes. O Nilton mandou boa noite para todo mundo. A Cidinha Fulan chegou, boa noite, se responde, Cidinha. Tereza Corrêa, boa noite para vocês, responde também. Tereza, não sei se respondeu aqui, mas onde eu separei não tinha respondido. A Sandra Foliene aqui, Tailândia. A Marisa Calzone, 6 vezes. A Maria Helena Viana, Tailândia. A Cidinha voltou agora respondendo, 6 vezes, né? O Carlão Nazarim está mandando boa noite para todo mundo aqui, está respondendo. A Sandra, 6 vezes. A Marisa Calzone, Alemanha. E é o que eu consegui separar de diferente no começo já aqui. Zé Maria, agora. Está tudo aqui agora. Todos estão agora atualizados. Que a Lourdes Teira está chegando. A Antônia Delbui aqui também, Tailândia. Eu acho que chegou no seu lado aí, não chegou no seu caminho, Zé?
0: Eu estou com 3 páginas, Marcelo. Liguei em tempo errado aqui, exatamente para dar certo, mas não deu, não.
1: Não deu? A Joana chegou por aqui, Zé Maria. Fala,
7: boa
1: Joana.
7: Boa noite, Zé. Boa noite, Marcelo. Boa noite. Joana das Neves. Franças e 6 vezes.
1: Opa! E a Dita acabou de chegar também.
8: Boa noite, Zé. Boa noite, Marcelo. Dita das Neves. França e 6 vezes.
0: Ô, Dita e Joana, vocês estão atrapalhados. E não tem França na resposta. Olha, é a Tailândia.
1: Tem França, Zé.
0: Alemanha, Noruega.
1: França.
0: Ah, tem. França e Espanha.
1: É, tem.
0: Desculpa a vergonha que eu passei, viu, meninas? Tem mesmo.
1: Nem você esqueceu, Zé Maria.
0: Nem eu tô entendendo a minha letra, mas imagina a situação do homem.
6: Não, Marcelão, eu só mandei essa foto pra você porque a Argentina foi campeã em 78, 86 e 2022, se não me engano, tá?
1: Sim.
6: Isso aqui é de cabeça. Mas quando eu era pequeno, eu sempre torcia pra Argentina e fiz minha mãe uma vez comprar pra mim uma camisa da Argentina, tá? Depois o tempo mudou, claro. E os três cachorros de porte grande que eu tive, né? Um pastor alemão, um pastor belga e um pastor policial, os três chamaram Maradona. Aí minha esposa disse: chega de Maradona em casa, falta você.
1: Misericórdia.
6: Meu Deus, mas tá valendo.
1: Beleza, meu. Ah, sim, por isso. Ah, então sim.
0: No primeiro título da França, que França? Foi na da Joana com a... da Inglaterra, foi em 66. E foi quando o Maradona fez o gol com a mão. Las manos de Dios. Fez um gol de cabeça, mas não foi de cabeça, foi com a mão.
1: Ah, eu lembro disso.
0: 66,
1: eu lembro, Zé Maria. Lembro como se fosse hoje.
0: 66, você nasceu em 74.
1: Com o gol da mão?
0: É.
1: Eu lembro.
0: Não, você lembra, você viu de imagem, mas não no dia você não viu.
1: Maradona fazendo gol com a mão?
0: É.
1: Eu vi.
0: Você viu?
1: Eu vi, Zé Maria.
0: Ah, então você viu que você estava do lado de lá ainda. Você não estava reencarnado ainda.
1: 66 aconteceu isso?
0: 66. O único campeonato que a Inglaterra venceu foi 66. O Brasil foi com quase toda a base de 70 e não virou.
1: Ô, louco. É. 66? É. Não, 86, Zé Maria.
0: 86, Marcelo, 86 no gol.
1: O gol da mão do Maradona?
0: É.
1: 86.
0: Certeza?
1: Lógico, eu vi, eu lembro disso. Zé Maria, velho. 66, o Maradona não era nascido.
0: Ah, você tem razão.
1: Oh, meu Deus do céu, meu. Eu
0: tô pensando depois de 72, foi antes de 70, 66.
1: O Dito já mandou aqui, o Zé Maria está indo para todos.
0: Foi 62, depois de 66, fomos praticamente com o mesmo time. Eu me lembro que o Rildo era o lateral esquerdo. O Maradona nem estava aí.
1: Não estava, nem o Maradona estava em 66 aqui.
0: 78, rapaz. Né?
1: O que é o gol da mão?
0: É.
1: O gol da mão foi em 86.
0: 86?
1: 86, é.
0: Mas em 78 a Argentina também foi campeã.
1: 78?
0: É. 70, 74, 78, 82 e 86.
1: Não sei aí, José Maria.
0: Em 82 foi o Brasil, perdeu lá para a Itália. Foi a Itália campeã na Espanha.
1: 94.
0: Time do Sócrates. Não,
1: não, a 94 foi 82. Foi com a Itália.
0: Foi com a Itália e foi campeão.
1: É.
0: Depois só 2002.
1: Ah, eu não sei, Zé Maria, agora. Eu sei que 86 foi o gol da mão. 90, eu lembro.
0: 98 foi o único jogo em que o Ronaldinho teve ataque. Problema. Nunca mais teve. Nem antes nem depois.
1: 98?
0: É.
1: É.
0: Foi em 2002 ficamos campeão. É.
1: Eu lembro, sabe por quê? Tinha.
0: Nossa, tá certo, tá certo.
1: O famoso. Aquele. Era aquele chiclete, não lembro se era Ploc. E agora, hein? Eu acho que era esse que vinha com figurinha da Copa. Não é que nem hoje, não, Zé Maria, que você compra.
0: Ah,
1: vinha
0: sim,
1: no chiclete, você fazia o álbum lá com o chicletinho lá. Coisa brava.
0: Exatamente.
1: De pobreza mesmo extrema. Então, e a gente era doido pra pegar o Maradona, que ele fazia um regaço nessa época. Ei, meu Deus do céu, viu? O Nilton falou que, infelizmente, Zé Maria, você já vai ser. Você vai ser chamado já, velho. Ai, ai, ai, ai, ai.
0: Se eu for chamado do lado de lá, vai perturbar vocês todo dia aqui.
1: É, mas foi em 86, sim.
0: É, Marcelo, tem aqui o Edivaldo Almeida. Eu não conheço. Mas tá participando bem.
1: O Edivaldo foi o ganhador do pastel hoje cedo, viu? No programa.
0: Ah, é?
1: É, tá respondendo aí agora. Ah, Edivaldo,
0: confirma aqui, ó.
1: Passa amanhã aqui na rádio, manda alguém passar pegar o Vale Brinde. Beleza, meu amigo?
0: Já pega o pastel, depois você leva o Vale Brinde de volta e a gente dá um jeito no pastel aqui.
1: É isso aí. A Sandra Pulini aqui 6 vezes, Zé Maria. É... 6 vezes.
0: O Divaldo Almeida já pegou o jeito, rapaz. Aqui tá desinvestado.
1: Ah, tá respondendo bastante, né?
0: É. A Sandra Pulini também tá vendo bem. Márcia Pereira. Sandra Foliene. Isso aqui dispensa comentário, né? Daqui a pouco ela fica brava. Por que que dispensa comentário? A Sandra está aqui também. A Sandra e a Fabiana estão participando bastante nessa página que eu estou. Nem sempre tem, né? Bom, Marcelo, o sorteio para o pessoal que está chegando agora e que não está sabendo vai ser no dia 6 de agosto. 6 de agosto.
1: 7, né? É 7. É
0: 6 de agosto termina.
1: É 6 de agosto. Divulgação dia 7.
0: Essa vitória da Argentina me deixou fora da
1: realidade. Ô, louco, você estava torcendo muito para a Argentina, hein, Zé Maria? Dia 7. Isso. Dia 6, até dia 6 o pessoal pode responder. É. Você tá, eu sei que você está torcendo para a Argentina.
0: Não, pode ser até o dia 7 de manhã.
1: É, de manhã. Até as 9 horas agora, como está mais tranquilo, né, Zé Maria? Está mais fácil. Então...
0: Por falar nisso, nós tivemos ontem 1.682 participações e 2.313 visualizações no Face. Então, ontem foi o terceiro dia da semana, mas a sexta, nós temos até agora quase 6 mil participações em 4 dias. Mais precisamente, 5.902 e 7.158 visualizações no Facebook. O pessoal começou mais sério essa vez, né?
1: Sim. É isso aí.
0: Tá muito bem.
1: 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É bom demais.
0: Tenho nem dúvida. Para o fim do áudio, Ana, vamos ver se a gente sorteia um carrinho.
1: Vamos sortear.
0: De
1: vamos.
0: Plástico.
1: É. Vamos ver com o Paulo Soares ali se ele monta um carrinho pra gente, Zé Maria.
0: Ah, uma bicicleta serve.
1: É, uma miniatura, né? Um carro.
0: Miniatura pra jogar em cima da mesa.
1: A Márcia Pereira tá por aqui, ó, Tailândia. A Cida Ferrari, 6 vezes. A Fabiana Silva aqui, Tailândia também. A Sandra tá no 6 vezes. Vamos lá, mais gente chegando. Ah, o Claudinho Adriano Oliveira. Claudinho, vem, é sexta-feira, hein? Vem buscar isso aqui. É só até a hora do almoço, hein, meu amigo?
0: Qual que é o dele?
1: O dele é o Ferro, né? Tá aqui ainda. É, o Ferro tá por aqui. Vem buscar.
0: Você sabe que o meu caiu ontem. Tá meio baleado, viu? Não
1: consigo levar isso
0: embora.
1: Meu sobra. Deus do céu.
0: Se o Claudinho não vier até sexta-feira, o dono vai mudar de endereço, viu?
1: Vamos lá.
0: Sandra Pulini, Sandra Pulina, Sandra Poliene, Fabiana Silva, Sandra Poliene de novo, Márcia Pereira, Sandra Pulini, Márcia Pereira, parará, parará, Cida Ferrari, Márcia de novo, Fabiana, Márcia de novo, Fabiana e o Edivaldo Almeida, está dizendo aqui que é a Tailândia, onde as mulheres são mais infiéis. Mas essa pesquisa foi feita de forma anônima, viu, Marcelo? Se for perguntar na pesquisa séria, ninguém vai falar nada, né? Não, eu nunca fiz isso na minha vida. Nem pensei, meu Deus. Amo meu marido. Edivaldo aqui, na Tailândia. Eu acho que é Alemanha, viu, Marcelo? Eu tenho a impressão que é Alemanha. A Cida Ferrari de novo, Edivaldo. A Leonilda Venâncio. Márcia Pereira. O Júnior Bernardino não apareceu aí?
1: Ele não chegou, viu, Zé Maria?
0: Edivaldo, meu Deus. Deixa eu ver se é outra página aqui, vem, que é que tá. Leonilda Venâncio. A Leonilda está devagar esse mês, viu? Mês passado ela foi bem. A Lourdes Esteira está na quinta, está numa quinta engrenada aqui na descida, na banguela. Claudinha Adriana. Tinha que sumir agora. Leonilda Venâncio. Creuza Polônio. A Creuza Polônio. Acho que ela fez algum benzimento que ninguém mais trava ela, Marcelo. O que tá acontecendo, hein?
1: A Cleusa?
0: É.
1: Ela tá por aqui? Eu não tinha visto a dela.
0: Não tá, desde o começo.
1: Ah, sim.
0: Tá. É que tem muita gente participando, né? Então, aqui a gente já tá com 681, atualizando 906 participações. Como é que você vai achar uma pessoa que participa uma vez ou duas só nesse monte aqui? Não tem jeito. Mas ela tá, sim, participando bem. 18h39, eu acho que tá na hora de tanto ver a Argentina bater... Na área da Inglaterra, aquele sufoco, eu fiquei com sede.
1: Vamos fazer uma pausa aqui então, Zé Maria.
0: Vamos hidratar?
1: Deixa eu ver só um áudio que a Sandra
9: Marcelo,
1: mandou.
9: Marcelo, que eu ganhei aí da rádio foi uma air fry, dois liquidificadores, um ferro, uma boleira de vidro, uma sanduicheira, uma churrasqueira, um mix. Ah, agora é uma panela elétrica.
0: Gente.
9: Aí foram várias coisas que eu não tô lembrada agora. Quando era em dinheiro, ganhei 3 vezes em dinheiro.
1: Olha, Zé Maria.
9: Mas foram várias coisas que me deixaram muito feliz e agradeço de coração.
1: Olha, mas que você, coisa.
0: Você trabalhou também.
1: É, participa bastante, certo, né? Não, isso é, é muito normal. Bom.
0: Você vê que essa prosa de que participar menos dá mais sorte e não dá. A questão da Sandra aqui, de outros tantos, Sandra, Cleusa Polônia, você participaram além do normal
1: em sim, relação aos sim. demais. É, eu assim, mas tem, às vezes a sorte ajuda, viu, Zé Maria?
0: Lógico.
1: Às vezes você responde e às vezes acaba batendo em um que respondeu uma vez.
0: É?
1: É a sorte. Tem isso também, né?
0: O sujeito foi um joguinho simples aí na...
1: Lógico, mas quem responde mais tem mais chance. Isso é fato, né? Não tem como.
0: Eu até que fim se concordou com alguma coisa.
1: Não, é... Você vê a quantidade de prêmios que a Sandra ganhou. O Paulo já ganhou bastante também. A Eva ganhou o Mar Fry. Essa Eva foi a que menos ganhou, Zé Maria. Tadinha.
0: Mas a participação da Eva, como era feito no WhatsApp, ela fica prejudicada, né?
1: Sim. Que é uma vez só contra, né?
0: Enquanto a Sandra responde 50, ela responde uma só.
1: O Carlão também com a Sandra ganha bastante. Sim, é isso tudo. Aí. E o Claudinho também ganhou bastante, Claudinho. As Calçone aqui, as irmãs, né? O
0: Júlio também, apesar de participar bem mais tarde que os demais, foi muito bem.
1: É isso aí. A Cleusa Poloni também ganha muito, Cleusa, né?
0: Ganhou muito.
1: É.
0: E a Janete também ganhou bem.
1: É, a Janete tem sorte nessa parte de limpeza, né? É impressionante como ela tem sorte, viu, Zé Maria? Tadinha.
0: Respirador de pó. Um abraço, Janete.
1: Oi,
0: pra todo mundo aí.
1: 18h41, vamos fazer uma pausa, a gente já volta.
0: Pra hidratação.
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0: 18h48, um abraço pro Darcy Joaquim, que tá pintando no pedaço aqui também. Já esteve ontem, tá voltando hoje. Ô, Darcy, responde aí. Eu não sei se é ele ou ela, que é um casal aqui, vejo na foto aqui de perfil. Pode ser Darcy, o homem, pode ser Darcy, a esposa. Como Sidney também serve pros dois. Tanto pro sexo masculino quanto pro sexo feminino. Eva, não fala essas coisas aí que eu não gostei, viu? Você vai lá, você vai participar sim.
1: Eu falei pra ela aqui agora, tem que participar mais, responde mais.
0: É uma das artistas que nós temos aqui.
1: É.
0: Então, comunicativa, brincalhona, bom papo. Continua assim. Senão a gente chora aqui, hein? Denis Prato. Deixa eu ver o Denis Prato aqui. O que ele falou? Boa noite, amigos. Gente boa, muito obrigado. Você me gorou hoje, hein? Ele olhou por baixo do por cima do óculos, assim, Marcelo, deu um calafrio, eu falei, meu Deus.
1: A José Maria tá até fora do corpo hoje, viu, Denis? De medo.
0: Daí ele falou assim, eu vou fazer o sepultamento aqui agora da mãe do Dilene, depois eu vou levar um pra Mineiros, que tava em Rubião. Então vai lá.
1: Acidente que aconteceu grave, né, Zé Maria?
0: Não tô sabendo, Marcelo.
1: Foi um acidente bem grave.
0: Eu disse pra ele, fica daqueles lados lá, meu, Mineiros. Não vem pra cá, não. Acidente de quê?
1: Foi acidente de uma perua em um caminhão.
0: Ah, tô vendo.
1: Aqui. Faleceu, acho que um da Barra e dois de Mineiros, viu? Foi grave.
0: O Rosseto aqui é de Mineiros.
1: 18 anos, né?
0: Você
1: tá doido.
0: 19.
1: 19, hein?
0: Isso. Bom, daqui a pouquinho eu chego nele. 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Falecimentos. Aos 79 anos, o senhor Benedito dos Santos, o corpo foi velado e sepultado às 16 horas de hoje no cemitério de Mineiros, o Tietê. Esse aqui é o de Mineiros que eu mencionei, que eu estava com o Denis lá. E também do senhor Geraldo Rocha Filho, sepultamento hoje às 15 horas no São João Batista aqui de Igaraçu. E ainda, já que você mencionou, eu vou tratar do assunto aqui. O falecimento aos 19 anos de idade de Pedro Luiz Cândido Rosseto. Ele era filho do senhor Juliano Rosseto e da senhora Graziele Aparecida Cândido Rosseto. Seu corpo foi velado no cemitério de Mineiros do Tietê e o sepultamento aconteceu às 13 horas aqui no mesmo cemitério de lá, de Mineiros do Tietê. Não diz aqui o que aconteceu. Mas eu vi um pedaço na internet há pouco, com um acidente de uma Kombi com um caminhão, aí nas proximidades de Boa Esperança do Sul. As famílias enlutadas, o nosso consolo, a nossa condolência, e aos que partiram para o lado de lá, que cheguem bem, recebendo a luz do nosso Pai e o auxílio dos Espíritos do Bem, que ajudam a todos aqueles que vão fazer nova moradia por lá. E que sejam felizes. Sua atitude transforma vidas. No dia 16, que é amanhã, a partir das 18 horas, acontecerá uma importante campanha de doação de sangue no Clube da Terceira Idade de Barra Bonita, lá na Oscar Bartelas, 593, na Vila Narcisa. Doar sangue é um gesto simples, seguro e rápido, mas que pode fazer uma enorme diferença na vida de quem precisa. Mais rápido ainda, que salva a vida, né? Muito importante. Cada doação representa esperança para pacientes em tratamento, vítimas de acidentes e pessoas que dependem desse ato de solidariedade para continuar lutando pela vida. A ação é uma parceria entre o Grupo Escoteiro Campos Salles e o Hemonúcleo do Hospital Arau Carvalho, reforçando a importância da união da comunidade em prol do próximo. Leve o documento com foto. Esteja em boas condições de saúde, alimente-se antes da doação. Doe sangue, doe vida, faça a sua parte. Isso acontece amanhã, a partir das 18 horas, no Clube da Terceira Idade de Barra Bonita. Ali nas proximidades da Cooper Barra Antiga, hoje o Max Fernandes, e do estádio de futebol da cidade. 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Toda venda arrecadada será destinada às ações e projetos desenvolvidos pela associação em apoio a pessoas autistas e suas famílias. 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Caramba.
1: 18h52. É, Zé Maria, isso aí é tomar um copo. Você tomou muita água.
0: Tomei
1: mesmo. Acaba atrapalhando. Tem que tomar pouca
0: água.
1: Tá
0: certo. 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O Rock está chamando, você vai atender? Luzes se apagam, a guitarra entra, a multidão levanta as mãos e a Horda Turística de Barra Bonita se prepara para receber o melhor festival de bandas cover do Brasil. A banda...
1: Opa! Zé, se não tem aí, pode ficar tranquilo aqui que eu vou daqui.
0: Não dá pra ir.
1: Dá pra ir?
0: O Barra Rock Fest 2026 já tem as primeiras atrações confirmadas, como tributos a Pearl Jam, Guns N' Como é que chama isso aqui?
1: Guns N' Roses.
0: Guns N' Roses.
1: É.
0: Bon Jovi e U2, Green Day, Kiss, Rolling Stones, Nirvana e Iron Maiden. Isso acontece nos dias 4, 5, 6 e 7 de setembro, lá na Horda. Vista a camiseta da sua banda favorita, reúna a galera e prepare-se para viver 4 dias de muito rock and roll. Isso é bom, hein? E tem mais, hein? Novas bandas serão anunciadas em breve, assim como a programação especial do dia 7 de setembro. O palco está pronto. Agora é só aumentar o volume. Muito bem. A ANP lança aplicativo para variar postos e combustíveis. Agora ficou mais fácil escolher onde abastecer. A Agência Nacional de Petróleo lançou o aplicativo ANP com você postos, que permite aos motoristas consultar a reputação, o histórico de fiscalização e a qualidade com você postos, que permite aos motoristas consultar a reputação, o histórico de

0: mercado e ajudar o consumidor a fazer uma escolha mais segura na hora de abastecer com gasolina, etanol ou diesel. É uma boa, viu, Marcelo?
1: Sim, com faltou certeza.
0: Faltou um cartãozinho preto aqui, né? Tem bem branco, vermelho, cores bonitas. Sim. Faltou preto e branco.
1: Não, isso aí é do time mais lindo do mundo, não pode usar, Zé Maria.
0: É proibido?
1: É proibido. Isso aí é festa.
0: O verde é o tipo de esperança que a cor do Palmeiras, pro cara achar um combustível bom.
1: Isso aí é de mato, verde é de mato, que precisa...
0: Você sabe que na cidade pequena, normalmente a gente não tem esse problema, porque o cara fica famoso num dia.
1: Sim.
0: Se tiver suspeito e se comprovar. E o Procon, sempre o Procon tem trabalho, né? O único problema de posto de gasolina aqui da Barra, aqui de garçom, não sei, é que quando o governo decreta o aumento para amanhã, ele já muda os preços hoje, a maioria. É. Eu, preferencialmente, não vou nesses postos. Eu não vou me compactuar com a malandragem, não. Tem vários postos que eu não vou mais faz muito tempo.
1: A hora que tem aumento, sobe antes.
0: Sobe antes.
1: É para amanhã já sobe.
0: É.
1: É, pra não perder tempo também, né, Zé Maria?
0: Eu sei, ferrar eu. Eu, o resto aí.
1: Oh, meu Deus.
0: Bem, última informação. O Instituto Brasileiro de Geografia e Estatística já iniciou a coleta de dados para a terceira edição da Pesquisa Nacional de Saúde. Um levantamento feito em parceria com o Ministério da Saúde, que visa mapear as condições de vida, hábitos e o acesso aos serviços médicos da população. Até o dia 30 de novembro deste ano, cerca de 1.800 entrevistadores vão visitar aproximadamente 140 mil domicílios em todos os estados do país, servindo de base para o planejamento de ações do SUS e do setor privado. Durante a visita, o entrevistador do IBGE aplica um questionário com perguntas gerais sobre características de domicílio, as condições de saúde dos moradores e os fatores que influenciam a qualidade de vida dessas pessoas. Uma das novidades na edição desse 2026 é a seguinte: realização de exames gratuitos de sangue e urina para um grupo de até 20 mil voluntários com 35 anos ou mais, moradores de capitais e regiões metropolitanas. Entre os meses de julho e outubro, esses participantes poderão realizar testes de colesterol, glicose e função renal, entre outros, diretamente em casa, recebendo os resultados sem qualquer custo. Vale reforçar que todas as informações prestadas são confidenciais e que a colaboração dos cidadãos é fundamental para que o diagnóstico reflita a real situação do país. É uma boa, mas vamos ver se eles aplicam depois realmente o resultado. 18h58.
1: Beleza, 18h59 já no meu, Zé Maria. Vamos fazer as respostas de hoje? A Eva falou que vai continuar respondendo, sim, viu, Zé Maria?
0: Vai, sim.
1: Ela falou que vai. Ela falou que foi um momento que ela ficou brava. Poxa, ganhei só um air fryer. Meu Deus do céu. Mas ganhou, né? Mas ganhou.
0: É um prêmio muito bom.
1: Meu Deus do céu. Vamos lá, então. A primeira pergunta que a Maria fez pra gente. De acordo com as pesquisas anônimas, a infidelidade feminina é maior na Tailândia, Alemanha, Noruega, França ou Espanha, Zé Maria?
0: Na ordem que tá aí. Primeiro é a Tailândia. A Alemanha com 55%, a Tailândia tem um pouquinho mais de casos de infidelidade, hein? A Noruega com 52%, França 49% e Espanha 48%. Vê-se aqui que tem quatro aqui da Europa e um lá da região da Oceania, que é a Tailândia.
1: Certo.
0: A coisa lá é mais brava.
1: É brava a coisa lá. A segunda pergunta, o gato dorme de 13 a 16 horas para economizar energia. O tempo de reação dele ao acordar é 6 ou 2 vezes maior que o do homem, Zé Maria?
0: 6.
1: 6?
0: Se o dele demorar 1 segundo, o nosso é 6.
1: Ah, sim. Dá uma
0: tapinha. Você vai brincar de dar tapa. Enquanto ele dá 1 segundo, você demora 6 para dar o mesmo tapa.
1: Gente, é rápido demais.
0: Muito. Você vê que ele tem uma maior velocidade que o bote de uma cobra.
1: E assim a gente fecha o programa. 2.093, Zé Maria. O pessoal tá acelerando... Antes a gente batia 1.000 para ir embora, agora o pessoal batendo 2.000. 2.000, vai, gente, então acelera. 2.102 aqui, Zé Maria.
0: 2.111
1: agora. Vambora?
0: Deixa eu ver o meu aqui.
2: Brasília, 19 horas.
1: É.
3: Está no ar.
1: Isso aí mesmo. Vamos embora. 2.100.

0: 27. Tchau, gente. Boa noite. Tchau, Zé.
1: Olá, boa noite.
2: Boa noite para você que nos acompanha em todo o país.
1: Quarta-feira, 15 de julho de 2026.
2: Vamos ao destaque do dia na Voz do Brasil.
1: Vacinação em gestantes.
2: Imunização de grávidas pelo SUS reduziu casos graves de bronquiolite em bebês menores de 6 meses.
1: Os dados são do Ministério da Saúde. Natália Koslick.
3: Até agora, mais de 1.200.000 doses da vacina contra a bronquiolite foram aplicadas no país.
2: Você vai ouvir também Prova de Vida.
1: Quem precisa fazer comprovação no INSS está recebendo aviso do governo federal.
2: Fique atento, a mensagem não solicita dados do cidadão. Márcia Fernandes.
4: Não são enviados links, nem são solicitados dados como CPF ou endereço.
1: E ainda, novas regras de publicidade para bets começam a valer sexta-feira.
2: Está proibida a veiculação de análises sobre eventos esportivos que induza a realização de apostas.
1: Também está vedada a divulgação para crianças e adolescentes. Nazi Brum.
5: Entre as principais regras da portaria publicada no último dia 10, está a divulgação de advertências ao apostador sobre os riscos de apostas online.
2: Hoje, na apresentação da Voz do Brasil, Mariana Jungmann e Luciano Seixas.
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2: A vacinação de gestantes no SUS contra bronquiolite reduziu pela metade os casos graves da doença em bebês.
1: Os dados foram publicados esta semana pelo Ministério da Saúde.
2: Essas e outras vacinas presentes no esquema vacinal das gestantes ajudam a evitar internações e óbitos de mães e de seus bebês.
3: A vacina contra o vírus sincial respiratório, principal causador da bronquiolite, protege o bebê ainda durante a gestação até os primeiros meses de vida. É esse o período em que o risco de complicações respiratórias é maior. A obstetra Michele Egídio explica como funciona o mecanismo de imunização nessa fase da vida.
6: Vai passar anticorpos para a criança, mas não necessariamente ela vai conseguir impedir que a criança não tenha doença, mas vai impedir as formas mais graves, as que exigem internação. Então a criança já vai ter algum tipo de imunidade ao vírus, então vai ter uma doença um pouco mais leve do que normalmente ela teria se a mãe não tivesse se vacinado.
3: Disponível na rede pública desde dezembro, a vacina contra a bronquiolite é indicada a partir da 28ª semana de gestação. Assim que completou o tempo necessário, a técnica de enfermagem Fernanda Larissa da Silva compareceu a uma unidade básica de saúde para garantir sua proteção e de sua bebê.
7: Essencial, tanto para mim quanto para a criança. Não ter que ficar indo direto ao hospital e a saúde dela está íntegra, a minha também.
3: Até agora, mais de 1.200.000 doses da vacina contra a bronquiolite foram aplicadas no país. De acordo com dados publicados essa semana pelo Ministério da Saúde, a vacinação de gestantes no SUS levou à redução de 52% dos casos graves da doença entre bebês com menos de 6 meses. O calendário vacinal de gestantes contém ainda outros imunizantes, como destacou a diretora substituta do Departamento do Programa Nacional de Imunizações, Ana Catarina de Melo Araújo.
8: Nós temos a vacina DPTA, que é a vacina que protege para coqueluche. Ela deve ser realizada a partir da 20ª semana de gestação. A vacina hepatite B, que é uma vacina que nós fazemos desde a infância, mas existem ainda algumas gestantes que não receberam. Então é importante receber a vacina contra a influenza, que ela é anual, e a vacina também da Covid-19. Então são doenças que quando acometem as grávidas, elas têm um comprometimento importante, levando à internação e óbito.
3: Caso a gestante tenha perdido alguma das doses no tempo recomendado ou tenha quaisquer outras dúvidas, basta procurar a unidade de saúde mais próxima de casa com a caderneta em mãos para verificar sua situação junto aos profissionais de saúde. Reportagem Natália Koslick.
1: E neste mês, a saúde bucal também está em pauta.
2: É o Julho Neon, que alerta para os cuidados diários e prevenção de doenças bucais.
1: O Sistema Único de Saúde oferece atendimento básico e especializado.
9: O Julho Neon chama a atenção para a importância dos cuidados com a saúde bucal e da prevenção de doenças. Entre as principais recomendações estão escovar os dentes com creme dental fluoretado pelo menos 3 vezes ao dia, usar fio dental diariamente, reduzir o consumo de alimentos com alto teor de açúcar, evitar o uso de produtos derivados do tabaco e moderar o consumo de bebidas alcoólicas. Também é indicado procurar atendimento odontológico sempre que houver sinais, como dor persistente, feridas na boca que não cicatrizam, sangramento nas gengivas ou dificuldade para mastigar. Pessoas que utilizam próteses dentárias devem manter a higienização adequada e realizar acompanhamento periódico. Quem precisar de atendimento odontológico pelo SUS deve procurar a unidade básica de saúde mais próxima de casa. Quando necessário, o paciente será encaminhado para atendimento especializado, conforme a organização da rede de saúde do município. Graziela Mendonça, para a Voz do Brasil.
2: Você já ouviu falar em soroterapia? A técnica consiste na aplicação de vitaminas e outras substâncias diretamente na veia de pessoas saudáveis.
1: E é usada em casos de desidratação ou em casos em que a pessoa não consegue receber nutrientes pela alimentação.
2: Mas tem gente buscando tratamento para aumentar energia e até rejuvenescimento.
1: Cuidado com essas promessas milagrosas de detox ou imunidade instantânea que aparecem na internet.
2: A Anvisa alerta: nenhuma evidência científica comprova esses benefícios.
10: A Agência Nacional de Vigilância Sanitária, Anvisa, alerta que a soroterapia não substitui tratamentos médicos nem oferece benefícios comprovados para aumentar a imunidade, rejuvenescer, promover desintoxicação ou melhorar o bem-estar de pessoas saudáveis. O procedimento só deve ser realizado em casos com indicação clínica e sob orientação de profissional habilitado. A soroterapia consiste na aplicação de vitaminas, nutrientes e outras substâncias diretamente na veia. Segundo a Anvisa, esse tipo de tratamento é indicado apenas em situações específicas, como pacientes desidratados, internados ou que não conseguem receber nutrientes pela alimentação. A agência também chama a atenção para os riscos do excesso de vitaminas, que pode provocar náuseas, vômitos, dores de cabeça e alterações no funcionamento do fígado e dos rins. A Anvisa esclarece que não existe cosmético injetável. Produtos aplicados por injeção devem ser aprovados como medicamentos ou dispositivos médicos. Claudimário Carvalho, para a Voz do Brasil.
1: A Previdência Social vai realizar atendimentos em todo o país nesse fim de semana.
2: O serviço será destinado à realização de perícias médicas e avaliações sociais, etapas obrigatórias para concessão de benefícios.
1: Ao todo, são 20.900 vagas em todo o país.
2: Para ser atendido, o cidadão precisa agendar pelo site ou aplicativo Meu INSS ou por ligação para a Central 135.
1: Mais informações em gov.br/INSS.
2: Vamos falar agora de um dos serviços do INSS, a prova de vida.
1: Ela é feita de forma automática por meio de informações das bases governamentais.
2: Mas os beneficiários que não foram identificados estão sendo informados por meio de mensagens de WhatsApp enviadas diretamente pelo governo federal, que precisam fazer a comprovação de vida.
1: E um aviso importante: o Instituto não envia mensagens solicitando CPF, telefone, reconhecimento facial ou qualquer outro dado pessoal para a realização da prova de vida.
4: A prova de vida do INSS é um procedimento para confirmar que o beneficiário de aposentadoria, pensão ou outro benefício continua vivo. Com isso, são evitados pagamentos indevidos. Hoje em dia, a prova de vida é feita de forma automática, cruzando a base de dados. Mas se o beneficiário não for identificado nesse cruzamento, ele é avisado que deve fazer a prova de vida por meio de mensagem de WhatsApp. A autenticidade da informação é garantida por um selo azul de conta verificada. O banco que paga o benefício também envia notificação pelo aplicativo ou pelo extrato bancário. Mas é preciso ter atenção. A mensagem enviada apenas comunica da necessidade da realização da comprovação de vida. Não são enviados links, nem são solicitados dados como CPF ou endereço. Como ressalta a presidente do Instituto Nacional do Seguro Social, INSS, Ana Cristina Silveira.
11: O INSS não liga, não envia servidores à casa dos beneficiários e nunca solicita dados pessoais, senhas ou qualquer tipo de pagamento para realizar a prova de vida. O Instituto também não pede CPF, endereço, dados bancários, nem envia links para atualização cadastral.
4: Para fazer a prova de vida, basta comparecer à agência bancária, onde recebe o benefício, levando um documento oficial com foto. Não é preciso ir numa agência do INSS. Em caso de dúvida, procure os canais oficiais, no telefone 135 ou pelo site meu.inss.gov.br. Reportagem Márcia Fernandes.
2: Começou hoje o pagamento do sexto lote do abono salarial.
1: Saiba quem tem direito e como consultar o benefício.
12: Cerca de 4,3 milhões de trabalhadores podem receber, a partir desta quarta-feira, 15 de julho, o sexto lote do abono salarial referente ao ano base de 2024. O valor do benefício varia de R$ 136 a R$ 1.621, de acordo com o número de meses trabalhados com a carteira assinada em 2024. Tem direito ao abono quem está inscrito no PIS/PASEP há pelo menos 5 anos, recebeu remuneração média de até R$ 2.766 por mês em 2024, trabalhou com carteira assinada por no mínimo 30 dias no ano base e teve os dados corretamente informados pelo empregador no E-Social. Os trabalhadores podem consultar se têm direito ao benefício, o valor e a forma de pagamento através da Carteira de Trabalho Digital ou no portal gov.br. O valor ficará disponível para saque até 30 de dezembro de 2026. Por decisão judicial, trabalhadores dos municípios mineiros de Juiz de Fora, Ubá e Matias Barbosa também recebem o benefício nesta quarta-feira. Em caso de dúvidas, o atendimento pode ser feito pelo telefone 158, nas Superintendências Regionais do Trabalho e Emprego ou pelos canais oficiais do Ministério do Trabalho e Emprego. Thaís de Araújo, para a Voz do Brasil.
2: O setor de serviços atingiu 1,9% de janeiro a maio deste ano, frente a igual período do ano passado.
1: É o que mostram dados divulgados hoje pelo IBGE.
13: Esse indicador mostra o ritmo de atividades no dia a dia do país, como serviços de transporte, tecnologia, restaurantes e hotéis. Na comparação com maio do ano passado, o crescimento foi de 0,4%. No acumulado de janeiro a maio, na comparação com o mesmo período do ano passado, o resultado mostra um avanço de 1,9%. Nesse mesmo indicador, acumulado de janeiro a maio, o destaque positivo ficou com o setor de informação e comunicação, que subiu 6,2%. Já o acumulado nos últimos 12 meses ficou em 2,6%. E na comparação direta de maio com o mês anterior, o segmento de tecnologia não teve variações, mas outras atividades conseguiram crescer e ajudaram a assegurar o ritmo do setor, como detalha o gerente da pesquisa mensal de serviços, Rodrigo Lobo.
14: No campo positivo, os profissionais administrativos e complementares lideraram os ganhos, impulsionados pela parte de agenciamento de espaços de publicidade, serviços de engenharia e locação de automóveis. O segundo impacto positivo em termos setoriais ficou com os serviços prestados às famílias, que avançaram 0,2%, impulsionado pela parte de restaurantes.
13: O volume de serviços no Brasil recuou 0,4% em maio, após ter registrado alta de 1,1% em abril. Reportagem Luciana Colares de Holanda.
2: A projeção de crescimento da economia brasileira para este ano se manteve em 2,3%, segundo o novo boletim macrofiscal apresentado hoje pelo Ministério da Fazenda.
1: Dentre os fatores externos que devem contribuir para a projeção estão a retomada dos conflitos entre Estados Unidos e Irã e a instabilidade dos preços do petróleo e a possibilidade de novas pressões sobre a inflação global.
2: A equipe econômica também revisou a expectativa para a inflação deste ano.
1: A estimativa passou de 4,35% para 5,1% em 2026, enquanto a projeção para 2027 foi ajustada de 3,5% para 3,6%.
2: De acordo com o boletim, a principal pressão continua vindo da alta dos alimentos e do setor de serviços.
1: A secretária de Política Econômica, Débora Freire, destaca como a instabilidade no mercado externo impacta a atividade econômica brasileira.
15: Basicamente, continuamos no cenário de desafio global da crise do petróleo, que tem gerado aí impactos generalizados sobre inflação e crescimento. Para o cenário de PIB, estamos mantendo a projeção de crescimento em 2,3%.
2: Estão abertos até amanhã editais da Conab para aquisição de alimentos destinados à população em situação de insegurança alimentar e nutricional.
1: São produtos como açúcar, arroz, café, carne bovina, feijão, fubá, óleo e farinha.
2: Ao todo, serão adquiridas mais de 800 toneladas de alimentos.
1: Esse volume será disposto em cestas, para então ser entregue à população, como explica Ana Rita da Costa Pinto, superintendente de abastecimento social da Companhia Nacional de Abastecimento.
16: Por meio desses editais, a Conab vai receber propostas de organizações da agricultura familiar que tenham interesse em fornecer esses alimentos. Com o recebimento dessas propostas, será possível montar mais de 37 mil cestas de alimentos nas unidades armazenadoras da Conab em Mato Grosso, Mato Grosso do Sul, Rio Grande do Sul, Santa Catarina e Paraná. E também vamos conseguir adquirir cestas já montadas, mais de 21 mil cestas já montadas.
2: As compras serão executadas pela plataforma Contrata Mais Brasil, com resultado previsto ainda para este mês.
1: A portaria que regulamenta a publicidade das casas de apostas online, as bets, entra em vigor no próximo dia 17.
2: Entre as mudanças está a proibição de utilizar estratégias ou análises sobre eventos esportivos para induzir a realização de apostas.
1: Também está vedada qualquer divulgação direcionada a crianças e adolescentes.
2: A fiscalização será feita pela Secretaria Nacional do Consumidor, do Ministério da Justiça e Segurança Pública.
17: A portaria conjunta dos Ministérios da Fazenda e Justiça e Segurança Pública é voltada para os agentes operadores de apostas de cota fixa, ou seja, as casas de aposta online, as chamadas bets. A norma estabelece que a publicidade das bets, autorizadas a funcionar no país, deve seguir os princípios do jogo responsável. Ficam proibidas a divulgação de prognósticos e a exibição de apostas premiadas que sugiram a obtenção de lucro fácil, bem como a apresentação da aposta como suposta fonte de renda, como esclarece o secretário nacional de Direitos Digitais, Vitor Oliveira Fernandes.
18: A partir de agora, fica claro que são proibidas veiculações publicitárias que induzam os consumidores a apostarem, que emitam palpites técnicos, como se o ato de aposta fosse uma ciência ou se houvesse algum tipo de estratégia por trás do ato de apostar. Além disso, também fica vedado qualquer tipo de publicidade direcionada ao público de crianças e adolescentes que não podem ter acesso a esses produtos, já que apostas de cota fixas no Brasil são proibidas, terminantemente proibidas para menores de idade.
17: Antes da publicação de qualquer anúncio, as plataformas de internet deverão verificar se a empresa de aposta é autorizada a funcionar no país. O secretário nacional do consumidor, Ricardo Morishita, afirma que a portaria traz segurança jurídica a todos.
19: É importante porque torna claro aquilo que é ilegal, como a gente pode combatê-la e também a publicidade abusiva e a prática abusiva. É uma forma tanto da gente comunicar melhor, mas ao mesmo tempo trazer mais segurança jurídica.
17: Entre as principais regras da portaria publicada no último dia 10, está a divulgação de advertências ao apostador sobre os riscos de apostas online. As penalidades para as bets que descumprirem as regras incluem multa de até 20% do faturamento da operadora, suspensão das atividades por 180 dias e, em casos de reincidência, a cassação definitiva da licença para operar no Brasil. Reportagem Nazi Brum.
1: Restauração ecológica e produtiva da Bacia do Rio Doce, em Minas Gerais.
2: Estão abertas até 31 de agosto as inscrições para a seleção de projetos de recuperação ambiental na região, após os danos causados pelo rompimento da barragem do Fundão.
1: Os investimentos são do Banco Nacional de Desenvolvimento Econômico e Social, o BNDES, em parceria com o Ministério do Meio Ambiente e Mudança do Clima.
20: O edital Restaura Rio Doce está recebendo propostas até o fim de agosto. Conduzido pelo BNDES, o Banco Nacional de Desenvolvimento Econômico e Social, em parceria com o Ministério do Meio Ambiente e Mudança do Clima, o edital vai selecionar instituições para executar e coordenar projetos de restauração ecológica e produtiva em 12.500 hectares na região da Bacia do Rio Doce. O objetivo é reparar e compensar danos causados pelo rompimento da barragem de Fundão Cidadão, ocorrido em 2015, em Mariana, Minas Gerais. Serão destinados ao edital 618 milhões e 750 mil reais do Fundo Rio Doce. O gerente institucional do Fundo Rio Doce no BNDES, Guilherme Tinoco, detalha as ações que deverão ser desenvolvidas pelas instituições selecionadas de acordo com o edital.
0: Ele prevê a implementação de ações integradas de restauração ecológica e produtiva, associadas à recuperação de áreas degradadas, à conservação do solo e da água e ao fortalecimento da cadeia produtiva da restauração na bacia do Rio Doce. A restauração ecológica deverá ser realizada através da recomposição da vegetação nativa. Já a restauração produtiva deve se dar por meio de sistemas sustentáveis que conciliem geração de renda e conservação ambiental.
20: As propostas para o edital Restaura Rio Doce devem ser apresentadas até o dia 31 de agosto. Mais informações estão disponíveis no site bndes.gov.br/restaurarioDoce. Reportagem André de Barros Lima.
2: Jovens de 16 a 29 anos têm até o dia 20 de julho para se inscrever na plataforma Juventude Solidária.
1: A iniciativa oferece vagas de voluntariado em projetos sociais de diversas áreas e, em alguns casos, prevê apoio financeiro aos participantes.
21: Jovens com idades entre 16 e 29 anos interessados em atuar como voluntários em projetos sociais, fiquem atentos. As inscrições para a plataforma Juventude Solidária estão abertas até o dia 20 de julho. A iniciativa incentiva o trabalho voluntário em projetos que beneficiam comunidades de todo o país, especialmente em regiões mais vulneráveis. As vagas são em áreas como educação, cultura, esporte, saúde, assistência social, segurança alimentar e meio ambiente. Dependendo da vaga e do perfil do participante, pode haver apoio financeiro conforme as regras do edital. Quem fala sobre a ação é a secretária nacional de Juventude, Vitória Genuíno.
22: A gente selecionou 1000 projetos por todo o país e você pode ter a oportunidade de se engajar numa ação social que está acontecendo no território. E os temas são diversos: saúde, comunicação, tecnologia, cultura, direito à cidade. A oportunidade de você se engajar numa ação e, se tiver uma ideia jovem, pode receber uma ajuda de custo de R$300 durante 6 meses, que é o período do edital. E também todo mundo recebe um certificado de participação que vai te ajudar aí no seu currículo, na sua vida profissional.
21: Para participar, basta acessar o portal Brasil Participativo, entrar na página da plataforma Juventude Solidária e preencher o formulário de inscrição. Jovens de 16 e 17 anos precisam de autorização do responsável legal. Reportagem Luciana Vasconcelos.
2: Atenção, estudantes que participaram do processo seletivo do programa Universidade para Todos, o ProUni.
1: Já está disponível a lista de pré-selecionados na primeira chamada para o segundo semestre de 2026.
2: Os estudantes aprovados devem apresentar documentação diretamente na faculdade escolhida.
1: Nesta chamada, o ProUni ofertou mais de 471 mil bolsas de estudos, cerca de 220 mil bolsas integrais e mais de 251 mil parciais.
2: O resultado pode ser consultado no portal de acesso único ao ensino superior.
1: O prazo para comprovar as informações da inscrição começa hoje e vai até o dia 24 desse mês.
2: E essas foram as notícias do Governo Federal.
1: Uma realização da Secretaria de Comunicação Social da Presidência da República.
2: Com produção da empresa Brasil de Comunicação.
1: Fique agora com o Minuto do TCU. Em seguida, as notícias do Poder Judiciário e do Congresso Nacional. Boa noite.
2: Boa noite para você e até amanhã.
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5: Você vai ouvir agora notícias do Poder Judiciário.
6: Presidente do STF recebe ministro da Fazenda para tratar de regulamentação das PETs.
7: STJ afasta uso capião familiar sobre parte de imóvel com área total superior a 250 metros quadrados.
6: TSS reúne com empresas de pesquisas eleitorais para discutir aprimoramentos para 2026.
7: Boa noite, eu sou o Arthur Filho.
6: E eu sou Walter Lima.
7: Nesta quarta-feira, o presidente do Supremo Tribunal Federal, o ministro Edson Fachin, recebeu na sede da corte o ministro da Fazenda.
6: A reunião foi uma articulação institucional para combater a lavagem de dinheiro e o avanço de facções criminosas no mercado de apostas eletrônicas clandestinas. Pablo Lemos.
8: No encontro, o ministro da Fazenda, Dário Durigan, apresentou as ações do governo para a regulamentação do setor. O presidente do Supremo Tribunal Federal, ministro Edson Fachin, reforçou a preocupação do judiciário com o mercado de apostas eletrônicas clandestinas e ressaltou algumas decisões do STF sobre o tema.
9: Decisões importantes já foram proferidas na ambiência cautelar, inclusive de proteção de benefícios sociais e proteção de pessoas vulneráveis, especialmente no tocante a mecanismos de publicidade para proteger crianças e adolescentes, bem assim os consumidores e, obviamente, os apostadores.
8: O encontro entre o presidente da Suprema Corte e o ministro da Fazenda antecede o julgamento, no segundo semestre, de ações que questionam especificamente a validade da lei das BETs.
7: Para o Superior Tribunal de Justiça, uso capião familiar não pode ser reconhecida quando o imóvel urbano possui área total superior a 250 metros quadrados, mesmo que o pedido seja apenas sobre parte do bem.
6: A usucapião é a aquisição da propriedade de um bem móvel ou imóvel em razão do uso por determinado prazo, sem oposição do dono e de outras condições legais. Fátima Uchoa.
26: Em divórcio litigioso com partilha de bens, uma mulher alegou exercer posse exclusiva sobre 250 metros quadrados do imóvel que habitava, embora a área total fosse maior. O Tribunal de Justiça de Minas Gerais negou o pedido. A quarta turma do STJ manteve a negativa, considerando que o limite previsto no Código Civil de, no máximo, 250 metros quadrados é requisito objetivo a usucapião e deve considerar a metragem total do imóvel. O relator foi o ministro Antônio Carlos Ferreira.
7: O presidente do Tribunal Superior Eleitoral, ministro Cássio Nunes Marques, se reuniu com representantes de 16 empresas de pesquisas eleitorais.
6: O encontro teve como objetivo debater regras para registros e pesquisas nas eleições. Lidiane Reis.
27: O ministro Cássio Nunes ressaltou que a reunião buscou ampliar a transparência, a segurança jurídica e a confiança pública nesse importante instrumento da democracia.
28: Pretende-se, na realidade, o fortalecimento de um ambiente permanente de cooperação, no qual seja possível compartilhar experiências, esclarecer aspectos técnicos e identificar oportunidades de aperfeiçoamento que contribuam para a ampliação da confiança pública, assegurando, ao mesmo tempo, maior segurança jurídica às entidades e às empresas de pesquisa.
27: Agora, as empresas poderão enviar propostas de melhorias referentes às pesquisas eleitorais ao Tribunal Superior Eleitoral até a próxima sexta-feira, dia 17 de julho.
7: Tribunal Superior do Trabalho mantém indenização a trabalhador que teve dados de ação divulgados na intranet da empresa.
6: A exposição foi considerada discriminatória. Marla Lacerda.
29: O trabalhador teve o nome, o número do processo e o valor da ação trabalhista divulgados na rede interna da empresa onde ele ainda trabalhava. Para a terceira turma do TST, a divulgação extrapolou a finalidade administrativa, violou a privacidade do empregado e o expôs a constrangimentos e retaliações no ambiente de trabalho. Diante disso, o colegiado manteve a condenação ao pagamento de R$ 5 mil por danos morais.
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7: A você uma boa noite.
6: E até amanhã.
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10: Eu sou Paula Groba.
11: E eu sou Humberto Pinheiro.
10: E estes são os destaques de hoje do Jornal do Senado, que começa agora.
11: Senado endurece penas para crimes contra profissionais da saúde e da educação.
10: Aprovado o uso de emendas para atendimento pré-hospitalar dos bombeiros.
11: Avança projeto que aumenta a pena para o chamado estelionato amoroso.
10: Boa noite.
11: Boa noite.
10: Quem agredir ou ameaçar professores e profissionais da saúde no exercício da função poderá receber penas mais severas.
11: O Senado aprovou um projeto que endurece a legislação para crimes como lesão corporal, desacato, ameaça e homicídio. Repórter Pedro Pincer.
12: O plenário aprovou o projeto da Câmara dos Deputados que aumenta as penas do crime de homicídio praticados contra profissionais da saúde e da educação no exercício de suas funções. O texto também classifica como hediondo o homicídio e a lesão corporal de natureza grave ou seguida de morte praticados contra profissionais da saúde. O projeto ainda amplia as penas para crimes como lesão corporal, ameaça, incitação ao crime, desacato e outros delitos quando praticados contra profissionais dessas áreas. O relator, senador Dr. Irã, do Progressistas de Roraima, defendeu o aumento das penas como forma de proteção à integridade dos trabalhadores.
13: Eles terminam recebendo toda essa carga, às vezes, de incompreensão, às vezes de agonia das pessoas quando procuram atendimento no Sistema Único de Saúde. Muitas vezes, por sobrecarga de trabalho, essas pessoas são submetidas a esse tipo de constrangimento.
12: Como foi alterado no Senado, o texto voltará à Câmara dos Deputados para a nova análise.
10: Avançou no Senado o projeto que endurece a punição para adultos que utilizam crianças e adolescentes na prática de crimes.
11: A proposta inclui no Código Penal uma nova circunstância agravante para aumentar a pena de quem explora menores na ação criminosa. Repórter Bruno Lourenço.
14: O projeto altera o artigo 62 do Código Penal para estabelecer que a pena de um crime será agravada sempre que o agente cometer a infração com a participação de um menor de 18 anos. A medida, explicou o relator, senador Wilder Moraes, do PL de Goiás, visa combater uma prática recorrente de organizações criminosas e delinquentes adultos que aproveitam a inimputabilidade penal e recrutam adolescentes para execução de roubos ou transporte de drogas e armas.
15: Ao estabelecer uma penalidade mais severa para aqueles que se valem de menores em suas ações criminosas, o Estado envia uma mensagem clara: explorar a vulnerabilidade jurídica e social de adolescente não serão tolerados. Esses agravantes funcionariam não apenas como punição, mas também como medida preventiva, desincentivar adultos e envolverem jovens em atividades ilícitas.
14: A proposta seguiu para a Comissão de Constituição e Justiça.
10: Senadores da Comissão de Direitos Humanos aprovaram também o aumento da pena para quem comete estelionato contra mulheres em relacionamento afetivo.
11: A proposta ainda inclui golpes amorosos pela internet. Repórter Patrícia Oliveira.
16: A pena do crime de estelionato, que é de 1 a 5 anos de reclusão e multa, poderá ser aumentada de 1/3 até o dobro quando o golpe for praticado contra mulher em contexto de violência doméstica e familiar ou de relação íntima de afeto. A proposta da senadora Damaris Alves, do Republicanos do Distrito Federal, aprovada na Comissão de Direitos Humanos, busca combater o chamado estelionato amoroso, quando o golpista golpista conquista a confiança da vítima ou simula um relacionamento para conseguir dinheiro, bens ou outras vantagens financeiras. A regra também vale para relacionamentos mantidos exclusivamente pela internet, em redes sociais, aplicativos ou outros meios digitais. O projeto recebeu parecer favorável do relator, senador Hermes Klan, do PL de Santa Catarina.
0: O estelionato sentimental é uma violência que vai muito além do prejuízo financeiro. Ele destrói a confiança, a dignidade e a segurança emocional das vítimas, especialmente das mulheres.
16: O relator também substituiu a expressão relação amorosa por relação íntima de afeto, termo já adotado pela Lei Maria da Penha. A proposta segue para a Comissão de Constituição e Justiça.
10: E aplicativos de relacionamento podem passar a ser obrigados a informar sobre doenças sexualmente transmissíveis.
11: É o que determina um projeto aprovado hoje pela Comissão de Ciência e Tecnologia. A reportagem é de Márcio Maturana.
1: Informações sobre doenças sexualmente transmissíveis deverão ser claras, objetivas e didáticas em todos os aplicativos e plataformas de relacionamento, segundo o projeto aprovado pela Comissão de Ciência e Tecnologia, que segue para a votação final na Comissão de Assuntos Sociais. Será uma conscientização sobre sintomas, riscos à saúde, formas de transmissão, medidas de prevenção e possibilidades de tratamento, como informou o senador Esperidião Amin, do PP de Santa Catarina.
2: A plataforma digital, a internet, passou a ser um instrumento de intermediação, de, digamos, de troca de mensagens afetivas, e daí há um passo seguinte de um relacionamento mais íntimo. Portanto, essa medida preventiva vem socorrer a sociedade num momento em que este meio de intermediação passa a ser mais popular.
1: Amin leu o relatório do senador Everton, do PDT do Maranhão, que incluiu 4 emendas ao projeto apresentado pelo senador Fabiano Contarato, do PT do Espírito Santo. Uma das emendas busca evitar um excesso de notificações que possam reduzir a efetividade da medida. Outra impede que os avisos possam ser bloqueados nas configurações das plataformas. A terceira emenda substitui a expressão sites e aplicativos de relacionamento pela denominação aplicações de internet destinadas à intermediação de relacionamentos ou de encontros. E a quarta emenda obriga as plataformas a divulgarem relatórios periódicos sobre alcance, engajamento e efetividade dos avisos, sempre preservando os dados pessoais dos usuários.
10: O Senado aprovou um projeto que prorroga a autorização para que recursos do FGTS sejam aplicados em linhas de crédito específicas.
11: A medida poderá ser aplicada a entidades hospitalares, filantrópicas e a instituições sem fins lucrativos atuantes no âmbito do SUS. Repórter Douglas Castilho.
17: Implementada em 2019, essa política viabilizou até o ano de 2022 um total de R$3 bilhões a cerca de 140 hospitais filantrópicos. Os recursos são usados para que essas instituições substituam suas dívidas mais caras e imediatas por crédito a ser pago no longo prazo com juros menores. Médico, relator da proposta, senador Nelsinho Trade, do PSD de Mato Grosso do Sul, defendeu a medida, lembrando sua atuação na Santa Casa de seu estado.
18: Lá no meu estado, a Santa Casa é a quarta maior do Brasil. Eu trabalhei 17 anos lá e eu posso ver dia após dia a dificuldade daquele hospital e manter o bom atendimento.
17: O projeto também alcança as instituições sem fins lucrativos que atuem no atendimento de pessoas com deficiência. Pelo texto que segue para a sanção presidencial, fica suspensa a cobrança de eventual tributo de instituição filantrópica suspeita de não cumprir os requisitos de imunidade até decisão final de processo administrativo instaurado para esse fim, independentemente da data de ocorrência do fato gerador.
10: E o atendimento pré-hospitalar feito pelos corpos de bombeiros militares poderá receber mais recursos. O Senado aprovou um projeto que autoriza o uso de emendas parlamentares para financiar esse tipo de serviço nas ações públicas de saúde.
11: Com a mudança, estados e municípios poderão destinar verbas para a compra de ambulâncias, equipamentos, materiais e para a estruturação do atendimento prestado pelos bombeiros em situações de urgência e emergência. A legislação exige que pelo menos metade das emendas individuais sejam para a saúde. Pelo texto, apenas despesas que cumprirem requisitos a serem definidos pelo Ministério da Saúde poderão receber recursos de emendas. A indicação de emendas direcionadas ao Corpo de Bombeiros será facultada ao parlamentar. O texto base aprovado teve 65 votos a favor e 2 contrários. Com a edição de Paulo Groba e trabalhos técnicos de Eliseu Caires, o Jornal do Senado fica por aqui. Acompanhe agora as notícias da Câmara dos Deputados. Boa noite.
10: Boa noite e até amanhã.
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8: Câmara limita a possibilidade de recurso do Superior Tribunal de Justiça.
9: Audiência pública reafirma a defesa do limite de 20 anos para patentes.
8: Deputados divergem sobre votação do projeto que combate a misoginia.
19: Boa noite. Sargento Gonçalves, do PL do Rio Grande do Norte, critica o projeto sobre misoginia. O congressista acredita que o texto pode abrir margem para criminalizar manifestações públicas de fé e interpretações de textos religiosos.
8: Sargento Gonçalves argumenta que o país deveria concentrar esforços no combate ao crime organizado e aos crimes contra as mulheres. Para ele, o projeto não contribui para a proteção feminina e pode restringir o direito de cidadãos expressarem suas convicções religiosas.
19: Nicolas Ferreira, do PL de Minas Gerais, diverge do projeto que tipifica crimes relacionados à misoginia. O deputado acredita que a proposta pode restringir a liberdade de expressão ao criminalizar críticas e manifestações de opinião.
8: Nicolas Ferreira também associa o projeto a uma tentativa de censura. Na avaliação do deputado, o Congresso deveria priorizar medidas de combate a crimes como estupro, pedofilia e violência praticada por organizações criminosas.
19: Júlia Zanatta, do PL de Santa Catarina, declara que vai votar contra o projeto que tipifica o crime de misoginia. Segundo a deputada, a proposta pode restringir a liberdade de expressão e ser utilizada para limitar críticas a agentes públicos.
8: Júlia Zanatta também reprova o governo federal por, segundo ela, substituir o termo mulher em documentos oficiais por pessoa que gesta. Para ela, a prioridade das políticas públicas voltadas às mulheres deve ser o combate à violência e o fortalecimento da segurança pública.
19: Jandira Fegali, do PCdoB do Rio de Janeiro, avalia que a tipificação do crime de misoginia busca combater o discurso de ódio e a incitação à violência contra as mulheres. Segundo a deputada, a medida contribui para o enfrentamento do feminicídio.
8: Na opinião de Jandira Fegali, o projeto contra a misoginia não fere as liberdades de expressão, de fé ou de culto, asseguradas pela Constituição. Para ela, incitar a violência contra as mulheres é um crime grave que precisa ser combatido em todos os ambientes, inclusive nas redes sociais.
19: Alencar Santana, do PT de São Paulo, repudia a fala de colegas da oposição que, segundo ele, desmerecem a pauta de proteção feminina. O deputado alerta que o Brasil vem observando índices elevados de feminicídio.
8: De acordo com Alencar Santana, discursos de parlamentares que menosprezam as mulheres legitimam novas formas de agressão. Para o parlamentar, agressores e feministas devem ser punidos com rigor.
19: Benedita da Silva, do PT do Rio de Janeiro, refuta argumentos religiosos usados contra a proposta que criminaliza a misoginia. Segundo a deputada, o projeto é uma resposta ao aumento da violência contra as mulheres.
8: Benedita da Silva lamenta a falta de um diálogo produtivo com a oposição sobre a pauta feminina. Para a parlamentar, criminalizar a misoginia é uma medida essencial para poupar vidas e defender a dignidade das famílias brasileiras.
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3: Justiça.
19: A Câmara dos Deputados aprovou um filtro para recursos possíveis ao Superior Tribunal de Justiça. A repórter Daniele Lessa explica como deve funcionar.
7: A Câmara dos Deputados aprovou o projeto que regulamenta uma nova regra para análise de recursos especiais enviados ao Superior Tribunal de Justiça, o STJ. O projeto foi apresentado pelo senador Davi Alcolumbre, do União do Amapá, e altera o Código de Processo Civil. O recurso especial é usado quando uma das partes de um processo pede ao STJ que examine se uma decisão judicial aplicou corretamente uma lei federal. Pelo texto aprovado, quem apresentar esse tipo de recurso terá que demonstrar que a questão discutida é relevante do ponto de vista econômico, político, social ou jurídico e que o caso ultrapassa o interesse apenas das partes envolvidas no processo. Na prática, o objetivo é permitir que o STJ concentre seus julgamentos em temas mais importantes para a interpretação das leis federais e não apenas em casos individuais sem maior impacto. Relator da proposta em plenário, o deputado Ranieri Paulino, do Republicanos da Paraíba, defendeu que o novo filtro ajuda a racionalizar a análise de recursos e melhora a eficiência da justiça.
21: Justiça tardia não é justiça. Só esse ano, o STJ recebeu mais de 260 mil processos. Será que isso facilita a avaliação e as decisões do STJ ou cria ainda mais dilatação de prazo para as partes que querem uma solução jurídica?
7: Segundo o relator, o acesso à justiça não ficará comprometido, pois para que o STJ deixe de analisar um recurso por falta de relevância, será necessária a manifestação de 2/3 dos integrantes do órgão responsável pelo julgamento. Quando a relevância for reconhecida, o relator poderá suspender em todo o país o andamento de processos individuais ou coletivos que tratem da mesma questão. Essa suspensão poderá durar 6 meses, com prorrogação por mais 6 meses, se houver necessidade de audiência pública ou participação de terceiros no processo. Deputados ligados ao PT, PCdoB e PSOL votaram contra o projeto, argumentando que a mudança prejudica os mais pobres, sendo benéfica apenas para quem tem recursos para contratar grandes escritórios de advocacia, como disse o deputado Chico Alencar, do PSOL do Rio de Janeiro.
22: Quem não tem recursos para contratar grandes bancas vai ficar prejudicado. Isso aqui não é justiça para os pobres. Os direitos sociais, previdenciários, consumistas dos pequenos, políticas públicas em geral, podem ter dificuldade nesses recursos.
7: O deputado Pedro Uczai, do PT de Santa Catarina, defendeu que o texto fosse alterado para permitir que continuem sendo aceitos recursos que tratem de direitos fundamentais ou coletivos, ações de execução penal e ações que envolvam grupos com mais de 1.000 pessoas, mas o plenário rejeitou essa sugestão. O projeto que regulamenta o critério de relevância para recursos especiais ao STJ será enviado para a sanção presidencial e pode virar lei. Da Rádio Câmara de Brasília, Daniele Lessa.
3: Eleições.
20: Otone de Paula, do PSD do Rio de Janeiro, critica a condução política de Flávio Bolsonaro. O deputado acredita que o senador assumiu o risco de expor o ex-presidente Jair Bolsonaro a novas restrições judiciais ao divulgar uma carta escrita por seu pai.
19: O parlamentar avalia também que a atitude consolidou Flávio Bolsonaro como porta-voz do pai, evidenciando uma disputa pela liderança do campo conservador. Otone de Paula defende que a direita busque uma alternativa política para as próximas eleições.
3: Saúde.
20: Participantes de audiência na Câmara dos Deputados defenderam a manutenção do limite de 20 anos para patentes para garantir acesso à saúde. A repórter Noelle Nobre acompanhou o debate.
4: A Comissão de Defesa do Consumidor da Câmara dos Deputados realizou uma audiência pública para discutir a manutenção do prazo de 20 anos para a vigência de patentes no Brasil. O debate reuniu representantes do governo e da indústria nacional que defenderam que o limite atual, contado a partir da data do pedido, é necessário para a sustentabilidade do SUS, o Sistema Único de Saúde, e para a competitividade de medicamentos genéricos e biosimilares. O presidente da Comissão de Defesa do Consumidor, deputado Clodoaldo Magalhães, do PV de Pernambuco, lembrou que existem projetos de lei no Congresso que buscam restabelecer mecanismos de extensão de prazos que haviam sido extintos pelo Supremo Tribunal Federal em 2021. O parlamentar reforçou que a inovação deve estar associada ao acesso à saúde pela população.
5: Toda essa inovação para que vai servir se não a vida humana? Então, os custos dos sistemas de saúde não vão enfrentar esses custos de patentes a este tamanho.
4: Clodoaldo Magalhães disse agora aguardar a sanção do projeto de lei que garante a autonomia do Brasil na produção de medicamentos, vacinas, equipamentos e insumos médicos. A proposta, já aprovada pela Câmara e pelo Senado, cria a Estratégia Nacional de Saúde. Da Rádio Câmara de Brasília, Noelle Nobre.
3: Ciência e tecnologia.
19: Inácio Arruda, do PCdoB do Ceará, defende o fortalecimento da ciência e das instituições de pesquisa. O deputado destaca ainda a contribuição dos pesquisadores brasileiros para áreas como saúde, energia, agricultura e tecnologia.
8: Além disso, Inácio Arruda convida pesquisadores, estudantes e cidadãos a participarem da reunião anual de número 78 da Sociedade Brasileira para o Progresso da Ciência. Ele informa que o evento da SBPC vai acontecer em Niterói e deve reunir instituições de pesquisa de todo o país.
3: Transportes.
19: Comissão aprova autorização para pessoa com deficiência visual usar óculos biópticos para obter carteira de motorista. A repórter Paula Bittar nos conta como funcionam esses aparelhos.
6: A Comissão de Constituição e Justiça da Câmara aprovou uma proposta que autoriza pessoas com deficiência visual a utilizarem tecnologias assistivas, como óculos biópticos com lentes telescópicas, no processo de obtenção da Carteira Nacional de Habilitação, a CNH. Os sistemas biópticos combinam os óculos normais com um pequeno sistema telescópico. Enquanto a lente dos óculos fornece à pessoa a visão geral do ambiente, o telescópio auxilia na rápida localização de detalhes. O dispositivo pode ser fabricado para um ou para ambos os olhos. O texto estabelece que o Conselho Nacional de Trânsito, CONTRAN, deverá regulamentar o uso desses equipamentos no processo de habilitação de candidatos. O relator na CCJ, deputado Alfredo Gaspar, do PL de Alagoas, ressaltou que o projeto se harmoniza com o Sistema Constitucional de Proteção e Promoção dos Direitos das Pessoas com Deficiência. Ele também disse que a proposta está de acordo com a Convenção Internacional sobre os Direitos das Pessoas com Deficiência e seu protocolo facultativo, que integram o ordenamento brasileiro com hierarquia equivalente à de emenda constitucional.
23: Isso é uma harmonização de convenção com a Constituição e o Estatuto da Pessoa com Deficiência, dando garantias e direitos para que elas possam acessar meios de transporte e terem direito a conduzir esses meios de transporte mediante o uso desse óculos bióptico, que nada mais é do que uma lente especial que tem uma profundidade maior, é tipo um binóculo olhando para determinado aspecto do óculos, para que possa ter uma acuidade maior visual.
6: O projeto, que autoriza pessoas com deficiência visual a utilizarem tecnologias como óculos biópticos com lentes telescópicas no processo de obtenção da carteira de motorista, já pode seguir para análise do Senado, a menos que haja recurso para votação antes pelo plenário da Câmara. Da Rádio Câmara de Brasília, Paula Bittar.
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3: Trabalho.
8: O governo defende projeto que prorroga a vigência de acordos e convenções coletivas de trabalho até nova negociação. Entenda na reportagem de Silvia Munhato.
0: Em audiência na Comissão de Trabalho da Câmara dos Deputados, o governo defendeu o projeto que prorroga a vigência de acordos e convenções coletivas de trabalho até que haja nova negociação. É a chamada ultratividade. Esses acordos e convenções têm hoje vigência máxima de 2 anos. Antes da reforma trabalhista de 2017, a validade permanecia após o fim do prazo estabelecido, até que um novo acordo fosse firmado. Diante das manifestações dos sindicalistas presentes, a deputada Érica Cocai, do PT do Distrito Federal, autora da proposta, disse que vai solicitar ao presidente da comissão, deputado Marcos Tavares, do PDT do Rio de Janeiro, a definição imediata de um relator para o projeto.
12: Quando você tem conquistas, muitas vezes, ano após ano, conquistas de décadas, que estão incorporadas já no cotidiano do trabalhador e da trabalhadora, e essas conquistas passam a não incorporadas já no cotidiano do trabalhador e da trabalhadora, e essa, essas

0: área de proteção do Pantanal de Mato Grosso. O repórter Antônio Vital explica a questão.
1: A Câmara dos Deputados aprovou o regime de urgência para projeto que susta a ampliação da Estação Ecológica de Taiamã, em Mato Grosso, localizada nos municípios de Cáceres e Poconé, no Pantanal. Decreto do governo publicado em março ampliou a área da reserva de 11 mil para 68 mil hectares, com base na importância ambiental da área e com o argumento de que não há conflitos de terra na região, que tem quase 70% de vegetação natural preservada. De acordo com o Instituto Chico Mendes de Conservação e Biodiversidade, o ICMBio, a estação ecológica possui um berçário de peixes vital para o Pantanal, é um corredor ecológico para espécies ameaçadas e está localizada em área alagável, sem atividade econômica consolidada. O projeto que susta o decreto de ampliação da área foi apresentado pela deputada Coronel Fernanda, do PL de Mato Grosso. Ela alegou que o aumento da área protegida ocorreu sem que os produtores rurais e a população local fossem ouvidos.
2: Essa reserva, ela já existia, ela é cuidada, ela é preservada pela população de Cáceres. E o governo federal, fazendo a sua mídia social, como sempre, dentro da sua ideologia, aumentou essa reserva, um tamanho inadmissível, sem trazer nada para ofertar à população, sem dar condições para que aquela população continue preservando, sem dar condições para aqueles produtores que estão lá continuem fazendo o que eles sabem fazer bem, trazendo recurso e riqueza para o estado de Mato Grosso e para o Brasil.
1: Estações ecológicas têm uso restrito, não podem ser exploradas economicamente e são destinadas apenas a pesquisas e conservação. Nessas áreas estão proibidas atividades agropecuárias ou de turismo comercial. O regime de urgência permite que a proposta seja analisada diretamente no plenário da Câmara, sem passar pela análise das comissões permanentes da Casa. O deputado Tadeu Venere, do PT do Paraná, criticou o regime de urgência e justificou a necessidade de proteção do Pantanal, um dos biomas mais ameaçados do país.
3: O Pantanal é uma das áreas, se não a maior, uma das áreas, maiores áreas úmidas do mundo. Nós estamos vivendo uma crise climática sem precedentes. Eu acredito que todos, mesmo aqueles que acham que a Terra é plana, sabem que a crise climática é algo que está acontecendo de fato. E nós ampliarmos áreas como essa, e houve o debate, e depois disso votarmos aqui um projeto que dispensa, inclusive, que nós possamos ouvir as comissões dessa casa, nos parece extremamente perigoso, precipitado e inócuo, até porque nós sabemos que haverá depois contestações.
1: Ainda não há data para votação no plenário da Câmara do projeto que susta a ampliação da Estação Ecológica de Taiamã, no Pantanal de Mato Grosso. Da Rádio Câmara, de Brasília, Antônio Vital.
4: Desenvolvimento Regional.
5: Paulo Guedes, do PT de Minas Gerais, é favorável à criação da região integrada de desenvolvimento do litoral norte de Pernambuco e Paraíba. A ideia, segundo o deputado, é que União, estados e municípios se articulem para promover ações de desenvolvimento no local.
0: Paulo Guedes afirma que a criação da rede amplia também investimentos em infraestrutura e geração de empregos. Ele ressalta, por fim, que a integração favorece o planejamento compartilhado e a redução das desigualdades econômicas e sociais na região.
5: Termina agora o Jornal Câmara dos Deputados, produzido pela Rádio Câmara, com trabalhos técnicos de Wellington Teles, apresentação de Márcio Aquilissardi e Tércia Guimarães. Boa noite para você.
0: Uma boa noite. A Voz do Brasil volta amanhã.
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0: começar.
1: Como estão os meus queridos sobrinhos? Bem de saúde e de comportamento? Espero que muito bem, não é mesmo? Para sobrinhos bem comportados, vou contar uma história do Gato Peixoto e do Ratinho Tunico. Prestem atenção.
2: Os sobrinhos e sobrinhas passaram a ser tantos que, em pouquíssimo tempo, uma das primeiras atrações pensadas para os ouvintes mirins ganhou mais um dia e foi para um horário de muito mais audiência, 5:30 da tarde.
0: O comunicador e radioator Álvaro Aguiar era o nome por trás do Tio Janjão. Foi nessa época que um menino chamado Mário, um escolar, como se dizia naquele tempo, se encantou pela atração.
3: As histórias do Tio Janjão, elas me fizeram muito feliz na minha infância. E toda criançada ouvia e depois, na rua, porque se brincava na rua na época, se podia brincar na rua, a gente comentava, porque já dizia o slogan do programa, no tempo que os bichos falavam, macaco que falava, ratinho e por aí vai.
1: Era uma vez um ratinho poeta, o Ratinho Tunico.
4: Eu sou poeta, eu faço versos, mas não sou pateta. Sou um ratinho inteligentinho.
1: Tunico falava rimando. Sabem o que é rima? Rima é uma palavra que acaba com o mesmo som da outra. Por exemplo, coração, afeição.
2: Nessa época, o pequeno Mário não fazia ideia que décadas mais tarde viria a trabalhar na mesma emissora que o popular Tio Janjão, compondo o quadro dos grandes jornalistas esportivos da Nacional. Mário Silva fala sobre uma ajuda inusitada que o programa dava aos pais.
3: O Janjão, ele mandava recado para as crianças que escreviam, ou os pais que escreviam, tipo, ô,

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6: Cidade FM. 20 horas e 6 minutos.
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9: E no episódio de hoje, falaremos sobre a 10ª edição do torneio, a Copa de 1974, disputada na Alemanha Ocidental. Um total de 15 seleções foram qualificadas para a disputa da Copa de 74, sendo que a Alemanha Oriental, a Austrália, o Zaire e o Haiti faziam suas estreias na competição. O Brasil, como não podia deixar de ser, também estava incluído entre essas 15, representando a América do Sul, ao lado dos seus vizinhos Chile, Uruguai e Argentina. Grande expectativa foi criada ao redor do elenco brasileiro, que vinha defender o tricampeonato de 1970. Alguns jogadores estavam em ambas as edições, como Rivelino, o que credenciava o Brasil como um dos principais favoritos ao título. Contudo, a vida da seleção brasileira na competição não foi nada fácil. Após empate sem gols contra a Escócia e Iugoslávia na fase de grupos, a classificação para o quadrangular semifinal só foi garantida depois de um 3-0 contra a fraquíssima seleção do Zaire. Na fase seguinte, boas vitórias contra a Alemanha Oriental e a arquirrival Argentina não foram suficientes para uma classificação para a final. Os planos brasileiros na competição se viram frustrados por uma derrota por 2-0 para a Holanda de Johan Cruyff. Essa seleção holandesa de 1974 ficaria eternizada na história do futebol como o carrossel holandês, por jogar em uma formação tática completamente inovadora para a época, em que poucos jogadores guardavam suas posições de fato. O estilo encantador, muito semelhante ao próprio Brasil da Copa anterior, marcou uma geração e eternizou o capitão Cruyff quase como um sinônimo do futebol bem jogado. Mas, mais uma vez, as expectativas dos fãs de futebol foram frustradas. Apesar da vitória contra o Brasil, que a colocou na finalíssima contra os anfitriões da Alemanha Ocidental, a Holanda não conseguiu justificar seu favoritismo na partida derradeira. A laranja mecânica abriu o placar logo aos 4 minutos de jogo, mas sofreu a virada antes do fim para sacramentar a Alemanha Ocidental como a dona do título de 1974. Fique atento aos próximos episódios e continue descobrindo um pouco mais sobre a fascinante história de todas as Copas.
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7: Você sabia que a pulga é um inseto parasita? Isso é, que vive à custa de outro animal, alimentando-se do seu sangue. Afeta cães e gatos, alimentando-se e reproduzindo-se durante longos períodos de tempo, podendo provocar anemias, também alergias e transmissão de outros parasitas.
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2: Mantenha as regras da casa. Mesmo que seu pet tenha sido treinado por um profissional especializado, é importante que você sempre reforce as regras dentro de casa. Os ensinamentos devem ser reforçados durante toda a vida do seu cãozinho. E todos os que têm relacionamento com ele devem manter a mesma postura. Quando uma pessoa de sua família permite que ele quebre regras, enquanto outra corrige seu comportamento, ele não vai saber exatamente o que fazer. No momento em que todos tomam a mesma atitude, ele vai entender como deve se comportar.
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